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0: 14 graus.
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0: Obrigado, obrigado. 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

0: Essa aqui é a nossa história. A nossa história começou assim também. Presta atenção.
1: Às vezes muita gente tem vontade de fazer a moda e não tem coragem, mas nós fizemos.
0: E faz mesmo, viu?
1: Nós escreve mesmo.

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0: 4:30.
1: Iniciamos este novo dia com as bênçãos de Deus e proteção de Nossa Senhora, Virgem Maria. Em nome do Pai, do Filho e do Espírito Santo. Amém. Creio
2: em Deus Pai Todo-Poderoso, Criador do céu e da terra, em Jesus Cristo, seu único Filho, nosso Senhor, que foi concebido pelo poder do Espírito Santo, nasceu da Virgem Maria, padeceu sobre Pôncio Pilatos, foi crucificado, morto e sepultado, desceu à mansão dos mortos, ressuscitou o terceiro dia, subiu ao céu, está sentada à direita de Deus Pai Todo-Poderoso, onde há de vir julgar os vivos e os mortos. Creio no Espírito Santo, na Santa Igreja Católica, na comunhão dos santos, na remissão dos pecados, na ressurreição da carne, na vida eterna. Amém.
1: Pai nosso que estais no céu, santificado seja vosso nome. Venha a nós o vosso reino. Seja feita a vossa vontade, assim na terra como no céu.
2: O pão nosso de cada dia nos dai hoje, perdoai as nossas ofensas, assim como nós perdoamos a quem nos tem ofendido. E não nos deixeis cair em tentação, mas livrai-nos do mal. Amém.
1: O anjo do Senhor anunciou a Maria.
2: E ela concebeu do Espírito Santo.
1: Ave Maria, cheia de graça, o Senhor é convosco. Bendita sois vós entre as mulheres, e bendito o fruto do vosso ventre, Jesus.
2: Santa Maria, Mãe de Deus, rogai por nós, pecadores, agora e na hora de nossa morte. Amém.
1: Eis aqui a serva do Senhor.
2: Faça-se em mim segundo a vossa palavra.
1: Ave Maria, cheia de graça, o Senhor é convosco. Bendita sois vós entre as mulheres, e bendito o fruto do vosso ventre, Jesus.
2: Santa Maria, Mãe de Deus, rogai por nós, pecadores, agora e na hora de nossa morte. Amém.
1: O Verbo Divino se fez carne
2: e habitou entre nós.
1: Ave Maria, cheia de graça, o Senhor é convosco. Bendita sois vós entre as mulheres, e bendito o fruto do vosso ventre, Jesus.
2: Santa Maria, Mãe de Deus, rogai por nós, pecadores, agora e na hora de nossa morte. Amém.
1: Glória ao Pai, ao Filho e ao Espírito Santo.
2: Como era no princípio, agora e sempre. Amém.
1: Ó meu bom Jesus,
2: perdoai-nos, livrai-nos do fogo do inferno, e levai as almas todas para o céu, e socorrei principalmente as que mais precisarem.
1: Nossa Senhora de Fátima e São Francisco,
2: rogai por nós.
1: E neste Domingo do Senhor, vamos meditar os mistérios gloriosos. E neste primeiro mistério glorioso, contemplamos
2: a ressurreição de Jesus.
1: Pai nosso que estais no céu, santificado seja vosso nome. Venha a nós o vosso reino. Seja feita a vossa vontade, assim na terra como no céu.
2: O pão nosso de cada dia nos dai hoje, perdoai as nossas ofensas, assim como nós perdoamos a quem nos tem ofendido. E não nos deixeis cair em tentação, mas livrai-nos do mal. Amém.
1: Ave Maria, cheia de graça, o Senhor é convosco. Bendita sois vós entre as mulheres, e bendito o fruto do vosso ventre, Jesus.
2: Santa Maria, Mãe de Deus, rogai por nós, pecadores, agora e na hora de nossa morte. Amém.
1: Ave Maria, cheia de graça, o Senhor é convosco. Bendita sois vós entre as mulheres, e bendito o fruto do vosso ventre, Jesus.
2: Santa Maria, Mãe de Deus, rogai por nós, pecadores, agora e na hora de nossa morte. Amém.
1: Ave Maria, cheia de graça, o Senhor é convosco. Bendita sois vós entre as mulheres, e bendito o fruto do vosso ventre, Jesus.
2: Santa Maria, Mãe de Deus, rogai por nós, pecadores, agora e na hora de nossa morte. Amém.
1: Ave Maria, cheia de graça, o Senhor é convosco. Bendita sois vós entre as mulheres, e bendito o fruto do vosso ventre, Jesus.
2: Santa Maria, Mãe de Deus, rogai por nós, pecadores, agora e na hora de nossa morte. Amém.
1: Ave Maria, cheia de graça, o Senhor é convosco. Bendita sois vós entre as mulheres, e bendito o fruto do vosso ventre, Jesus.
2: Santa Maria, Mãe de Deus, rogai por nós, pecadores, agora e na hora de nossa morte. Amém.
1: Ave Maria, cheia de graça, o Senhor é convosco. Bendita sois vós entre as mulheres, e bendito o fruto do vosso ventre, Jesus.
2: Santa Maria, Mãe de Deus, rogai por nós, pecadores, agora e na hora de nossa morte. Amém.
1: Ave Maria, cheia de graça, o Senhor é convosco. Bendita sois vós entre as mulheres, e bendito o fruto do vosso ventre, Jesus.
2: Santa Maria, Mãe de Deus, rogai por nós, pecadores, agora e na hora de nossa morte. Amém.
1: Ave Maria, cheia de graça, o Senhor é convosco. Bendita sois vós entre as mulheres. E bendito o fruto do vosso ventre, Jesus.
2: Santa Maria, Mãe de Deus, rogai por nós, pecadores, agora e na hora de nossa morte. Amém.
1: Ave Maria, cheia de graça, o Senhor é convosco. Bendita sois vós entre as mulheres. E bendito o fruto do vosso ventre, Jesus.
2: Santa Maria, Mãe de Deus, rogai por nós, pecadores, agora e na hora de nossa morte. Amém.
1: Ave Maria, cheia de graça, o Senhor é convosco. Bendita sois vós entre as mulheres. E bendito o fruto do vosso ventre, Jesus.
2: Santa Maria, Mãe de Deus, rogai por nós, pecadores, agora e na hora de nossa morte. Amém.
1: Glória ao Pai, ao Filho e ao Espírito Santo.
2: Como era no princípio, agora e sempre. Amém.
1: Ó meu bom Jesus,
2: perdoai-nos, livrai-nos do fogo do inferno. Levai as almas todas para o céu e socorrei principalmente as que mais precisarem.
1: Nossa Senhora de Fátima e São Francisco,
2: rogai por nós.
1: Segundo o mistério glorioso, contemplamos
2: a ascensão de Jesus. Pai nosso que estais no céu, santificado seja o vosso nome. Venha a nós o vosso reino, seja feita a vossa vontade, assim na terra como no céu.
1: O pão nosso de cada dia nos dai hoje, perdoai as nossas ofensas, assim como nós perdoamos a quem nos tem ofendido. E não nos deixeis cair em tentação, mas livrai-nos do mal. Amém.
2: Ave Maria, cheia de graça, o Senhor é convosco. Bendita sois vós entre as mulheres, e bendito é o fruto do vosso ventre, Jesus.
1: Santa Maria, Mãe de Deus, rogai por nós, pecadores, agora e na hora da nossa morte. Amém.
2: Ave Maria, cheia de graça, o Senhor é convosco. Bendita sois vós entre as mulheres, e bendito é o fruto do vosso ventre, Jesus.
1: Santa Maria, Mãe de Deus, rogai por nós, pecadores, agora e na hora da nossa morte. Amém.
2: Ave Maria, cheia de graça, o Senhor é convosco. Bendita sois vós entre as mulheres, e bendito é o fruto do vosso ventre, Jesus.
1: Santa Maria, Mãe de Deus, rogai por nós, pecadores, agora e na hora da nossa morte. Amém.
2: Ave Maria, cheia de graça, o Senhor é convosco. Bendita sois vós entre as mulheres, e bendito é o fruto do vosso ventre, Jesus.
1: Santa Maria, Mãe de Deus, rogai por nós, pecadores, agora e na hora da nossa morte. Amém.
2: Ave Maria, cheia de graça, o Senhor é convosco. Bendita sois vós entre as mulheres, e bendito é o fruto do vosso ventre, Jesus.
1: Santa Maria, Mãe de Deus, rogai por nós, pecadores, agora e na hora da nossa morte. Amém.
2: Ave Maria, cheia de graça, o Senhor é convosco. Bendita sois vós entre as mulheres, e bendito é o fruto do vosso ventre, Jesus.
1: Santa Maria, Mãe de Deus, rogai por nós, pecadores, agora e na hora de nossa morte. Amém.
2: Ave Maria, cheia de graça, o Senhor é convosco. Bendita sois vós entre as mulheres, e bendito é o fruto do vosso ventre, Jesus.
1: Santa Maria, Mãe de Deus, rogai por nós, pecadores, agora e na hora da nossa morte. Amém.
2: Ave Maria, cheia de graça, o Senhor é convosco. Bendita sois vós entre as mulheres, e bendito é o fruto do vosso ventre, Jesus.
1: Santa Maria, Mãe de Deus, rogai por nós, pecadores, agora e na hora da nossa morte. Amém.
2: Ave Maria, cheia de graça, o Senhor é convosco. Bendita sois vós entre as mulheres, e bendito é o fruto do vosso ventre, Jesus.
1: Santa Maria, Mãe de Deus, rogai por nós, pecadores, agora e na hora da nossa morte. Amém.
2: Ave Maria, cheia de graça, o Senhor é convosco. Bendita sois vós entre as mulheres, e bendito é o fruto do vosso ventre, Jesus.
1: Santa Maria, Mãe de Deus, rogai por nós, pecadores, agora e na hora da nossa morte. Amém.
2: Glória ao Pai, ao Filho e ao Espírito Santo.
1: Como era no princípio, agora e sempre. Amém.
2: Ó meu bom Jesus, perdoai-nos, livrai-nos do fogo do inferno, e levai as almas todas para o céu, e socorrei principalmente as que mais precisarem. Nossa Senhora de Fátima e São Francisco,
1: rogai por nós. E no terceiro mistério glorioso, contemplamos
2: Pentecostes. a vinda do Espírito Santo sobre Maria e os apóstolos.
0: Pai nosso que estais no céu, santificado seja vosso nome. Venha a nós o vosso reino. Seja feita a vossa vontade, assim na terra como no céu.
2: O pão nosso de cada dia nos dai hoje, perdoai as nossas ofensas, assim como nós perdoamos a quem nos tem ofendido. E não nos deixeis cair em tentação, mas livrai-nos do mal. Amém.
0: Ave Maria, cheia de graça, o Senhor é convosco. Bendita sois vós entre as mulheres, e bendito o fruto do vosso ventre, Jesus.
2: Santa Maria, Mãe de Deus, rogai por nós, pecadores, agora e na hora de nossa morte. Amém.
0: Ave Maria, cheia de graça, o Senhor é convosco. Bendita sois vós entre as mulheres, e bendito o fruto do vosso ventre, Jesus.
2: Santa Maria, Mãe de Deus, rogai por nós, pecadores, agora e na hora de nossa morte. Amém.
0: Ave Maria, cheia de graça, o Senhor é convosco. Bendita sois vós entre as mulheres, e bendito o fruto do vosso ventre, Jesus.
2: Santa Maria, Mãe de Deus, rogai por nós, pecadores, agora e na hora de nossa morte. Amém.
0: Ave Maria, cheia de graça, o Senhor é convosco. Bendita sois vós entre as mulheres, e bendito o fruto do vosso ventre, Jesus.
2: Santa Maria, Mãe de Deus, rogai por nós, pecadores, agora e na hora de nossa morte. Amém.
0: Ave Maria, cheia de graça, o Senhor é convosco. Bendita sois vós entre as mulheres, e bendito o fruto do vosso ventre, Jesus.
2: Santa Maria, Mãe de Deus, rogai por nós, pecadores, agora e na hora de nossa morte. Amém.
0: Ave Maria, cheia de graça, o Senhor é convosco. Bendita sois vós entre as mulheres, e bendito o fruto do vosso ventre, Jesus.
2: Santa Maria, Mãe de Deus, rogai por nós, pecadores, agora e na hora de nossa morte. Amém.
0: Ave Maria, cheia de graça, o Senhor é convosco. Bendita sois vós entre as mulheres, e bendito o fruto do vosso ventre, Jesus.
2: Santa Maria, Mãe de Deus, rogai por nós, pecadores, agora e na hora de nossa morte. Amém.
0: Ave Maria, cheia de graça, o Senhor é convosco. Bendita sois vós entre as mulheres, e bendito o fruto do vosso ventre, Jesus.
2: Santa Maria, Mãe de Deus, rogai por nós, pecadores, agora e na hora de nossa morte. Amém.
0: Ave Maria, cheia de graça, o Senhor é convosco. Bendita sois vós entre as mulheres, e bendito o fruto do vosso ventre, Jesus.
2: Santa Maria, Mãe de Deus, rogai por nós, pecadores, agora e na hora de nossa morte. Amém.
0: Ave Maria, cheia de graça, o Senhor é convosco. Bendita sois vós entre as mulheres, e bendito o fruto do vosso ventre, Jesus.
2: Santa Maria, Mãe de Deus, rogai por nós, pecadores, agora e na hora de nossa morte. Amém.
0: Glória ao Pai, ao Filho e ao Espírito Santo.
2: Como era no princípio, agora e sempre. Amém.
0: Ó meu bom Jesus,
2: perdoai-nos, livrai-nos do fogo do inferno. Elevai as almas todas para o céu, e socorrei principalmente as que mais precisarem.
0: Nossa Senhora de Fátima e São Francisco,
2: rogai por nós.
0: No quarto mistério glorioso, contemplamos
2: Maria assunta aos céus. Pai nosso que estais no céu, santificado seja o vosso nome. Venha a nós o vosso reino, seja feita a vossa vontade, assim na terra como no céu.
0: O pão nosso de cada dia nos dai hoje, perdoai as nossas ofensas, assim como nós perdoamos a quem nos tem ofendido. E não nos deixeis cair em tentação, mas livrai-nos do mal. Amém.
2: Ave Maria, cheia de graça, o Senhor é convosco. Bendita sois vós entre as mulheres, e bendito é o fruto do vosso ventre, Jesus.
0: Santa Maria, Mãe de Deus, rogai por nós, pecadores, agora e na hora da nossa morte. Amém.
2: Ave Maria, cheia de graça, o Senhor é convosco. Bendita sois vós entre as mulheres, e bendito é o fruto do vosso ventre, Jesus.
0: Santa Maria, Mãe de Deus, rogai por nós, pecadores, agora e na hora da nossa morte. Amém.
2: Ave Maria, cheia de graça, o Senhor é convosco. Bendita sois vós entre as mulheres, e bendito é o fruto do vosso ventre, Jesus.
0: Santa Maria, Mãe de Deus, rogai por nós, pecadores, agora e na hora da nossa morte. Amém.
2: Ave Maria, cheia de graça, o Senhor é convosco. Bendita sois vós entre as mulheres, e bendito é o fruto do vosso ventre, Jesus.
0: Santa Maria, Mãe de Deus, rogai por nós, pecadores, agora e na hora da nossa morte. Amém.
2: Ave Maria, cheia de graça, o Senhor é convosco. Bendita sois vós entre as mulheres, e bendito é o fruto do vosso ventre, Jesus.
0: Santa Maria, Mãe de Deus, rogai por nós, pecadores, agora e na hora da nossa morte. Amém.
2: Ave Maria, cheia de graça, o Senhor é convosco. Bendita sois vós entre as mulheres, e bendito é o fruto do vosso ventre, Jesus.
0: Santa Maria, Mãe de Deus, rogai por nós, pecadores, agora e na hora de nossa morte. Amém.
2: Ave Maria, cheia de graça, o Senhor é convosco. Bendita sois vós entre as mulheres, e bendito é o fruto do vosso ventre, Jesus.
0: Santa Maria, Mãe de Deus, rogai por nós, pecadores, agora e na hora da nossa morte. Amém.
2: Ave Maria, cheia de graça, o Senhor é convosco. Bendita sois vós entre as mulheres, e bendito é o fruto do vosso ventre, Jesus.
0: Santa Maria, Mãe de Deus, rogai por nós, pecadores, agora e na hora da nossa morte. Amém.
2: Ave Maria, cheia de graça, o Senhor é convosco. Bendita sois vós entre as mulheres, e bendito é o fruto do vosso ventre, Jesus.
0: Santa Maria, Mãe de Deus, rogai por nós, pecadores, agora e na hora da nossa morte. Amém.
2: Ave Maria, cheia de graça, o Senhor é convosco. Bendita sois vós entre as mulheres, e bendito é o fruto do vosso ventre, Jesus.
0: Santa Maria, Mãe de Deus, rogai por nós, pecadores, agora e na hora da nossa morte. Amém.
2: Glória ao Pai, ao Filho e ao Espírito Santo.
0: Como era no princípio, agora e sempre. Amém.
2: Ó meu bom Jesus, perdoai-nos, livrai-nos do fogo do inferno, e levai as almas todas para o céu, e socorrei principalmente as que mais precisarem. Nossa Senhora de Fátima e São Francisco,
0: rogai por nós. E no quinto mistério glorioso, contemplamos
2: Maria, coroada rainha dos anjos e dos santos.
0: Pai nosso que estais no céu, santificado seja vosso nome. Venha a nós o vosso reino. Seja feita a vossa vontade, assim na terra como no céu.
2: O pão nosso de cada dia nos dai hoje. Perdoai as nossas ofensas, assim como nós perdoamos a quem nos tem ofendido. E não nos deixeis cair em tentação, mas livrai-nos do mal. Amém.
0: Ave Maria, cheia de graça, o Senhor é convosco. Bendita sois vós entre as mulheres, e bendito o fruto do vosso ventre, Jesus.
2: Santa Maria, Mãe de Deus, rogai por nós, pecadores, agora e na hora de nossa morte. Amém.
0: Ave Maria, cheia de graça, o Senhor é convosco. Bendita sois vós entre as mulheres, e bendito o fruto do vosso ventre, Jesus.
2: Santa Maria, Mãe de Deus, rogai por nós, pecadores, agora e na hora de nossa morte. Amém.
0: Ave Maria, cheia de graça, o Senhor é convosco. Bendita sois vós entre as mulheres, e bendito o fruto do vosso ventre, Jesus.
2: Santa Maria, Mãe de Deus, rogai por nós, pecadores, agora e na hora de nossa morte. Amém.
0: Ave Maria, cheia de graça, o Senhor é convosco. Bendita sois vós entre as mulheres, e bendito o fruto do vosso ventre, Jesus.
2: Santa Maria, Mãe de Deus, rogai por nós, pecadores, agora e na hora de nossa morte. Amém.
0: Ave Maria, cheia de graça, o Senhor é convosco. Bendita sois vós entre as mulheres, e bendito o fruto do vosso ventre, Jesus.
2: Santa Maria, Mãe de Deus, rogai por nós, pecadores, agora e na hora de nossa morte. Amém.
0: Ave Maria, cheia de graça, o Senhor é convosco. Bendita sois vós entre as mulheres, e bendito o fruto do vosso ventre, Jesus.
2: Santa Maria, Mãe de Deus, rogai por nós, pecadores, agora e na hora de nossa morte. Amém.
0: Ave Maria, cheia de graça, o Senhor é convosco. Bendita sois vós entre as mulheres, e bendito o fruto do vosso ventre, Jesus.
2: Santa Maria, Mãe de Deus, rogai por nós, pecadores, agora e na hora de nossa morte. Amém.
0: Ave Maria, cheia de graça, o Senhor é convosco. Bendita sois vós entre as mulheres, e bendito o fruto do vosso ventre, Jesus.
2: Santa Maria, Mãe de Deus, rogai por nós, pecadores, agora e na hora de nossa morte. Amém.
0: Ave Maria, cheia de graça, o Senhor é convosco. Bendita sois vós entre as mulheres, e bendito o fruto do vosso ventre, Jesus.
2: Santa Maria, Mãe de Deus, rogai por nós, pecadores, agora e na hora de nossa morte. Amém.
0: Ave Maria, cheia de graça, o Senhor é convosco. Bendita sois vós entre as mulheres, e bendito o fruto do vosso ventre, Jesus.
2: Santa Maria, Mãe de Deus, rogai por nós, pecadores, agora e na hora de nossa morte. Amém.
0: Glória ao Pai, ao Filho e ao Espírito Santo.
2: Como era no princípio, agora e sempre. Amém.
0: Ó meu bom Jesus,
2: perdoai-nos, livrai-nos do fogo do inferno, elevai as almas todas para o céu, e socorrei principalmente as que mais precisarem.
0: Nossa Senhora de Fátima e São Francisco,
2: rogai por nós.
0: Infinitas graças vos damos, soberana rainha, pelos benefícios que todos os dias recebemos de vossas mãos liberais. Dignai-vos agora e para sempre tomar-nos debaixo de vosso poderoso amparo, e para mais nos obrigar-nos, vos saudamos com uma salve rainha.
2: Salve rainha, mãe de misericórdia, vida, doçura, esperança nossa salve. A vós bradamos, degredados filhos de Eva, a vós suspirando, gemendo e chorando neste vale de lágrimas. Eia, pois, advogada nossa, esses vossos olhos misericordiosos a nós volveis. E depois deste desterro, mostrai-nos Jesus, bendito o fruto do vosso ventre. Ó clemente, ó piedosa, ó doce sempre Virgem Maria,
0: rogai por nós, Santa Mãe de Deus,
2: para que sejamos dignos das promessas de Cristo.
0: Juntos rezamos o Santo Terço, que possamos ficar com as bênçãos de Deus e proteção de Nossa Senhora. Em nome do Pai, do Filho e do Espírito Santo. Amém. Paz e bem.
2: Santa alegria.
0: Louvado seja o nosso Senhor Jesus Cristo.
2: Para sempre seja louvado.

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1: Alô, gente, bom dia, muito bom dia. Estamos iniciando o nosso programa Tá Na Hora. Hoje é segunda-feira, dia 29 de junho de 2026. Nosso programa vai até às 7 horas da manhã, levando até você as primeiras informações do dia e aquela música gostosa para você ouvir. Programa que tem a coordenação de conteúdo de Ana Lúcia Jacomini, a gerência geral de Mauro Matesco, com a direção e superintendência do Frei Renor Pegoraro. A todos desejo um bom dia, boa segunda-feira, boa semana, paz e bem a todos.

0: Valeu!
1: Agora são 5 horas, 9 minutos com 30 segundos, temperatura 12 graus. Uma temperatura bem mais alta do que as tradicionais desses últimos dias de inverno. Para inverno até que está uma temperatura bastante alta. 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Daqui a pouquinho vamos falar sobre o tempo. 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
1: Vamos então conferir as informações sobre o tempo, como é que fica o tempo no estado do Rio Grande do Sul. Frente fria se afasta para Santa Catarina e o Paraná. E o sol aparece com nuvens durante esta segunda-feira na maior parte do Rio Grande do Sul, após domingo chuvoso que causou prejuízos principalmente no noroeste gaúcho. Áreas mais ao norte do estado, perto da divisa com o território de Santa Catarina, ainda tem chuva e garoa, sobretudo agora pela manhã. A melhora do tempo é garantida por massa de ar mais seco e frio, que não é forte. Na maioria das cidades, as mínimas ocorrem no fim do dia e à noite. O resfriamento será maior nas cidades do oeste, centro e o sul do estado. Mais ao norte gaúcho, a influência do ar frio será menor. A tarde de jogo da seleção brasileira terá marcas amenas. A chuva extrema que atingiu parte do estado entre o final do sábado e domingo provocou enchentes, alagamentos e bloqueios de estradas em municípios das regiões norte e noroeste do estado. As ocorrências foram registradas nos municípios de Palmeira das Missões, Tucunduva, Redentora, Campo Novo, Horizontina, Sede Nova, Campina das Missões, Santa Rosa, Boa Vista do Buricá, Nova Candelária e Porto Xavier, entre outros. De acordo com os dados das estações meteorológicas, os acumulados de chuva até o fim da tarde desse domingo foram de 238 milímetros em São Martinho, 203 em Horizontina, 187 em Porto Xavier, 176 milímetros no Porto Mauá e assim por diante. Grande parte da vazão de pequenos rios e arroios vai para o Rio Uruguai, que deve se elevar com risco de cheia na fronteira oeste nos próximos dias. E vem mais chuva. Frente semi-estacionária recua para o sul e traz novamente chuva na metade norte gaúcha, especialmente da tarde para a noite, hoje, segunda-feira. Os volumes não devem ser altos. Na quarta-feira, vem mais chuva para o noroeste e o norte gaúcho, que é a nossa região, com risco de altos volumes em alguns municípios, uma vez que a aproximação de uma massa de ar frio intensifica a frente. Na quinta, apesar de instabilidade fraca no começo do dia, o norte do estado terá melhora com ar polar de forte intensidade. Agora em Marau, a temperatura está em 12 graus centígrados e a previsão é de que a máxima fique entre 16 e 17 graus hoje. Em Passo Fundo, hoje a mínima 9, máxima 18. Em Erechim, temperatura mínima 12 graus, a máxima 18 graus. Em Caxias do Sul, mínima 8, máxima 16 graus. Em Vacaria, mínima 10, máxima 16 graus. São José dos Ausentes, mínima 9, máxima 15 graus. E em Porto Alegre, a mínima 9 e a máxima 17 graus. Agora vamos conferir o tempo aqui em Marau. Segunda-feira, de dia nublado pela manhã com possibilidade de garoa. Tarde, o sol pode aparecer com diminuição de nuvens. Noite, com muita nebulosidade. Pode até chover um pouquinho, mas será em pequena quantidade. O sol nasce às 7 horas e 21 minutos e se põe às 17 horas e 42 minutos. A lua está na fase de lua cheia. A umidade do ar agora, 89%. Os ventos serão moderados em uma velocidade em torno de 10, 11 km por hora. Então hoje o dia será nublado, com possibilidade de alguma garoa fina ou até algum chuvisco. E a temperatura máxima fica aí na faixa dos 15, 16, 17 graus hoje. Amanhã, terça-feira, sol com aumento de nuvens, pancadas de chuva no fim da manhã e à tarde. À noite, previsão de temporal. Previsão de chuva forte à noite, amanhã, terça-feira. As temperaturas mínima 11 graus e a máxima 16 graus. Na quarta-feira, sol com muitas nuvens, pancadas de chuva à tarde. À noite, chuva forte, temporal. Mais de 30 milímetros de chuva previsto para quarta-feira. Temperatura mínima 14 graus, a máxima 18 graus. Na quinta-feira, sol com muitas nuvens, nublado com chuva no fim da manhã, tarde e noite chuvosas. Temperatura mínima 5 e a máxima 13 graus na quinta-feira. E na sexta-feira o dia será de sol. Sol com muitas nuvens na sexta, durante o dia, e períodos de céu nublado. Noite com muitas nuvens na sexta. A temperatura vai estar mais baixa do que nos dias que temos durante a semana. A mínima fica em 4 graus e a máxima não passa dos 14 graus na sexta-feira. Assim se comporta o tempo. Hoje, dia nublado, não se descarta presença passageira de chuva. Para terça-feira, chuva, quarta-feira, chuva, quinta-feira, chuva, sexta-feira, o dia será de sol com nuvens. Esta é a previsão do tempo aqui para Marau. São 5 horas e 18 minutos. Bom dia. Lembrando que o nosso programa é ao vivo. Você pode participar através do nosso WhatsApp. O nosso WhatsApp é o 999-797515. Vamos prosseguindo com música. Zezé de Camargo e Luciano. Vamos ouvir. 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
1: É, agora são 5 horas e 25 minutos e meio, a temperatura na marca dos 12 graus. Vamos falar um pouco sobre as manchetes, as primeiras manchetes desta manhã de segunda-feira. Chuvas causam transtornos em 19 municípios gaúchos. Jaboticaba e Porto Lucena registraram maior acumulado de chuvas nas últimas 12 horas, com 139 milímetros. Noroeste gaúcho tem pontes submersas e estradas interditadas em razão da chuva desse domingo. Rio Grande do Sul terá alívio de chuva, mas segue com frio nesta segunda-feira. Não tanto, mas as temperaturas vão se manter baixas, próprias da estação de inverno. Na área da polícia, duas pessoas morrem em acidente entre ônibus e caminhoneta. Anúncio do desenrola adimplentes pelo presidente Lula será às 10 horas desta segunda-feira. Homem e filho são resgatados quase 4 dias depois dos terremotos na Venezuela. Canadá bate a África do Sul por 1 a 0 e avança nas oitavas de final da Copa. É hora de Oliver Tsubasa versus Carlos Santana. Japão concretiza sonho dos mangás em decisão com o Brasil. Roubos e saques se multiplicam em área devastada da Venezuela. Estas são as primeiras manchetes dos jornais desta segunda-feira. Agora são 5 horas e 27 minutos. A temperatura está em 12 graus centígrados.
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0: Participação de luto. A funerária marauense, juntamente com a esposa Mercedes, filho Rogério, nora Eduarda, netos Rian, Brenda, Wellington, William, bisnetos Mirella, Ravi, Rogério e demais familiares, comunicam o falecimento de Valderílio Sebastião Bugs, ocorrido ontem aos 70 anos. O corpo está sendo velado na capela da comunidade de Ipiranga, Nicolau Vergueiro. A celebração de despedida será hoje, às 16h30, e logo após sepultamento, no cemitério da comunidade do Tope Marau. Comunicamos o falecimento de Valderílio Sebastião Bugs, ocorrido ontem, aos 70 anos.
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0: Agora são 5h31. Bom dia! Esse é o programa que leva até você a boa música, claro, mas também as primeiras informações do dia.
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0: Mercado Agrícola, assunto para Ana Lúcia Jacomini.
2: E nós iniciamos com as cotações dos grãos comercializados em sacas de 60 quilos. A soja, R$ 117,00. O milho, R$ 58,00. E o trigo, R$ 70,00. Demais produtos: boi gordo, R$ 13,00 ao quilo vivo. Vaca gorda, R$ 10,75 ao quilo vivo. Suíno tipo carne, no preço integração, R$ 5,70 ao quilo vivo. Suíno tipo carne, no preço particular, R$ 5,54 ao quilo vivo. E o leite padrão, de acordo com a Emater, comercializado na região com o menor preço referência, em R$ 2,20 ao litro. Ana Lúcia Jacomini para a tua rádio.
0: Ok, muito obrigado, Ana Lúcia. E agora prossegue a música. Vaneira Campeira com os Monarcas.
3: É

0: Agora são 5 horas e 35 minutos e meio. A temperatura permanece na marca dos 12 graus centígrados. 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Pois Marau promove hoje, dia 29, amanhã, dia 30, uma campanha de arrecadação de lixo eletrônico dentro da programação do mês do meio ambiente. A ação busca incentivar o descarte correto de equipamentos sem uso, reduzindo os impactos ambientais causados pela destinação inadequada desses resíduos. Os pontos de coleta estarão instalados hoje e amanhã em todas as escolas da rede municipal de ensino, além das escolas estaduais Charruas, Erzelino David Borzin e Iesta, e das instituições particulares Cesurg, Cristo Rei e Gabriel Taborim. A campanha envolve estudantes, famílias e a comunidade em geral. Poderão ser entregues equipamentos que utilizam energia elétrica ou funcionam ligados à tomada, como televisores, monitores, impressoras, eletrodomésticos e outros aparelhos eletrônicos em desuso. Todo o material arrecadado será destinado ao programa Eletrosolidário da PAE Marau, responsável pela destinação ambientalmente correta dos resíduos. Os materiais recicláveis também serão convertidos em recursos para auxiliar na manutenção das atividades desenvolvidas pela instituição. A campanha é promovida pela Prefeitura de Marau e convida a população a participar da iniciativa, unindo preservação ambiental, reciclagem e apoio a uma causa social. Então, hoje e amanhã, campanha de arrecadação de lixo eletrônico em todas as escolas. Na verdade, não são todas. São as escolas da rede municipal e as escolas Charruas, Erzelino Bordim e Iesta. Aqui não consta o Anchieta. E das instituições Cesurg, Cristo Rei e Gabriel Taborim. Agora são 5 horas e 39 minutos e meio. É hora do nosso intervalo, então vamos ao intervalo e já voltamos.
1: Público número 1 para o fumo, a dependência do álcool e o xarope de milho de alta frutose. O Bem Viver vai te dar algumas dicas de como consumir menos essa gordura do dia a dia. Tire a gordura visível da carne antes e depois de prepará-la. Fuja das frituras e da pele do frango. Substitua a manteiga por azeite de oliva, ótimo para cozinhar e passar em torradas integrais. E esqueça o ketchup, a maionese e os molhos de salada comprados prontos. Faça o seu próprio tempero. E eu, Ana Paula Barros, volto já já com mais uma dica para nossa saúde.
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O nosso programa tá na hora aqui, prossegue aqui pela Alvorada, nesta segunda-feira, dia 29 de junho, são 5 horas e 43 minutos, a temperatura em 12 graus centígrados. Vamos dando sequência à música, né? O que é que vem agora? Dando risada, Hugo e Thiago no Tá Na Hora.

Agora são 5 horas e 46 minutos, 5 e 46. Bom dia, gente. Esse é o nosso programa Tá Na Hora. A Associação Marauense de Futsal, a AMF, entrou em quadra pelo Gauchão Série A de Futsal em sua quarta rodada da competição na sexta-feira, dia 26. O embate foi contra o Guarani de Espumoso e encerrou com um placar de 1-1. É, empatou. A MF marcou já nos minutos iniciais da partida um gol do Matheus Gaúcho e dominou o jogo por toda a partida. Foi nos últimos 3 minutos que o Áquila marcou o gol do Guarani, garantindo o empate. A MF volta a jogar pelo Gauchão no sábado, dia 4, próximo sábado, dia 4 de julho, recebendo o Ibira Futsal. 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Agora são 5 horas 48 minutos, 5 e 48. Lembrando que o nosso programa é ao vivo, você pode participar através do nosso WhatsApp. O nosso WhatsApp é 999-797515. Pode deixar o seu recadinho aqui pra gente. A Liliana. Bom dia, Liliana. É, dizendo que está ligadinha aqui conosco. Vidmar Gazola, bom dia. Sempre ligado com a gente. Recebendo também recado aqui. Bom dia, segunda-feira para você. Que seja abençoada por Deus. Grande abraço. É a nossa ouvinte. Aqui não está aparecendo, né? Ah, é a Isabel. Isabel Siqueira. Bom dia, boa semana para você também. Voando Sem Asas é a música que vamos ouvir com Zezé de Camargo e Luciano. Música.

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1: É a tua Rádio Alvorada apresentando o programa Tá Na Hora. Agora são 5 horas e 53 minutos. Nós vamos ao intervalo. Nesse intervalo, como sempre, nós contamos com a participação do Padre Ezequiel Dalpozo com o Despertai para o Amor, no oferecimento da cooperativa Coasa.
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0: minha cara ouvinte. Esse é o momento de despertar e é uma alegria poder falar com você. Que estas palavras possam lhe ajudar a ter mais inspiração e mais realização. Eu gostaria de falar sobre querer e poder. Muitas vezes nós ouvimos falar, querer é poder. O que ocorre é que nós temos visto muitas pessoas frustradas e infelizes porque não conseguem aquilo que querem. Elas repetem que querer é poder e insistem num caminho que nem sempre irá levá-las a algo produtivo. O querer é poder não se aplica a todas as questões da vida. Um jovem esses dias me disse que seria muito feliz se conseguisse trabalhar em determinada empresa com tal função e com tal salário. Ele já sabia tudo o que queria. Sugeri que ele continuasse a sua busca nos estudos, no conhecimento. O que eu percebi também é que nesse jovem não tinha interesse em lutar. Ele apenas queria que acontecesse tudo num passe de mágica. E isso não acontece. Fiquei pensando em como o desejo dele pode ser um caminho para a decepção. E de verdade pode ser. O profissional que certamente irá conquistar a vaga que aquele jovem queria, muito provavelmente será alguém que não projetou isso para si. Será alguém que se preocupou em ser um bom profissional na sua área, que se destacou pelo trabalho, pelo empenho, por tudo aquilo que ele fez bem feito. Por isso, querer é poder, desde que o que você quer dependa única e exclusivamente de você. Quem quer pode, mas nem sempre quem quer tem. Eu posso dizer que quero ser um excelente profissional, eu posso me atualizar na minha área, eu quero emagrecer, posso fazer dieta, me manter nela, eu quero fazer trabalho voluntário, posso arrumar um tempo na minha agenda para me dedicar às outras pessoas, eu quero falar inglês, eu quero, eu posso, tudo bem. Mas se o que eu quero depende da vontade de outras pessoas, isso nem sempre dá certo. Eu quero uma determinada vaga numa empresa, eu quero ganhar um carro, eu quero ser amado por aquela pessoa. Essas coisas mostram os nossos desejos, as nossas vontades e às vezes até nos sentimos no direito de receber. Mas saiba que a nossa percepção não é a mais correta e nem a mais justa. Por isso eu oriento a você que faça o contrário. Ame com um amor generoso, aceite a família que tiver, mesmo que ela não seja do jeito que você a planejou, mas não a ame menos. Ninguém tem a família perfeita. Com essa postura de eu querer oferecer algo de bom às pessoas, elas terão uma visão mais generosa a seu respeito e podem querer ajudar-me a conseguir o que eu quero. Lembre-se, nós sofremos por coisas que dependem de outras pessoas. Muitas vezes o nosso sofrimento não vem de coisas vividas, mas das que não se realizaram, do descompasso entre sonho e realidade. Por isso, espalhe as suas intenções com generosidade. Corra atrás dos seus sonhos lutando por eles. A felicidade muitas vezes está na busca. E seja feliz, mesmo que não tenha todas as coisas que deseja. Meu caro ouvinte, pense nisso hoje. Até o próximo encontro. Que Deus te abençoe. Em nome do Pai, do Filho e do Espírito Santo. Amém.
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2: 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Participações de luto. A funerária marauense, juntamente com a esposa Fátima, filhos Marcos, Morgana, Nora e Diane, neta Cecília, Sofia e demais familiares, comunicam o falecimento de Adélio Carnel, ocorrido hoje aos 68 anos. O corpo está sendo velado na capela da comunidade de Cerro do Paraíso, Vila Maria. A celebração de despedida será hoje, dia 29, em horário a ser divulgado, e logo após o sepultamento, no cemitério da comunidade comunidade de Cerro do Paraíso, Vila Maria. Comunicamos o falecimento de Adélio Carniel, ocorrido hoje aos 68 anos. A funerária marauense, juntamente com o esposo Marino, em memória, filha Rosane, genro Dilceu, netos Michele, Renan, Michael, Lediele e bisneto Mateus, comunicam o falecimento de Hermínia Frisão Chiqueleiro, ocorrido ontem aos 78 anos. O corpo está sendo velado na Capela A do Cemitério Municipal de Marau. A celebração de despedida será hoje, dia 29, em horário a ser divulgado, e logo após, o sepultamento no Cemitério Municipal de Marau. Comunicamos o falecimento de Hermínia Frison Chiqueleiro, ocorrido ontem aos 78 anos. A funerária marauense, juntamente com a esposa Mercedes, filho Rogério, nora Eduarda, netos Rian, Brenda, Wellington, William, bisnetos Mireia, Ravi Rogério e demais familiares, comunicam o falecimento de Valdelírio Sebastião Bugs, ocorrido ontem aos 70 anos. O corpo está sendo velado na capela da comunidade de Ipiranga, Nicolau Vergueiro. A celebração de despedida será hoje, às 16 horas e 30 minutos, e logo após, sepultamento no cemitério da comunidade do Top, Marau. Comunicamos o falecimento de Valdelírio Sebastião Bugs, ocorrido ontem aos 70 anos.

Agora são 6h04:30. 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Agora são 6h06, 12 graus a temperatura. Vamos a uma música e daqui a pouco nós teremos os destaques dos jornais. Vamos ouvir os Mirins com Teixeirinha. Essa música vai pro meu amigo o Ari Beber, também a Dona Ângela, né? Eles acordam cedo e ficam ligadinhos acompanhando a nossa programação. Muito obrigado pela companhia. Gaita Velha do seu Ari.

0: Agora são 6:10. 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Vamos aos destaques dos jornais, num oferecimento do Dr. Flex.
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0: Vamos então aos destaques dos jornais, lembrando que hoje tem jogo entre Brasil e Japão às 14 horas pela Copa do Mundo. Chuvas causam transtornos em 19 municípios gaúchos. Noroeste gaúcho tem pontes submersas, estradas interditadas em razão da chuva deste domingo. Rio Grande do Sul terá alívio de chuva, mas segue com temperatura baixa nesta segunda-feira. Duas pessoas morrem em acidente entre ônibus e caminhoneta. Anúncio de desenrola adimplentes pelo presidente Lula será às 10 horas desta segunda-feira. Homem e filho são resgatados quase 4 dias depois dos terremotos na Venezuela. Canadá bate a África do Sul por 1-0 e avança às oitavas de final da Copa. É hora de Oliver Tsubata e Carlos Santana. Japão concretiza sonho dos mangás em decisão com o Brasil. Roubos e saques se multiplicam em área devastada na Venezuela. Copa do Mundo. João Paulo Fontoura, o Brasil e a conexão Califórnia-Texas. Carlos Correia, a FIFA precisa acabar com o empate amigo. Parreira passa por cirurgia no nariz e continua sedado na UTI após internação pulmonar. Grêmio. Wallace destaca a torcida maravilhosa e acolhimento do grupo forte do Grêmio. Inter e River Plate ajustam últimos detalhes para a transferência de Borré. Russell vence na Fórmula 1. Russell vence e não convence na Áustria. Ferrari se perde e Verstappen estreia na F1 2026. Juventude faz 2-0 no Ceará e emplaca a terceira vitória seguida na Série B. O Diabo Veste Prada 2 chega ao streaming. Mais de 2 horas em um voo sonoro nostálgico com os Barões Vermelhos neste final de semana em Porto Alegre. Governo israelense reconhece genocídio armênio, termo rejeitado pela Turquia. Milei nomeia novo chefe de gabinete após a renúncia de antecessor na Argentina. Produtora de azeite de Viamão conquista 2 prêmios na Itália. Polícia prende suspeitos de atacar tenente, irmão de Eloá. Esses são os destaques dos jornais. 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

Agora são 6h15. Vamos prosseguindo. Agora tem música com Chitãozinho e Chororó. Vamos ouvir? Ah, antes um alô pro pessoal aí que deixa o seu bom dia pra gente. Vamos ver aqui. Bom dia, paz e bem pra você também. Nossa semana seja muito abençoada por nosso Deus. Feliz segunda-feira. Quem tá deixando o recadinho e não terminou ainda, né? Mas já estamos lendo aqui. É da nossa ouvinte lá do Passo do Chinelo, né? Que sempre deixa o seu recado pra gente. Não tá abrindo aqui o nome, né? Ah, que tá vagarosa hoje. A nossa internet está com preguiça. É, o bom dia também, nos desejando uma boa segunda-feira, Isabel. Tem a Mari. Bom dia, Marivane. Boa semana para você também. A Ana Maria deixou aqui. Hoje tem jogo do Brasil. Eu acredito. Bom dia. Eu também acredito que vai ser um resultado aí. Algum dos dois pode ganhar. Não, brincando, né? Eu, claro que torço pelo Brasil. Uma questão até lógica. Mas cuidado, né? Eu sempre digo pro pessoal aí, tem time aí que dificilmente a gente ouve falar, aquele time ali da América Central, o Equador, né, ganhou da Alemanha, veja bem, né? Não menosprezando o Equador, mas para quem chega na Copa do Mundo, são todos parecidos, viu? Não é por nada. Eles disputaram com muitos outros para chegar até ali. Então, gente, não vamos menosprezar a equipe adversária do Brasil hoje, né? Claro, torço para o Brasil, é uma questão que nem se discute. 14 horas, a tua Rádio Alvorada estará bem antes transmitindo as preliminares, as informações, para depois acompanhar Brasil e Japão pela Copa do Mundo. É, nosso programa prossegue, recebendo ainda mais recadinhos aqui. Recebendo uma imagem de uma cuia de chimarrão. Tá bonita a cuia aí, né? Tá ruim para abrir aí, não tá carregando direito a nossa internet aí. Eu só pude ver, queria ampliar a imagem, mas não deu. Não deu nem para identificar aí a pessoa que está. Acho que é a Georgina, tem a fotozinha aí, né? Deve ser a Georgina, que está deixando o recado para a gente, né? Então, muito obrigado pela companhia de todas as manhãs, tá bom? Vamos à música. Qual é a música que tem agora aí? Já vimos anunciado ou não? É Paula Fernandes, Cuidar Mais de Mim. Vamos ouvir.

0: Agora são 6 horas e 21 minutos. Bom dia, programa Tá Na Hora, levando até você as primeiras informações e a boa música. Bom dia para Georgina, bom dia para Juceli, bom dia para o Amarildo. Bom dia, Amarildo. A Martina, já falei, gente querida, sempre ligadinha conosco. Vamos chamar a Rosana Costenaro.
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2: Na lista das festas das comunidades da região, nos dias 4 e 5 de julho, a comunidade de Cachoeirão convida para a festa. No sábado, ao meio-dia, haverá almoço servido nas mesas com carne de gado, carne suína, galeto e saladas diversas. E no domingo, 10h30, missa, meio-dia, churrasco padrão com copo e cozinha, 14h30, tarde dançante com Fábio Martelo e banda, entrada franca. Eventos. De 3 a 5 de julho acontece o 10º Festival Nacional do Salame, no Parque Lauro Risseri Bortolom. A entrada é franca para pedestres. Na programação musical, na sexta, a partir das 5h30, acontece recepção da Fábrica de Gaiteiros. Às 18 horas será realizado o protocolo de abertura. E depois tem Doug Wills Music in Art às 7 horas da noite e Ragazzi dei Monti às 9 horas da noite. O encerramento desse primeiro dia está previsto para as 23 horas. No sábado, dia 4, as atividades começam às 10 da manhã no parque. A programação vai contar com Marcelo Perinha às 11 horas, grupo de dança Arte e Dança, do Lazer e Convivência à 1 da tarde, Kelly Felipe à 1h10, oficinas gastronômicas também vão acontecer a partir das 14 horas, o grupo Sonho de Itália às 15 horas, banda Rádio Itália às 17 horas, banda La Constância às 19 horas e banda Pandora às 21 horas. O encerramento acontece às 23 horas. No domingo, dia 5, a programação também inicia às 10 horas da manhã lá no parque. Entre as atrações estão o Coral Alegria Franciscana às 11 horas, o Coral Santa Cecília ao meio-dia, Banda Santa Cecília às 13 horas, Oficina Gastronômica às 14 horas, Grupo Passiones às 15 horas e Show de Joca Martins às 17 horas. O encerramento oficial do Festival do Salame está previsto para as 19 horas do domingo. Rosana Costanaro para a tua Rádio Alvorada.
0: Muito bem, agora são 6h24. 6h24, vamos ao intervalo e depois nós voltamos com mais música, mais informação para você.
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5: 12 graus.
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1: Participações de luto. A funerária marauense, juntamente com a irmã Leonilda, cunhado Abrão, sobrinhos Orley, Vanderlei, Rosenei, Adelar em memória e comunidade de Nossa Senhora Aparecida, Ipiranga, comunicam o falecimento de seu associado, Valdelírio Sebastião Bugs, ocorrido ontem aos 70 anos. O corpo está sendo velado na capela da comunidade de Nossa Senhora Aparecida, Ipiranga, Nicolau Vergueiro. A celebração de despedida será hoje, dia 29, às 16h30, e logo após sepultamento, no cemitério da comunidade do Topi Marau. Comunicamos o falecimento de Valdelírio Sebastião Bugs, ocorrido ontem, aos 70 anos. A funerária marauense, juntamente com o esposo Marino, em memória, filha Rosane, genro Dilceu, netos Michele, Renan, Michael, Lediele e bisneto Mateu, comunicam o falecimento de Hermínia Frisão Siqueleiro, ocorrido ontem aos 78 anos. O corpo está sendo velado na Capela A do Cemitério Municipal de Marau. A celebração de despedida será hoje, em horário a ser divulgado, e logo após sepultamento, no Cemitério Municipal de Marau. Comunicamos o falecimento de Hermínia Frison Chiqueleiro, ocorrido ontem aos 78 anos. A funerária marauense, juntamente com a esposa Fátima, filhos Marcos, Morgana, Nora e Diane, neta Cecília, Sofia e demais familiares, comunicam o falecimento de Adelino Carniel, ocorrido hoje aos 68 anos. O corpo está sendo velado na capela da comunidade de Cerro do Paraíso, Vila Maria. A celebração de despedida será hoje, em horário a ser divulgado, e logo após sepultamento no cemitério da comunidade de Cerro do Paraíso, Vila Maria. Comunicamos o falecimento de Adélio Carniel, ocorrido hoje aos 68 anos. Agora são 6 horas e 33 minutos. Esse é o nosso programa Tá Na Hora, que leva até você as primeiras informações do dia e a boa música.
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1: É, vamos dando sequência ao nosso programa. Agora são 6 horas e 34 minutos. 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Agora são 6h35, na sequência do programa. Jusceli, bom dia! Obrigado pela companhia. Mateadores, Dona do Rancho.

0: Agora são 6h38. Dona do Rancho foi a música que ouvimos com os Mateadores. O programa tá na hora. 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
0: Vamos então às informações na área da economia. O CNPJ de Autônomos Prestadores e Produtores Rurais é adiado para 2027. A obrigatoriedade de inscrição de parte das pessoas físicas no Cadastro Nacional da Pessoa Jurídica, o CNPJ, para emissão de documentos fiscais foi prorrogado para 1º de janeiro do ano que vem. A decisão foi anunciada na sexta-feira pela Receita Federal e pelo Comitê Gestor do Imposto sobre Bens e Serviços. Gastos de turistas estrangeiros no Brasil somam 25 bilhões em 5 meses. É gasto histórico, recorde, entre janeiro e maio deste ano, atingindo 25 bilhões. De acordo com o Ministério do Turismo, o valor é 11% maior em comparação ao mesmo período do ano passado, quando os gastos somaram 22,6 bilhões de reais. 9 apostas acertam a quina de São João e vão receber 26 milhões, 9 apostas, no concurso 7051, sorteada. Desculpem. 9 apostas acertaram a quina de São João, concurso 7051, sorteada na tarde desse domingo, dia 28. Cada um vai receber R$ 26.603.233,33. A premiação total estimada superior a 239 milhões. As apostas vencedoras são de Brasília, Fortaleza, Alexânia, Goiás, Contagem, Minas Gerais, Aripuana, Mato Grosso, Paranavaí, no Paraná, Campos de Goitacazes, Rio de Janeiro e Indaiatuba, São Paulo. Do total das ganhadoras, 2 foram em Brasília e 1 nas demais cidades. Os números sorteados foram 19, 32, 50, 73 e 75. Já 1.674 apostas acertaram a quadra e vão receber R$ 12.234,37. A 144.198,3 acertos tem direito a R$ 135,26. Estas as informações na área da economia. Agora são 6h42. É hora do nosso intervalo. Então vamos ao intervalo. Depois nós voltamos com a sequência das informações e da música.
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6: 12 graus.
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Agora são 6 horas e 48 minutos. Vamos prosseguindo com a parte musical agora do programa. Chico Rei Paraná, Leão Domado.

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1: É a rádio do teu tempo apresentando o programa Tá Na Hora. Vamos acompanhar as informações sobre o tempo com a Kátia Valente.
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2: Olá, amigos e ouvintes. A semana começa novamente com áreas de instabilidade voltando a se propagar pelo estado. Porém, nesta segunda-feira, essa condição está mais concentrada com pancadas de chuva de moderada a forte intensidade entre o norte e o nordeste gaúcho. Já aqui na nossa região, a segunda-feira vai ser uma mistura de sol e nebulosidade, com bastante nebulosidade. As temperaturas são baixas, a sensação é de frio. As máximas por aqui vão oscilar entre 14 e 15 graus. Já amanhã, terça-feira, as instabilidades aumentam por grande parte do estado, toda a metade norte, portanto, aqui também o centro-norte gaúcho vai ter uma condição de instabilidade. Ou seja, a nebulosidade cresce bastante, há previsão de pancadas de chuva, eventualmente até algumas pancadas um pouquinho mais expressivas, mas isso assim de forma mais isolada. As chuvas mais intensas vão se concentrar ainda no norte, nordeste e noroeste, inclusive com trovoadas e granizo nessas regiões. Por aqui, então, é uma condição de chuva um pouco mais fraca predominando, mas com bastante umidade. A temperatura oscila entre 16 e 17 graus na tarde desta terça-feira. Depois, na quarta-feira, seguimos com as instabilidades predominando e, eventualmente, com algumas chuvas um pouco mais expressivas por aqui. Com a previsão do tempo, Kátia Valente.
1: Ok, muito obrigado. Olá, Kátia, muito obrigado. Então a previsão é que teremos sim as anormalidades, né? O tempo vai permanecer aí com previsão, possibilidade de chuva praticamente todos os dias até a próxima quinta-feira. A propósito, o acumulado de chuva aí, sábado à noite e ontem, durante todo o dia, um acumulado de 95 milímetros é o que acusa do nosso pluviômetro aqui da emissora. 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Hoje é dia 29 de junho.
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3: 29 de junho. Dia do pescador. Dia do telefonista. Dia do chaveiro. Dia do papa. E dia do dublador. Os aniversariantes do dia. O cantor e compositor Neguinho da Beija-Flor.

Os fatos do dia. Em 1860, nasceu Júlio de Castilhos, jornalista e político brasileiro, considerado o patriarca do Rio Grande do Sul. Foi presidente do Estado por duas vezes e principal autor da Constituição Estadual de 1891. Em 1895, morreu Floriano Peixoto, militar e político brasileiro, que foi o primeiro vice-presidente e o segundo presidente do Brasil. Em 1900, foi constituída a Fundação Nobel, instituição responsável pela administração dos prêmios Nobel, entregues a pessoas que realizam contribuições notáveis para a humanidade. 1906. Nasceu o cantor, compositor e acordeonista Pedro Raimundo. Ele morreu em 1973, aos 67 anos.

0: miserável.
1: 1942? Nasceu em São Luís Gonzaga o cantor, compositor e violinista de música nativista Pedro Hortaça. Ele faleceu em 29 de maio de 2026, aos 83 anos.

0: 1946. Nasceu o cantor e compositor José Rico, da dupla Milionário José Rico. Ele morreu em 2015, aos 68 anos. Mário Vivan, para a tua rádio.
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Apresentamos Hoje na História com Mário Vivan. De imediato, vamos então dando um alô ao pessoal que aniversaria hoje. Parabéns para Franciele Colette, a Neila Bordin, o Tocti Wilson Cataguiri, a Pierina Falkenbach, aniversariantes desse dia 29 de junho. Tem também a Pierina Eboni, Eliane Sete D'Ambros, Thaís Bavaresco, Alana Perinda Silva, Ana Paula Stagmaier, Marine Rebeque, Alessandra Monteiro e a Luana Vargas, o Maicon Scandolara, a Luana Magda Ruá, Pierina Falkenbach, Jonas Pelissari, Jenny Gazola, Neuza Andrés. São os aniversariantes deste 29 de junho. Gente, vamos encerrando a apresentação de hoje do Tá Na Hora. Daqui a pouco a Ana Lúcia apresenta o Conectado. Bom dia, boa semana a todos.

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17: Participação de luto. A funerária marauense, juntamente com a irmã Leonilda, o cunhado Abraão, sobrinhos Orley, Vanderlei, Rosenei, Adelar em memória e a comunidade de Nossa Senhora Aparecida e Ipiranga, comunicam o falecimento do associado Valdelírio Sebastião Bugs, ocorrido ontem aos 70 anos. O corpo está sendo velado na capela da comunidade de Nossa Senhora Aparecida Ipiranga Nicolau Vergueiro. A celebração de despedida será hoje, às 16h30, e logo após o sepultamento no cemitério da comunidade do Top, em Marau. Comunicamos o falecimento de Valdelírio Sebastião Bugs, ocorrido ontem, aos 70 anos. Participação de luto. A funerária marauense, juntamente com a esposa Fátima, filhos Marcos, Morgana, Nora e Diane, netas Cecília, Sofia e os demais familiares, comunicam o falecimento de Adélio Carniel, ocorrido hoje aos 68 anos. O corpo está sendo velado na capela da comunidade de Cerro do Paraíso, em Vila Maria. A celebração de despedida será hoje, em horário a ser divulgado aqui pela emissora. E o sepultamento será no cemitério da comunidade de Cerro do Paraíso, em Vila Maria. Comunicamos o falecimento de Adélio Carniel, ocorrido hoje aos 68 anos. Participação de luto. A funerária marauense, juntamente com o esposo Marino, em memória, a filha Rosane, o genro Dilceu, netos Michele, Renan, Michael, Lediele e o bisneto Mateu, comunicam o falecimento de Hermínia Frizão Chiqueleiro, ocorrido ontem aos 78 anos. O corpo está sendo velado na capela da comunidade de Marau, ou seja, a capela A do cemitério municipal de Marau. A celebração de despedida será em horário a ser divulgado aqui pela tua rádio Alvorada e o sepultamento será no cemitério municipal de Marau. Comunicamos o falecimento de Hermínia Frizão Chiqueleiro, ocorrido ontem aos 78 anos.
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0: Bom dia a todos. Está no ar o programa de hoje, o Conectado, você ligado na informação, rádio jornalismo. Aqui na nossa emissora, muitas informações em 2 horas de programa, produzido, pensado, elaborado pela central de conteúdo aqui da nossa emissora, que tem a gerência de Mauro Matesco e a direção do Frei Renor Pegoraro. E tem a equipe toda que deseja uma ótima segunda-feira, que deseja uma excelente semana. É transição de mês, a gente está fechando aí o mês de junho, vai entrar em julho, vai entrar no segundo semestre do ano. O tempo passando rápido, né? E hoje tem Brasil em Campo, a gente vai acompanhar também aqui na nossa emissora. Nesse clima, a gente vai dando início, então, ao Conectado, nessa primeira hora, num oferecimento da Corsan Aegea, que está no maior ciclo de obras da sua história, com saneamento, saúde e qualidade de vida chegando a todo o Rio Grande do Sul. 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Agora 7h19, 12 graus, essa é a temperatura aqui no centro da cidade.
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0: Iniciando no Correio do Povo e a informação sobre Brasil e Japão, um histórico do confronto que decide a vaga para as oitavas de final da Copa do Mundo FIFA 2026. A situação do Rio Grande do Sul após as chuvas do final de semana, elas foram incessantes em muitas regiões, inclusive aqui na nossa. O Telmo Pitami passou agora a leitura de 70 milímetros ali na região do bairro Borges. A gente tem comunidades do meio rural com um acumulado que passa de 100 milímetros. E a gente vai trazendo essas informações ao longo do programa também, até porque as chuvas causaram transtornos em quase 20 municípios gaúchos nesse final de semana. Roubos e saques se multiplicam em área devastada na Venezuela. Produtora de azeite de Viamão conquista 2 prêmios na Itália. Polícia prende suspeitos de atacar tenente, irmão de Eloá. Ronixon dos Santos, que passou por cirurgia, está em estado grave no hospital, mas a situação é estável, segundo os médicos. Milei nomeia novo chefe de gabinete após renúncia de antecessor na Argentina. Governo israelense reconhece genocídio armênio, termo rejeitado pela Turquia. 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E alguns assuntos que são destaque hoje também no Zero Hora. O Brasil apostando no estilo Ancelotti para vencer o Japão e avançar às oitavas da Copa do Mundo, partida que a gente acompanha aqui na programação da emissora. 13 brasileiros são resgatados pelo governo federal após os terremotos na Venezuela. Rio Grande do Sul enfrenta nova rodada de instabilidades com alerta para tempestades. Daqui a pouquinho a Kátia Valente fala a respeito das tendências do clima aqui para a nossa região. Depois de 16 anos, teatro mais antigo do Rio Grande do Sul reabre com a missão de formar novos públicos. O FEPAM aguarda a FUNAI para avançar na licença ambiental da CMPC, questionada pelo Ministério Público Federal. Idoso morre em acidente na BR-153 em Cachoeira do Sul. O Jogo do Brasil muda expediente de prefeituras e também das aulas. E um recado que eu quero trazer aqui de forma bem frisada para você, porque ele é bem importante para a gente fechar aqui os destaques nacionais e internacionais. As agências bancárias hoje, gente, têm horário especial de atendimento em função do jogo da seleção brasileira na Copa do Mundo. O Brasil enfrenta o Japão às 14 horas e os bancos têm atendimento ao público das 9 ao meio-dia. Então, se você precisa fazer algum serviço nas agências bancárias, hoje o horário de atendimento é diferente, é das 9 ao meio-dia em função do jogo Brasil e Japão pela Copa do Mundo. Canais digitais, aplicativos, internet banking, home banking, salas de autoatendimento e o Pix funcionam normalmente. Eu me refiro aqui especificamente ao atendimento ao público nas agências bancárias, que acontece então hoje das 9 da manhã até ao meio-dia em função da partida Brasil e Japão pela Copa do Mundo, tá bem? Agora 7h24, 12 graus a temperatura aqui no centro de Marau. Bom dia para todos nós.
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8: 12 graus.
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1: Participação de luto. A comunidade do Cachoeirão participa o falecimento da associada Hermínia Frizão Chiqueleiro, ocorrido ontem aos 78 anos. O corpo está sendo velado na Capela A do Cemitério Municipal de Marau. A celebração de despedida será hoje em horário a ser divulgado aqui pela emissora. E o sepultamento será no Cemitério Municipal de Marau. Comunicamos o falecimento de Hermínia Frizão Chiqueleiro, ocorrido ontem aos 78 anos.
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1: Agora 27 para as 8, 12 graus a temperatura no centro de Marau. 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
1: O assunto é de Vitor Hugo Ultramar, comentarista do programa. Bem-vindo, bom dia.
5: Bom dia, muito bom dia a todos vocês. Hoje, São Pedro e São Paulo. Olha, Ana Lúcia e ouvintes, é o último dia das festas juninas. Se bem que nesse ano vamos entrar julho adentro com as comemorações nas nossas escolas municipais. Na próxima sexta-feira, dia 4, vai ter festa junina em julho, na escola 28 de fevereiro, e em Taquari, sede Independência também. Esta promovida pela comunidade. Depois, dia 11, na escola municipal Afonso Volpato, e no dia 18 ainda, a da escola de educação infantil Pingo de Gente. Olha... É as festas juninas se espraiando para julho também. Mas o que me amedronta e tomara não estrague as festas programadas é a chuva. O tanto registrado no final de semana, 100 milímetros, ontem parecia um dilúvio. E o que tem previsto para toda a semana, e mais um pouco ainda, é de preocupar mesmo. Tomara não se confirmem as previsões. Mas, com tanta chuva, me faz lembrar do sol quente do verão e da seca muitas vezes. E nesse contexto das promessas governamentais, da criação de reservas de toda essa água para o verão. Lembram o quanto se anunciou na seca de 2024-23 que seriam financiados projetos de cisternas, lagoas e todo tipo de reservas de água? Coisa que, passado tanto tempo, não se confirmou. A água das chuvas, que agora assusta, pode ser abençoada no verão. Quem nas suas casas ou empresas já canaliza a água da chuva de agora, pode ter garantido o abastecimento no verão. Jardins, hortas e mesmo o consumo para limpeza e esgoto justifica qualquer projeto pela economia de água, um bem seriamente questionado para o futuro. Por isso, então, fica o registro. Lembrem disso no verão. Até amanhã, meus amigos.
1: Até amanhã. Muito obrigada ao Vitor Hugo Outramari, nosso comentarista, diariamente conosco aqui no programa e também com reprise lá no encontro certo de todos os comentários. 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
1: Participação de luto. A funerária marauense, juntamente com a esposa Mercedes, filho Rogério, nora Eduarda, netos Rian, Brenda, Wellington, William, bisnetos Mirella, Ravi Rogério e demais familiares, comunicam o falecimento de Valdelírio Sebastião Bugs, ocorrido ontem aos 70 anos. O corpo está sendo velado na capela da comunidade de Ipiranga Nicolau Vergueiro. A celebração de despedida será hoje, às 16h30, e logo após o sepultamento no cemitério da comunidade do Top, em Marau. Comunicamos o falecimento de Valdelírio Sebastião Bugs, ocorrido ontem aos 70 anos.
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18: 12 graus.
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0: Agora 13 para as 8, 12 graus a temperatura no centro de Marau. 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
0: Com a Kátia Valente por aqui, ela que chega para falar a respeito das tendências do tempo para as próximas horas na região. A gente teve muita chuva nestas últimas horas. Laranjeira, 96 milímetros, Carmo, 98, São Sebastião da Vista Alegre, 90 milímetros, Portão, 100. Lá no Estonial, 90, 90 também em Aparecida, 92 no Tamanco, Pega, ali Sagrado Coração de Jesus, né? Três Cerros, 100, São Miguel, 110 milímetros, lá mais um, 90. Lá no Carrascal, na Cascata, 95, Taquari, 78, Cachoeirão, 72, também Posse Boa Vista, 72, no Barroso, 105 e por aí vai. E para as próximas horas, Kátia Valente, como que se comporta o tempo, o clima aqui na região?
2: Olá, amigos e ouvintes. A semana começa novamente com áreas de instabilidade voltando a se propagar pelo estado. Porém, nesta segunda-feira, essa condição está mais concentrada com pancadas de chuva de moderada a forte intensidade entre o norte e o nordeste gaúcho. Já aqui na nossa região, a segunda-feira vai ser uma mistura de sol e nebulosidade, com bastante nebulosidade. As temperaturas são baixas, a sensação é de frio. As máximas por aqui vão oscilar entre 14 e 15 graus. Já amanhã, terça-feira, as instabilidades aumentam por grande parte do estado, toda a metade norte, portanto, aqui também o centro-norte gaúcho vai ter uma condição de instabilidade. Ou seja, a nebulosidade cresce bastante, há previsão de pancadas de chuva, eventualmente até algumas pancadas um pouquinho mais expressivas, mas isso assim de forma mais isolada. As chuvas mais intensas vão se concentrar ainda no norte, nordeste e noroeste, inclusive com trovoadas e granizo nessas regiões. Por aqui, então, é uma condição de chuva um pouco mais fraca predominando, mas com bastante umidade. A temperatura oscila entre 16 e 17 graus na tarde desta terça-feira. Depois, na quarta-feira, seguimos com as instabilidades predominando e, eventualmente, com algumas chuvas um pouco mais expressivas por aqui. Com a previsão do tempo, Kátia Valente.
0: Muito obrigada, Kátia, pelas informações. 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
0: Agora, 8 minutinhos para as 8 da manhã, a gente fala rapidinho aqui em nome da Caseon Odontologia e também da Maria Maestre Modas, para trazer uma notícia de região, mas também de esporte, porque a partida entre Meninos da Vila, aqui de Marau, e o Ibira Futsal de Ibiraiaras, válida pela Série Bronze da Federação Gaúcha de Futebol de Salão, que seria realizada ontem domingo aqui em Marau, precisou ser adiada devido às condições da quadra. Choveu muito em Marau no final de semana e, segundo o comunicado divulgado pelas equipes, a alta umidade da quadra comprometeu a segurança de atletas, comissões técnicas, equipe de arbitragem e demais envolvidos na realização da partida. Então, por isso, não aconteceu ontem o jogo entre meninos da Vila e Ibira Futsal, válida pela série bronze da FGFS. Os clubes já definiram a nova data para essa partida, que será disputada, então, no próximo dia 5 de julho, é domingo que vem, 6 da tarde, no mesmo local que é o ginásio da SERP, aqui de Marau. 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
0: A safra de trigo 2026 começa em um cenário de desafios para os produtores. Marcado por margens financeiras mais apertadas, custos elevados, sensibilidade às condições climáticas e redução da área cultivada. Diante desse contexto, a BASF Soluções para a Agricultura anunciou o reposicionamento da plataforma BASF Pro Trigo, com foco em simplificar o manejo e aumentar a previsibilidade da produção. De acordo com a gerente de marketing de cultivos da empresa, Graziela de Moraes, o perfil do triticultor mudou nos últimos anos. Segundo ela, os produtores estão mais atentos à gestão de risco e direcionam os investimentos para áreas onde enxergam maior potencial de retorno econômico, priorizando a proteção da produtividade e a redução de perdas. A especialista destaca que o trigo faz parte de um sistema produtivo integrado e que as decisões tomadas durante a safra influenciam diretamente as culturas seguintes. E por isso o manejo adequado contribui não apenas para a produtividade da lavoura atual, mas também para ganhos futuros relacionados ao solo, ao controle das plantas daninhas e à eficiência das tecnologias utilizadas. Outro ponto considerado decisivo é o manejo fitossanitário. Conforme a BASF, falhas no momento correto do controle de doenças e das plantas invasoras podem comprometer o desempenho econômico da lavoura. A empresa ressalta ainda que um bom estabelecimento inicial das plantas favorece o desenvolvimento uniforme da cultura e amplia a capacidade de resposta aos desafios ao longo do ciclo produtivo. A partir desta realidade, a BASF reformulou a sua plataforma para o trigo, reduzindo a complexidade das recomendações técnicas e reorganizando o portfólio de produtos. Segundo a empresa, a proposta é oferecer soluções integradas desde o pré-plantio até a colheita, buscando maior eficiência operacional, previsibilidade e rentabilidade para os produtores na safra 2026.

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0: 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E alguns dos assuntos que são destaque hoje nas páginas de economia. A Caixa paga Bolsa Família para beneficiários com o número de inscrição de final 9. 9 apostas acertaram a quina de São João e vão receber cerca de 26 milhões de reais. A Mega Sena acumulou e o próximo prêmio chega a 23 milhões. E gastos de turistas estrangeiros no Brasil soma 25 bilhões em 5 meses. Assuntos de economia. Já já notícias da hora, depois eu volto com o Conectado de hoje.
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7: 8 horas. 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O Rio Grande do Sul terá mais uma semana fria, só que dessa vez com instabilidade. Além disso, o meio da semana traz aos gaúchos o risco de novas tempestades em regiões perto da divisa com Santa Catarina. A segunda-feira é um dia com muitas nuvens e chuva, apenas entre a madrugada e o amanhecer. A frente fria formada no domingo avança para o oceano e dá origem a um ciclone extratropical afastado da costa gaúcha. No decorrer do dia, o tempo melhora em função da entrada de uma nova massa de ar frio. As temperaturas voltam a cair e os ventos reforçam a sensação térmica gelada. A partir do meio da semana, a metade norte vai apresentar tempo úmido e risco de temporais. As regiões do centro, Planalto, Oeste, Missões e Serra também devem ter chuva. O ministro Alexandre de Moraes, do STF, deve decidir nos próximos dias se prorroga ou não a prisão domiciliar temporária do ex-presidente Jair Bolsonaro. O prazo de 90 dias venceu na última quinta-feira, mas o ministro ainda avalia o impacto da apreensão de uma arma do ex-presidente para tomar uma decisão sobre a extensão do benefício. Moraes deve levar em consideração para a extensão tanto o quadro de saúde do ex-presidente quanto o comportamento nos últimos 3 meses durante a domiciliar. Há expectativa de que os advogados de Bolsonaro se reúnam com Alexandre de Moraes no começo desta semana para tratar da prisão domiciliar. Ser feliz sem motivo é a mais autêntica forma de felicidade. 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Em meio aos terremotos registrados na Venezuela na última semana, o governo do Brasil resgatou 13 brasileiros que estavam de passagem pelo país. Eles retornaram ao Brasil neste domingo. O grupo havia procurado a Embaixada do Brasil em Caracas, em caráter emergencial, devido ao fechamento do aeroporto comercial da capital venezuelana. O transporte foi feito em aproveitamento da aeronave da Força Aérea Brasileira, que levou ajuda humanitária para socorrer os venezuelanos e iria voltar vazia ao Brasil. O número de mortos na Venezuela chegou a 1.450 e há 3.288 feridos, segundo o presidente da Assembleia Nacional, Jorge Rodrigues, irmão da presidente interina Delcy Rodrigues. Cerca de 50 mil pessoas ainda estão desaparecidas. 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

0: minha cara ouvinte. Esse é o momento de despertar e é uma alegria poder falar com você. Que estas palavras possam lhe ajudar a ter mais inspiração e mais realização. Eu gostaria de falar sobre querer e poder. Muitas vezes nós ouvimos falar querer é poder. O que ocorre é que nós temos visto muitas pessoas frustradas e infelizes porque não conseguem aquilo que querem. Elas repetem que querer é poder e insistem num caminho que nem sempre irá levá-las a algo produtivo. O querer é poder não se aplica a todas as questões da vida. Um jovem esses dias me disse que seria muito feliz se conseguisse trabalhar em determinada empresa com tal função e com tal salário. Ele já sabia tudo o que queria. Sugeri que ele continuasse a sua busca nos estudos, no conhecimento. O que eu percebi também é que nesse jovem não tinha interesse em lutar. Ele apenas queria que acontecesse tudo num passe de mágica. E isso não acontece. Fiquei pensando em como o desejo dele pode ser um caminho para a decepção. E de verdade pode ser. O profissional que certamente irá conquistar a vaga que aquele jovem queria, muito provavelmente será alguém que não projetou isso para si, será alguém que se preocupou em ser um bom profissional na sua área, que se destacou pelo trabalho, pelo empenho, por tudo aquilo que ele fez bem feito. Por isso, querer é poder, desde que o que você quer dependa única e exclusivamente de você. Quem quer pode, mas nem sempre quem quer tem. Eu posso dizer que quero ser um excelente profissional, eu posso me atualizar na minha área, eu quero emagrecer, posso fazer dieta, me manter nela, eu quero fazer trabalho voluntário, posso arrumar um tempo na minha agenda para me dedicar às outras pessoas, eu quero falar inglês, eu quero, eu posso, tudo bem. Mas se o que eu quero depende da vontade de outras pessoas, isso nem sempre dá certo. Eu quero uma determinada vaga numa empresa, eu quero ganhar um carro, eu quero ser amado por aquela pessoa. Essas coisas mostram os nossos desejos, as nossas vontades e às vezes até nos sentimos no direito de receber. Mas saiba que a nossa percepção não é a mais correta e nem a mais justa. Por isso eu oriento a você que faça o contrário. Ame com um amor generoso, aceite a família que tiver, mesmo que ela não seja do jeito que você a planejou, mas não a ame menos. Ninguém tem a família perfeita. Com essa postura de eu querer oferecer algo de bom às pessoas, elas terão uma visão mais generosa a seu respeito e podem querer ajudar-me a conseguir o que eu quero. Lembre-se, nós sofremos por coisas que dependem de outras pessoas. Muitas vezes o nosso sofrimento não vem de coisas vividas, mas das que não se realizaram, do descompasso entre sonho e realidade. Por isso, espalhe as suas intenções com generosidade. Corra atrás dos seus sonhos lutando por eles. A felicidade muitas vezes está na busca. E seja feliz, mesmo que não tenha todas as coisas que deseja. Meu caro ouvinte, pense nisso hoje. Até o próximo encontro. Que Deus te abençoe. Em nome do Pai, do Filho e do Espírito Santo. Amém.
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0: 8:14, 12 graus, essa é a temperatura aqui no centro de Marau. E nós ouvimos há pouco o padre Ezequiel Dalpozo trazendo pra gente o quadro Despertai para o Amor, palavras de fé, de otimismo, de esperança, sempre no oferecimento da padaria e confeitaria Fatini, que é o melhor café da manhã, com o pão quentinho saindo do forno e lanches a qualquer hora com variedade de doces e também de salgados. 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Hoje, segunda-feira, 29 de junho de 2026. Normalmente, o deputado Zanquim está conosco nas terças, né? Mas hoje a gente faz esse momento especial de entrevista, de visita aqui ao nosso estúdio, deputado, inclusive em imagens, esse conteúdo no nosso Facebook, os trabalhos aqui da Júlia Berguete Xavier, porque a gente está entrando num prazo que as emissoras de rádio precisam cumprir quando tem eleições. A partir de 30 de junho, a gente precisa, né, que os pré-candidatos, que são comentaristas, que enfim, que tem espaços nas emissoras de rádio, os deixem para cumprir essa legislação eleitoral. Por isso que eu já quero te agradecer pela disponibilidade de estar conosco aqui na manhã de hoje. Bem-vindo, bom dia.
1: Bom dia, Ana Lúcia. Um abraço a todos que estão ouvindo o teu programa, a Júlia, que está aqui também. E é uma honra imensa estar aqui falando ao vivo contigo no estúdio.
0: Claro que não é uma despedida, porque a gente volta, né, depois das eleições, certamente com os nossos contatos, mas, deputados, são 3 mandatos, né, na Assembleia Legislativa, especialmente desse ano de 2026, dessa atual legislatura. O que pode trazer para a gente de resumo, de avaliação do período e do trabalho feito até aqui?
1: Ana Lúcia, eu, durante esses 12 anos, praticamente, na Assembleia, procurei cumprir com a minha missão, né, que me foi confiada não apenas aqui por Marau, mas pela região. E lembro que quando nós começamos lá em 2015, o Rio Grande do Sul vivia uma situação financeira caótica, ao ponto de nós não termos condições de pagar as contas no final do mês, de pagar o salário, por exemplo, do funcionalismo em dia. A partir daí, nós iniciamos uma jornada duríssima de tomada de decisões que eram necessárias, né, de serem tomadas para viabilizar o Rio Grande do Sul, para que ele pudesse novamente cumprir com as suas funções enquanto Estado, membro e poder público que presta serviço. E foi assim. Nós fizemos reformas importantes, vendemos estatais deficitárias, e hoje o Rio Grande do Sul virou aquela página triste da nossa história, e nós hoje cumprimos com as nossas obrigações, pagamos as contas rigorosamente em dia, as transferências, por exemplo, para os municípios, estão em dia. Eu lembro quando fui prefeito aqui em Marau, nós tínhamos uma luta imensa pelas entidades que representavam os municípios. Eu fui presidente da FAMURS em 2010, para que o Estado pagasse aquilo que nos devia, repassasse o valor, por exemplo, do transporte escolar, os valores da saúde e assim por diante. Pois hoje o Rio Grande do Sul está, como eu disse, com as contas em dia, os repasses estão em dia e, principalmente, o Estado voltou a fazer investimentos. Investimentos importantes em várias áreas. Olha, na segurança pública, o que Marau já recebeu e nós participamos. Investimentos na área de infraestrutura. Eu poderia citar aqui inúmeras obras que têm recursos do governo do estado e que foram repassados para o município na área da habitação, cultura e tantos outros setores. Mas eu te diria aqui, simbolizando esta nova fase que o Rio Grande do Sul está vivendo e a nossa presença e participação na Assembleia Legislativa, que é a maior obra dos últimos 40 anos que está em execução, que é a Estrada Amaral Laranjeira, uma pavimentação aguardada há muito tempo, sonhada por tanta gente ao longo das últimas décadas e que só agora foi possível viabilizar. E eu fico muito feliz porque posso dizer que passando esses três mandatos pela Assembleia Legislativa, embora tenha sido presidente da Assembleia, o que me honrou muito, alguns dias inclusive respondido pelo Executivo Estadual, respondendo, né, pelo governo, e foi dessa nossa ocupação de espaço, tanto na presidência da Assembleia, quanto a passagem por alguns dias pelo governo, que foi viabilizada esta obra tão importante, que é o asfalto da Estrada Amaral Laranjeira, que está concluída a primeira etapa, 5 quilômetros, e agora, ontem eu estive ali na estrada com a prefeita Naura, já na próxima semana começa a segunda etapa, num outro investimento de 10 milhões de reais, mais 5 quilômetros, totalizando 20 milhões, recursos do Estado, com a contrapartida do município, e ao final nós teremos 10 quilômetros pavimentado nessas duas etapas, e a nossa luta é depois concluir o restante, mais 8 quilômetros. Então eu, fazendo aqui uma avaliação e uma síntese, né, desse nosso mandato, acho que a gente cumpriu com o nosso papel, ajudamos a transformar o Rio Grande do Sul num estado melhor do que era antes, né? Acho que a gente, nos espaços que nós ocupamos no Parlamento Gaúcho, honramos aqueles que confiaram na gente, saímos um pouco maior do que quando entramos, e eu fiquei muito feliz em poder ter cumprido esta jornada, porque a partir do ano que vem, independentemente do que acontecer, eu não estarei na Assembleia Legislativa. E também, concluindo aqui essa resposta dessa tua questão inicial, esse teu questionamento, eu acho que além de todas as obras, tudo aquilo que a gente colaborou, a nossa contribuição para a área da educação no Rio Grande do Sul me deixa muito contente, porque foi através daquele debate que nós fizemos em 2023 que surgiu uma lei estadual chamada Marco Legal da Educação Gaúcha. E nós começamos, a partir de agora, a sentir os efeitos desta legislação. Nós ampliamos o número de escolas em tempo integral, que eram 18, e já subimos para 400 até o final do ano. Nós temos ensino técnico profissionalizante, que começa a aparecer em todas as regiões do Rio Grande. Nós temos outros programas voltados para a área da educação que começam a melhorar os indicadores educacionais, que é esse o nosso objetivo quando nós começamos a discutir esse tema. Então eu saio da Assembleia muito feliz por ter cumprido com a nossa missão, ter cumprido com o nosso papel e, como eu disse, honrando o voto de confiança que sempre recebi dos amigos, especialmente da minha terra.
0: O deputado anunciou aqui nos microfones da tua Rádio Alvorada, né, de que nestas eleições gerais de 2026 será candidato à Câmara Federal. Essa decisão está mantida, então? Acabou de falar que não volta, né, para a Assembleia, independente do que acontecer. Gostaria que falasse um pouquinho também dos bastidores desta decisão sua, com família, com partido, que se mantém, então, a concorrer a deputado federal.
1: É verdade, Ana Lúcia, foi aqui no teu programa que eu falei, acho que foi lá ainda no ano anterior,
0: exato,
1: né?
0: Exato.
1: De que eu estava cogitando a possibilidade de concorrer à Câmara Federal, por entender que nos três mandatos a gente tinha cumprido o nosso papel. Mas, sobretudo, porque havia uma possibilidade dentro do meu partido de um espaço que alguém iria ocupar, e se nós não nos colocássemos para ocupar esta posição, uma outra liderança, um outro candidato, uma outra região viria a ocupar. E isso é importante para a nossa região, porque os recursos federais eles são maiores do que as possibilidades que um deputado tem em nível estadual, um deputado estadual. E de tudo aquilo que nós arrecadamos de impostos no Brasil, 60% fica em Brasília. Aqui no município, apenas 16% do bolo tributário. Então, para você conseguir um recurso aqui para o município, é muito melhor, tu tens mais condições de buscar onde estão efetivamente esses recursos, que é na esfera federal. E eu acho que a nossa região, por não ter nenhum representante aqui mais próximo, chegou a hora de nós termos uma representação no Congresso Nacional, na Câmara Federal, com mandato efetivo, né, sendo titular desse mandato. E aí, eu atendendo a um pedido, inclusive, de amigos aqui da região, do meu partido, e também entendendo que esta é a oportunidade ímpar que nós temos, porque Márcio Biocchi, que é de Carazinho, não é mais candidato. Outros candidatos aqui da região que concorreram não serão candidatos nesta eleição, estou falando do meu partido. Sim. E também de outros partidos não estão se colocando à disposição. Eu me coloco, então, à disposição para concorrer o mandato na Câmara Federal. As minhas pautas na Assembleia não será diferente. A partir do ano que vem, se tiver a aprovação da população, é defender o setor primário, a agricultura é a base econômica.

0: aquilo que move e transforma a sociedade, mas ela demanda de um tempo maior para produzir resultados, e isso, muitas vezes, por parte de quem é eleito, não é assunto principal de bandeira de luta, porque leva um tempo no médio e no longo prazo para produzir resultado. E eu entendo que esse é um assunto que nós temos que começar a trabalhar, porque é a juventude, são as nossas crianças, né, o futuro delas que está em jogo. Afinal de contas, nós temos aí um mundo altamente inovador, está aí inteligência artificial, a tecnologia, e nós precisamos falar sobre esse tema. Além disso, quero ser uma voz em defesa dos interesses da nossa região, lá em Brasília. Infraestrutura, tantos serviços que nós precisamos melhorar, não apenas aqui em Marau, na nossa micro-região, mas na macro-região norte. E eu quero ser uma voz em defesa dos interesses da nossa região. Ofereço aqui a minha história e a minha vontade de trabalhar ainda muito mais pelo nosso povo. E é por isso que vou enfrentar, então, esse desafio de concorrer à Câmara Federal, a eleição mais difícil na minha vida, o desafio maior que terei pela frente, mas sempre confiei muito na força da nossa gente, na força da nossa região, e acredito muito que esse projeto, que não é meu, mas é de Marau e da nossa região, dará certo com a união de todos nós.
1: Pegando esse gancho da palavra desafio, te pergunto também como pretende conduzir essa campanha. A gente imagina, e imagina porque acompanha, né, tantas eleições, que é um período de muito trabalho, de muito deslocamento, de muitas visitas, e também segue o trabalho, né, enquanto deputado. Então, gostaria que falasse um pouquinho de como pretende conduzir essa campanha, e até avançando um pouquinho mais, se me permites, Zanquim, porque tu és o presidente, né, do MDB no estado. Como que o partido também está se organizando para essas eleições? O que você já pode falar para a gente em relação ao posicionamento do MDB nas eleições desse ano?
0: Ana Lúcia, a presidência do partido aqui no estado também me toma muito tempo.
1: Uhum.
0: Mas agora, com a definição do nosso pré-candidato, Gabriel Souza, que é o atual vice-governador, como candidato a governador, junto com Hernani Polo, e ao Senado o ex-governador Germano Regotto e o Frederico Antunes, eles têm uma estrutura própria de coordenação de campanha, e isso alivia muito as obrigações do partido, né? Agora nós estamos muito focados na finalização das nominatas de candidatos, tanto para a Assembleia quanto para a Câmara Federal. E dia 1º de agosto é a nossa convenção, onde se encaminhará então o registro das candidaturas. Eu já comuniquei à executiva do meu partido, inclusive o senador Fogaça, que é o vice-presidente, junto com o Feltes, que é o secretário-geral, estão respondendo pelo dia a dia no partido, exatamente para que eu possa me liberar para cuidar da campanha, porque eu tenho encontrado muito apoio ao longo desta caminhada de companheiros em todos os municípios do nosso estado. Cidades que eu nunca fui enquanto deputado estadual, porque a gente restringe muito a atuação, porque nós temos vários outros deputados que conseguem atender as diversas regiões do estado. Mas agora, como pré-candidato a deputado estadual, eu tenho que ampliar as regiões onde eu vou buscar apoio e depois a representação, porque o número de candidatos a deputado federal é menor do que os deputados estaduais. E eu tenho recebido manifestações de apoio de muitas lideranças de diversos municípios que eu não atuava na Assembleia Legislativa como representante. Então, isso tem me tomado muito tempo no sentido de fazer visitas, buscar essa articulação, que ela é muito importante para você ter o apoio necessário para poder buscar a eleição, né? Porque deputado federal precisa praticamente dobrar o número de votos que um deputado estadual faz. Eu, na eleição passada, fiz 40.

0: 55 mil votos e preciso ampliar muito esta votação para você poder chegar e buscar uma das vagas. O nosso projeto é elegermos de 3 a 4 deputados federais e de 6 a 8 deputados estaduais. Para isso, nós vamos com 56 candidatos a deputado estadual e 32 candidatos a deputados federal.
1: Algum aqui da nossa região, a Assembleia, que já possa também trazer como nome, deputado?
0: Nós temos vários aqui. Okay. A região, aliás, que mais tem candidatos a deputado estadual da nossa, das regiões todas do, do estado, é a nossa. Eu tenho aqui, por exemplo, o Postal de Guaporé, o Arlindo Lopes, que é aqui de Sirico, o João Pedro, que é vereador de Passo Fundo, o Fifo, que é um vereador de Erechim, o Matheus Trojan, que é o ex-prefeito de Mussum, né? Tem o Luquezzi, que é ali de Lajeado, tem o Clair Kuhn, que é aqui de Ibirubá. Então, nós temos vários candidatos aqui da região que a gente faz dobradinha, né? Faz parcerias, e isso é muito importante para que nós possamos fazer uma nominata com legenda, né, com votos suficientes para eleger os 3 ou 4 deputados federais e os 6 ou 8 deputados estaduais, que é o nosso projeto.
1: Uhum. Deputado, para já encaminharmos aqui o encerramento, agenda dessa semana, tem trabalhos também na Assembleia ainda, né?
0: Claro. Eu, depois do jogo, Ana Lúcia, já vou a Porto Alegre, porque nós temos amanhã, eu começo cedo com reuniões, e depois à tarde nós temos votação com projetos importantes, e certamente nós vamos ter uma tarde toda de trabalho, porque tem temas e matérias que vão gerar debates, né? E que vai levar a tarde toda, então, de votação amanhã. Mas eu sigo também com roteiros, né? Na nossa região, já tenho feito isso desde a semana passada, depois já na quinta-feira volto com o roteiro aí para outras regiões aqui do estado, e é o nosso trabalho, né? De cumprir com as obrigações que nós temos lá enquanto o mandato de deputado estadual está em curso, né? Eu, acumulando a presidência do partido, me afastei até a eleição da presidência da UNALI, que é a entidade que representa todos os deputados estaduais do Brasil. Retomo o mandato depois da eleição e vou até a metade do ano que vem. E aqui em Marau, eu quero, na medida do possível, conversar com o maior número de pessoas que eu puder. Agora, ontem mesmo estive, anteontem ontem com as entidades tradicionalistas. Saio daqui, estou indo lá para o Hospital Cristo Redentor, porque nós vamos destinar R$500 mil de reais para o hospital, num recurso aqui em conjunto com o deputado Biolchi. Há poucos dias nós também nos reunimos com mais de 30 diretorias de comunidades aqui de Marau para garantir o repasse de recursos também para todas as comunidades. Aqui na prefeitura, sempre, todas as demandas que o município tem passam pelo nosso gabinete, e aquilo que nós pudermos colaborar, nós temos prioridade. O atendimento é a nossa micro-região, e prioridade máxima é o município de Marau, é a minha cidade, é a minha terra, e assim não será diferente. Ao longo da campanha, quero conversar com todas as entidades que eu puder, o maior número de pessoas que eu conseguir, embora o meu desafio é grande, porque eu tenho que buscar apoio em centenas de municípios aqui no estado para conseguir a votação necessária para poder garantir a eleição no dia 4 de outubro. De qualquer maneira, nós vamos continuar sempre em contato, né? Seja aqui de forma presencial, ou hoje nós temos outras formas de fazer contato, né? E eu nunca me desconecto com a minha cidade. Nem tudo aquilo que eu gostaria de fazer eu consegui, Ana Lúcia. Até porque nós temos as nossas limitações, E muitas coisas eu dependo até do governo, de secretarias de Estado, mas eu posso assegurar a todos os conterrâneos aqui, a todos os amigos e amigas de Marau. Aquilo que estava ao meu alcance, a gente fez. Aquilo que nós podíamos fazer, nós colocamos toda a nossa força e dedicação para conseguir atender às reivindicações, aos pleitos que chegaram até o nosso gabinete. E quero, se conseguir, né, esse apoio novamente aqui da nossa região, e especialmente de Marau, que é fundamental para a eleição, a partir do ano que vem, com maiores condições, nós fazermos esse trabalho de representar ainda o município de Marau, que é concluir, coloco como meta principal, concluir a estrada Marau-Laranjeira e nós começarmos o outro tão sonhado projeto, que é a estrada Marau-Nicolau Vergueiro. Nós teremos condições, com um mandato em Brasília, nós vamos começar esse projeto também, porque entendemos que Marau merece, por tudo aquilo que significa para a economia do Rio Grande do Sul. Agora que o Estado está melhor, vamos fazendo esses investimentos e vamos buscar um pouco do dinheiro que a gente manda para Brasília para fazer essas obras também tão importantes como essa que acabei de falar, que é a Estrada Marau-Nicolau.
1: Zanquim, obrigada por tirar um tempo nessa tua agenda para estar conosco aqui no programa hoje, ao vivo, presencialmente aqui no estúdio da tua Rádio Alvorada. Te desejo boa sorte e até mais.
0: Muito obrigado, Ana Lúcia, pela oportunidade de falar há tantos anos, né, com o Marau, sempre às terças-feiras, pela manhã. E depois da eleição a gente volta com certeza a fazer esses contatos. E eu quero, concluindo aqui, agradecer muito todo o apoio e todo o carinho que sempre recebi da minha gente, do meu povo, da minha comunidade. Se eu cheguei aonde cheguei é porque Marau nunca faltou conosco, sempre esteve junto. E eu quero retribuir ainda muito mais todo esse apoio a partir do próximo ano, estando em Brasília e honrando cada voto de confiança que receber aqui das pessoas que nos conhecem e que sempre estiveram conosco. Se esse é o destino, né, traçado e reservado para nós cumprir esta missão, nós estamos prontos e a única coisa que prometo é que não faltará força e trabalho para a gente corresponder à expectativa que tem num mandato na Câmara Federal. Obrigado a todos, um grande abraço, Ana Lúcia, e espero estar em breve aqui em contato novamente com todos através desse microfone.
1: Algum palpite para Brasil e Japão?
0: Olha, eu estou muito confiante. Eu espero a gente vencer no mínimo por uns 2-3 de diferença.
1: Tá certo, então. Um abraço. Agora 20 para as 9.
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8: Participação de luto. 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
1: Agora 12 para as 9, 12 graus a temperatura. 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E no Conectado a gente abre espaço para o plantão policial. Hoje as informações que a gente traz para você é do relato do Corpo de Bombeiros do trabalho das últimas horas. Contato com o bombeiro Guilherme. Bem-vindo, bom dia.
21: Bom dia a todos. Vamos às ocorrências das últimas 48 horas do Corpo de Bombeiros de Marau, das unidades Central e Norte. São elas, dia 27 do 6, às 9 horas e 20 minutos, em São Pedro da Boa Vista, interior, um caso clínico. Às 9 horas e 45 minutos, na rua Bento Gonçalves, centro, um acidente veicular apenas com danos materiais. Às 14 horas e 32 minutos, na rua Vicente Riva, bairro Santa Lúcia, um caso clínico. Às 15 horas e 21 minutos, na rua Chile, Jardim América, um caso clínico. Às 17 horas e 35 minutos, na rua Soledade, bairro Santa Rita, um caso clínico. Dia 28 do 6, às 9 horas e 15 minutos, na rua Eurico Becker Revelhal, bairro Santa Lúcia, um caso clínico. Às 10 horas e 15 minutos, na rua Manuel Lusa, bairro Fátima, uma averiguação de desmoronamento de terra. Às 13 horas e 50 minutos, na rua Severino Ultramar e Ferlin, Jardim das Palmeiras, uma queda de própria altura. Às 16 horas e 25 minutos, na rua Irineu Ferlin, centro, um caso clínico. Às 16 horas e 36 minutos, na rua Soledade, bairro Santa Rita, um caso clínico. Às 21 horas e 12, linha 25 interior, um caso clínico. Essas foram as ocorrências das últimas 48 horas do Corpo de Bombeiros de Marau. Aqui quem falou foi o bombeiro Guilherme. Tenham todos uma ótima semana.
1: Da mesma forma, muito obrigada ao bombeiro Guilherme, trazendo para a gente o plantão policial de hoje. 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
1: As informações com o colega Vinícius Gaieschi. Oi, Vini.
22: Alô, você ligado na programação da tua Rádio Alvorada nessa segunda-feira. Um ótimo início de semana para você. Vamos chegando com os esportes aqui na sua programação. E o assunto não poderia ser outro. Vamos falar de Copa do Mundo, segunda-feira movimentada. Tem jogo da seleção brasileira hoje às 14h. Mas antes vamos falar um pouquinho sobre o jogo que abriu a fase 16avos, que foi entre África do Sul e Canadá, um jogo sem tantas chances ofensivas. O Canadá teve a maioria delas, a África do Sul basicamente se defendeu a maior parte do tempo, tentou levar o jogo à prorrogação e era onde parecia que íamos, até os 46, quando a seleção canadense conseguiu marcar 1-0 e saiu vitoriosa da partida, sendo a primeira seleção a se classificar para a fase oitavas de final. E no domingo foi isso, somente um jogo. Agora a emoção fica toda para essa segunda-feira. E tem jogo do Brasil, e é nesse jogo que a gente vai focar um pouquinho mais contra a seleção japonesa, que é uma seleção bastante interessante, uma seleção bastante intensa e que tem que ficar alerta a seleção brasileira, justamente porque é um time que vai desafiar a evolução da seleção durante a Copa do Mundo, que começou contra o Marrocos não jogando tão bem, depois contra o Haiti houve uma melhora bastante significativa e depois contra a seleção da Escócia foi a melhor apresentação da seleção comandada pelo técnico Carlo Ancelotti. A seleção japonesa é, sobretudo, muito intensa. O técnico Moriyasu está no comando da seleção japonesa há 7 anos, sua segunda Copa do Mundo em 2022. Ele foi o técnico, liderou a seleção japonesa num grupo que tinha Espanha e Alemanha, e agora volta a colocar a seleção nipônica nos mata-matas, apenas atrás da Holanda, mas com a mesma quantidade de pontos. E acima disso tudo é uma seleção muito intensa, com velocidade e organização, o que torna o Japão um dos times mais difíceis para se enfrentar nessa Copa do Mundo. Desde antes do início do torneio já era apontada como uma possível surpresa, e o Japão pode ser definido também como um camaleão, vamos dizer assim. Eles têm uma estrutura de 3 zagueiros na maior parte do tempo, mas a equipe consegue se adaptar de acordo com seus adversários. Por exemplo, a seleção brasileira tem uma linha de 4, muitas vezes com o seu lateral direito, sendo Danilo ou Ibanez sendo um pouco mais defensivo. Então a seleção japonesa pode optar de tentar controlar mais o meio e dar liberdade nesse lado direito para fazer que Danilo tenha que avançar um pouco a mais e deixar um pouco o lado direito um pouco mais desguarnecido, digamos assim. É uma seleção que usa bastante os alas, eles alternam bastante a altura do campo, alguma hora estão marcando mais alto, outra hora um pouco mais baixo. Os defensores têm essa característica de sair um pouco mais para jogo, então é um jogo bastante complicado para a seleção brasileira, é um jogo bastante estudado. Eu particularmente estou um pouquinho preocupado com essa seleção japonesa, ainda acredito que o Brasil vá vencer a partida, mas tem que ser bastante coeso e bastante fatal nesse jogo. O Brasil, quando tiver chances, tem que fazer as oportunidades, para que a equipe japonesa é bastante organizada e pode surpreender a seleção brasileira. Antes da Copa, a seleção do Japão venceu a Inglaterra lá em Wembley, venceu a própria seleção brasileira em amistoso ainda nesse ano, e é uma equipe que marca alto, uma equipe que marca como marcou o Marrocos o Brasil, uma pressão alta, tentando tomar a bola o mais rapidamente possível, e a gente espera que não se repita o que aconteceu contra o Marrocos, onde o Brasil acabou sofrendo um pouquinho mais. Principalmente aqui, acho que o Brasil tem que tomar cuidado com o Camada, que é o responsável por organizar essas opções ofensivas e distribuir passes para tentar quebrar essas linhas de marcações. Já o Maeda, que fez o gol na última partida contra a Suécia, ele explora bastante a velocidade para atacar em profundidade e buscar essas transições o quanto mais rápido possível. Se movimenta bastante em campo, obriga os defensores a pensar bastante, ficar sempre com o olho atrás para não deixar ele escapar. Mas também tem o lado positivo, o Brasil pode explorar esses espaços, principalmente com o Vinícius Júnior e com o Rayan, que deve ser o titular, para atacar esse espaço que o Japão vai deixar nas costas, porque como é uma equipe que vai marcar muito alto, vai acabar sobrando algum espaço nas costas dos defensores. Acho que as principais chaves para o Brasil conseguir vencer essa partida vai ser suportar essa pressão alta, sem perder a posse de bola, principalmente nos primeiros minutos, manter a concentração durante os 90, essa aqui não precisaria nem falar, mas é bom reforçar que a concentração tem que estar 100%, e acima de tudo, tem que evitar uma marcação desorganizada, que pode facilitar uma saída de bola com o goleiro, que joga muito bem com os pés, e ainda assim a gente pode falar, controlar a movimentação do próprio Camada, do Maeda, que trocam bastante de posição, além de explorar os espaços nas costas dos defensores, porque eles marcam alto. A seleção brasileira deve ser a mesma que jogou contra a Escócia, com Alisson no gol, Danilo, Gabriel Magalhães, Marquinhos e Douglas Santos fazendo a linha defensiva, Casemiro, Bruno Guimarães e Paquetá no meio, Vinícius Júnior, Rayan e Matheus Cunha no comando de ataque. A gente lembra que quem passar de Brasil e Japão enfrenta o vencedor de Costa do Marfim e Noruega.
1: Valeu, Vini. Brigadão pelas informações. A seguir, notícias da hora. Até mais, gente. Paz e bem a todos.
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1: 9 horas. 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Vamos às informações da Central de Conteúdos da Rede Tua Rádio.
2: Em Soledade, foram identificadas as vítimas fatais do acidente registrado na tarde desse domingo na BR-386 em Pouso Novo. Morreram no local Vonei Grolli, de 64 anos, e a esposa, Ivanete Colombo Grolli, de 61, moradores de Soledade. O casal retornava de uma visita a familiares em Teutônia quando a caminhonete em que estavam invadiu a pista contrária e colidiu com o ônibus. O motorista do ônibus e os 19 passageiros não se feriram. Da tua Rádio Cristal de Soledade, Kathleen Gox.
3: A 8ª Região Tradicionalista realizou neste final de semana a 56ª Ciranda Cultural de Prendas e o 38º Entreveiro Cultural de Peões, fase regional. O evento foi realizado nas dependências do CTG Porteira do Rio Grande, em Vacaria. Os vencedores em primeiro lugar foram o peão Farroupilha, Bernardo Ramos do Carmo, do CTG Alexandre Pato, de Lagoa Vermelha, e a prenda Sofia Pisamilho, do CTG Fogo de Chão, de Ibiraiaras. Da tua Rádio Cacique de Lagoa Vermelha, Rudimar Galvão.
1: A Secretaria Municipal da Saúde de Caxias do Sul voltou a fazer um apelo para que a população procure os postos de vacinação diante do aumento de mortes e internações por doenças respiratórias em Caxias do Sul. Até esse fim de semana, o município havia registrado 31 óbitos relacionados a síndromes respiratórias agudas graves. Do total de mortes, 8 foram causadas por influenza, 3 por Covid-19 e 19 por causas ainda não especificadas. Entre os casos investigados está a morte de uma criança. Da tua Rádio São Francisco de Caxias do Sul para a Rede Tua Rádio, Daniel Rodrigues.
4: Em Marau, destaque para o desempenho do município no comércio exterior nos primeiros 5 meses de 2026, conforme levantamento do Observatório Econômico, com base em dados do Ministério do Desenvolvimento, Indústria, Comércio e Serviços. Marau aparece entre os principais exportadores do Rio Grande do Sul e do Brasil em diferentes segmentos industriais. O município ocupa o primeiro lugar no estado e o terceiro no país nas exportações de máquinas e aparelhos para a agricultura. Também está entre os destaques nas exportações de construções e partes de ferro, além dos setores de papel e celulose e de equipamentos como bombas, compressores e ventiladores. O resultado reforça a presença da indústria marauense no mercado internacional. Da tua Rádio Alvorada de Marau, Ana Lúcia Jacomini.
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0: Bom dia, de segunda-feira. Não foge a luta. Segunda-feira que segue em clima de Copa de 2026. Hoje, vivendo as emoções de mais um jogo da seleção brasileira. 2 da tarde, Brasil e Japão. E você também acompanha aqui também na tua rádio Alvorada as emoções da Copa.
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0: 9 horas e 12 minutos, maior temperatura de 12 graus. Gratidão por estarmos juntinhos em mais uma semana. Aliás, uma semana muito especial, onde a gente se despede do mês de junho e dá as boas-vindas ao mês de julho, sétimo mês de 2026. Juntinhos em mais uma semana, que seja então uma semana de muita prosperidade, mas principalmente que seja uma semana de muitas e muitas bênçãos.
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0: 9h13 com 12 graus. 12 graus na sua supermanhã de segunda-feira, céu encoberto. Hoje, grande festa em honra a São Pedro e São Paulo. Dia de São Pedro e São Paulo, uma das datas mais antigas do calendário litúrgico católico. Dia de São Pedro e São Paulo, uma das datas mais antigas do calendário litúrgico católico que homenageia os apóstolos. A data também encerra o ciclo das tradicionais festas juninas. Dia de São Pedro e São Paulo, a Igreja Católica celebra conjuntamente os dois santos que foram martirizados em Roma. São Pedro é considerado o primeiro Papa e guardião das chaves dos céus, enquanto São Paulo é lembrado como o apóstolo dos gentios e um dos maiores evangelizadores que tivemos aí. E também hoje, gente, hoje em destaque é o dia do pescador. O dia do pescador, seja ele pescador amador ou profissional, né? Muita gente hoje tem como, na vida do pescador, o seu sustento para a família. Então hoje, lembrando aqui essa gente que também trabalha muito, incansavelmente aí, às vezes passa a noite toda, mar adentro, para trazer o sustento para casa. Dia do pescador. Daqui a pouco tem a música do Delcio Tavares, né? Muito linda essa música aqui, homenagem ao dia do pescador, por ser historicamente um pescador da Galileia. São Pedro também é o padroeiro dos pescadores, o que faz com que a data seja oficialmente o dia do pescador no Brasil. E também hoje a nossa homenagem, aqui, porque hoje é o dia da telefonista. Enfim, a todos, nosso carinho.
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0: Parabéns pelas datas e parabéns a você que hoje, de repente, está de aniversário neste 29 de junho de 2026. Pensamento da nossa segunda-feira, diz o seguinte: o que pode nos destruir na vida não é o que os outros fazem para nós, mas o que permitimos que os outros façam de nós. O que pode nos destruir na vida não é o que os outros fazem para nós, mas o que permitimos que os outros façam de nós. Então, tenha cuidado em cima disso aí. 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

0: 9h20, 9h20 com 12 graus, nossa trilha com Vitor e Léo.
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0: 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Começamos com a Quina de São João. Quina de São João, com 9 ganhadores, que são do Ceará, Goiás, Minas Gerais, Mato Grosso, Paraná, Rio de Janeiro, São Paulo e 2 de Brasília, Distrito Federal. Portanto, Quina de São João, com 9 ganhadores, Ceará, Goiás, Minas Gerais, Mato Grosso, Paraná, Rio de Janeiro, São Paulo e 2 de Brasília, Distrito Federal. Ceará, Paraná e Rio de Janeiro foram apostas via bolão. Os demais foram apostas simples, cada um recebendo aí 26 milhões de reais. Quina de São João, concurso 7.051, números sorteados 19, 32, 50, 73 e 75. 19, 32, 50, 73 e 75, números da Quina de São João, concurso 7.051. Demais concursos, Loto Fácil, com acertador de São Paulo Capital, com o prêmio de R$1.400.000. Time Mania, acumulada em 2,7 milhões de reais, concurso 2.409. 05, 06, 10, 20, 29, 67, 67 e 71. Mega Sena, acumulada em 23 milhões de reais, concurso 3.024, números 13, 39, 42, 44, 47 e 49. A mais milionária, acumulada em 68 milhões de reais, concurso 367, 06, 20, 29, 38, 45 e 48. E por fim aqui o destaque para a Loteria Federal, extração 6.078 também do seu fim de semana. Quinto prêmio 15.020, 15.020. O quarto prêmio 467, 00.467. O terceiro prêmio 7.818. 07.818. O segundo prêmio, 53.888, 53.888. Primeiro prêmio, 6.440, 6.440, 06.440. E hoje, segunda-feira, também com sorteio da dupla cena acumulada em 5,8 milhões de reais. Boa sorte para você, então, aí.
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5: 9:25.
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3: 9 horas e 28 minutos, uma alta temperatura de 12 graus. Falecimento. Os irmãos Tacílio, em memória, Glória, Maria, Antônia, Pierina, Rosa e Caetano e demais familiares participam do falecimento de Adélio Carniel, ocorrido hoje aos 68 anos. O corpo está sendo velado na capela da comunidade Cerro do Paraíso, Vila Maria. Celebração de despedida acontece hoje às 16h30 e, em seguida, sepultamento no cemitério da mesma localidade. Comunicamos o falecimento de Adélio Carniel, ocorrido hoje aos 68 anos.

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1: 9h30 com 12 graus.
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2: Olá, amigos e ouvintes. A semana começa novamente com áreas de instabilidade voltando a se propagar pelo estado. Porém, nesta segunda-feira, essa condição está mais concentrada com pancadas de chuva de moderada a forte intensidade entre o norte e o nordeste gaúcho. Já aqui na nossa região,

0: Região, a segunda-feira vai ser uma mistura de sol e nebulosidade, com bastante nebulosidade. As temperaturas são baixas, a sensação é de frio. As máximas por aqui vão oscilar entre 14 e 15 graus. Já amanhã, terça-feira, as instabilidades aumentam por grande parte do estado, toda a metade norte, portanto, aqui também o centro-norte gaúcho vai ter uma condição de instabilidade. Ou seja, a nebulosidade cresce bastante, há previsão de pancadas de chuva, eventualmente até algumas pancadas um pouquinho mais expressivas, mas isso assim de forma mais isolada. As chuvas mais intensas vão se concentrar ainda no norte, nordeste e noroeste, inclusive com trovoadas e granizo nessas regiões. Por aqui, então, é uma condição de chuva um pouco mais fraca predominando, mas com bastante umidade. A temperatura oscila entre 16 e 17 graus na tarde desta terça-feira. Depois, na quarta-feira, seguimos com as instabilidades predominando e eventualmente com algumas chuvas um pouco mais expressivas por aqui. Com a previsão do tempo, Kátia Valente.
1: Obrigado, Kátia, pelas informações na sua supermanhã de segunda-feira, 29 de junho de 2026. 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Seguimos.
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3: Pois vamos então às informações da unidade móvel. Segunda-feira é dia de fazermos uma visita à nossa prefeita Naura Borzion para saber o que pretende desenvolver durante a semana. Prefeita, já de antemão, estamos na semana derradeira para o início do 10º Festival Nacional do Salame.
4: Olá, bom dia, Luiz. Bom dia a todos os ouvintes da nossa comunidade marauense e regional. Exatamente, estamos na semana que antecede a retomada do Festival Nacional do Salame, que atinge a sua 10ª edição neste ano, então. Num novo formato, num novo local, com bastante novidade que vem por aí, que tenho certeza que vai agradar muito os marauenses.
3: Muita gente pergunta sobre os ingressos. Estão sendo comercializados antecipadamente ou é só na hora?
4: Não existe ingresso, Luiz Carlos, e essa é uma das grandes mudanças, né? O novo local é o Parque Municipal Lauro Hissieri Bortolom. Nós estaremos essa semana intensificando a programação desses 3 dias de festival, abrindo na sexta-feira, dia 3, e seguindo no sábado e no domingo. O que o visitante, quem vai prestigiar, poderá vir a pagar é o estacionamento, já que o parque conta com uma extraordinária infraestrutura nesse aspecto, e também se ele desejar adquirir a taça do festival a um valor de R$ 5. E no mais, ele vai pagar apenas por aquilo que ele desejar consumir. Então, dentre os estandes que vão comercializar, que terão gastronomia, ele vai fazer as suas escolhas e vai pagar apenas por aquilo que ele efetivamente consumir. Então, ele pode consumir lá com os amigos uma garrafa de vinho, vai pagar pela garrafa de vinho. Vai pegar uma tábua de frios, vai pagar por aquela tábua de frios apenas. Não há ingresso para participar do festival. Sabendo que outra grande diferença é que haverá espaço para sentar, haverá música boa, bons. Apresentações, extraordinárias apresentações culturais, e tudo isso é de graça, não tem desculpa para participar. E, considerando as condições climáticas que iniciaram no dia de ontem, com bastante chuva, aqui no município de Marau tem dado uma média de 100 milímetros, a gente comemora o retorno do frio, entretanto, com sol e nuvens no próximo fim de semana, todo mundo convidado para participar.
3: Pode fazer frio, pode. Ah, céu nublado marcar a presença, mas que não chova, que não venha atrapalhar. Como se percebe, foi aperfeiçoado, muitas coisas têm se percebido, melhorado no Festival Nacional do Salame. Prefeita, nos últimos dias aí temos informação, cumpriu um roteiro aqui pelo estado do Rio Grande do Sul, divulgando o festival. Como foi a recepção nos lugares que foram visitados?
4: Ah, foi muito boa. Amaral tem um nome consolidado a nível de estado. É um nome respeitado. Nós sabemos do nosso protagonismo e ele não ocorre só por parte de quem lidera o poder executivo, mas dos nossos empresários, da nossa classe trabalhadora e de tantos indicadores positivos que Amaral faz parte, né? Então, foi um momento de realmente conexão com lideranças, autoridades, órgãos da imprensa estadual. E nessa semana a gente vai focar bastante a visita à nossa imprensa local, às nossas entidades também, com esse propósito, né? De convidar para que essa bonita festa tenha realmente uma expressiva participação dos nossos maranhenses, dos turistas. A gente vê com muita alegria, inclusive, divulgações nas redes sociais de excursões que vão sair de diversos locais aqui da nossa região com o intuito de participar do nosso festival. E a gente fica bastante feliz e comemora porque o salame é um produto cultural de Amaral, um dos primeiros produtos econômicos. Então, é a celebração realmente da nossa força, da nossa cultura e da nossa economia.
3: Que bonito isso. Então, tudo pronto. Já a partir de sexta-feira, Amaral começa a receber os visitantes de toda a região. Que sejam todos bem-vindos. Prefeita Naura, amanhã tem o prazo, é o último prazo para cadastrar as notas para concorrer ao sorteio do Amaral Digital no mês de julho.
4: É verdade, Luiz, está bem informado.
3: Graças à assessoria, hein?
4: Então está indo bem aí o trabalho da nossa assessoria. De fato, amanhã é o último dia para quem deseja trocar as suas notas fiscais por números da sorte e participar, então, do segundo sorteio desse ano, que vai acontecer agora em julho, do programa Premia Amaral Digital. Então, quem está nos ouvindo ainda tem hoje à noite, amanhã durante o dia para passar por lá no aplicativo e registrar os seus cupons fiscais.
3: Termina amanhã o prazo para inscrição para concorrer ao sorteio, mas amanhã começam as inscrições para o Centro Dia dos Idosos.
4: É verdade, Luiz Carlos. A gente até na semana passada fez uma conversa, uma reunião bem importante com os profissionais da Secretaria de Desenvolvimento Social. E já ocorreu uma divulgação prévia. Amanhã, todos os interessados que possuem idosos, que atendam os requisitos da divulgação, que são aqueles que têm grau 1 e 2 de dependência, poderão buscar a secretaria para essa inscrição, né, para esse acolhimento desse Centro Dia, que é uma espécie de creche para idosos. A gente diz, comemora, né, que as pessoas estão vivendo mais do que no passado e na maioria das vezes com qualidade de vida. E o município tem que se preocupar em oferecer programas, políticas para atender esses idosos que têm a sua autonomia.
3: Sim, me permita, a respeito do grau 1 e 2, para que o povo entenda bem, são graus com pessoas com problemas de mobilidade.
4: Não é aquele idoso que está permanentemente acamado, mas aquele que tem alguma dificuldade de mobilidade, sim. A definição técnica, eu não vou saber te descrever toda ela nesse momento, mas quando a família procurar o CREAS para fazer essa inscrição, essa família vai receber todas as informações. Precisa levar a documentação desse idoso e também fazer a descrição de qual é o seu estado de saúde e o pessoal, tecnicamente, então, depois fará a seleção. Nós, inclusive, entendemos que esse é um projeto piloto, é mais um compromisso que assumimos na condição de candidatos, eu e o vice-prefeito. E se ele der certo, e a gente tem muita esperança que sim, ele será um piloto que poderá se replicar com outro espaço para que a gente possa fazer o acolhimento adequado para essa população.
3: Prefeita Naura, já falamos sobre a expectativa da Festa Nacional do Salame. Amanhã encerra o prazo para o cadastro para concorrer ao sorteio do Marau Digital. Amanhã inicia o prazo para inscrições no Centro Dia. O que mais tem a nos dizer?
4: Eu gostaria de destacar também que nessa semana ocorre em Brasília uma grande mobilização de prefeitos, vereadores e de agricultores em torno do apoio a um projeto de lei que prevê securitização, a tão almejada luta, né, dos nossos trabalhadores rurais, para que o governo também consiga encontrar um caminho de acolher, de beneficiar, de ajudar os produtores que sofreram muito com as estiagens no decorrer do tempo da atividade. Então, em Marau estará representado pelo presidente do Legislativo, segundo o que ele me comentou no final de semana, e por parte aqui do Poder Executivo, deverá se fazer presente a secretária de Planejamento, a Camila Agostini, que já cumprirá uma agenda em Brasília, de defesa de um projeto importante, que é a questão da conectividade no meio rural, né? E nesse sentido também, então, deverá nos representar nesse evento. E também a gente anunciou, né, no último sábado, que nessa semana voltariam a atividade, as obras, o maquinário na Estrada da Laranjeira. Por isso também que a gente torce para que o tempo melhore logo, para a gente retomar essa importante obra, bem como os asfaltos nos bairros que foram iniciados, mas que ainda temos várias ruas a receberem esse pavimento, e também as próprias praças que já anunciamos, tanto da cidade, no bairro Santo Expedito, quanto no interior, no distrito de São Miguel. Então, tem bastante coisa que depende do tempo, a gente sabe que o inverno a gente corre esse risco, mas estamos aí lutando para que tão logo melhore e a gente consiga dar a devida celeridade, sem perder, contudo, a qualidade dessas importantes obras para a comunidade marauense.
3: Prefeita, muito obrigado pela sua participação na programação. Uma boa semana, bom trabalho.
4: Nós que agradecemos, igualmente desejamos uma boa, abençoada e produtiva semana a todos.
3: Aqui do gabinete da prefeita Naura Borzinhon, repórter Luiz Carlos para a programação da emissora. 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
1: Faltando 12 para as 10, Marau, temperatura de 12 graus. Falecimento. A comunidade Cerro do Paraíso participa o falecimento do ministro Adélio Carniel, ocorrido hoje aos 68 anos. O corpo está sendo velado na capela da comunidade Cerro do Paraíso, Vila Maria. Celebração de despedida acontece hoje às 16h30 e em seguida sepultamento no cemitério da mesma localidade. Comunicamos o falecimento de Adélio Carniel, ocorrido hoje aos 68 anos.
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6: 9 horas 49 minutos.
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1: Agora faltando 10 para as 10, 12 graus. 10 para as 10, 12 graus. Falecimento. A funerária marauense, juntamente com a esposa Mercedes, filho Rogério, nora Eduarda, netos Rian, Brenda, Wellington, William, bisnetos Mirella, Ravi Rogério e demais familiares, participam do falecimento de Valdelírio Sebastião Bux, ocorrido ontem aos 70 anos. O corpo está sendo velado na capela da comunidade Ipiranga Nicolau Vergueiro. Celebração de despedida acontece hoje às 16h30 e em seguida sepultamento no cemitério da comunidade do Top Marau. Comunicamos o falecimento de Valdelírio Sebastião Bux, ocorrido ontem aos 70 anos.
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1: 8 para as 10 com 12 graus em Marau. Falecimento. A funerária marauense, juntamente com o esposo Jatir em memória, filha Ângela, genro Ademar e demais familiares, participam do falecimento de Helena Sarturelli, ocorrido hoje aos 79 anos. O corpo está sendo velado na Capela Mortuária Municipal de Camargo. Celebração de despedida acontece hoje em horário a ser divulgado e logo após sepultamento no cemitério municipal de Camargo. Comunicamos o falecimento de Helena Sarturelli, ocorrido hoje aos 79 anos em Camargo.
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1: Agora 7 para as 10, Marau, temperatura de 12 graus. Chegando por aqui as informações do nosso agenda, da sua supermanhã de segunda-feira. 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
4: Na lista das festas das comunidades da região, nos dias 4 e 5 de julho, a comunidade de Cachoeirão convida para a festa. No sábado, ao meio-dia, haverá almoço servido nas mesas com carne de gado, carne suína, galeto e saladas diversas. E no domingo, 10h30, missa, meio-dia, churrasco padrão com copo e cozinha, 14h30, tarde dançante com Fábio Martelo e banda, entrada franca. Eventos. De 3 a 5 de julho acontece o 10º Festival Nacional do Salame, no Parque Lauro Risseri Bortolom. A entrada é franca para pedestres. Na programação musical, na sexta, a partir das 5h30, acontece recepção da Fábrica de Gaiteiros. Às 18 horas será realizado o protocolo de abertura. E depois tem Doug Wills Music and Art às 7 horas da noite e Ragazzi dei Monti às 9 horas da noite. O encerramento desse primeiro dia está previsto para as 23 horas. No sábado, dia 4, as atividades começam às 10 da manhã no parque. A programação vai contar com Marcelo Perim às 11 horas, grupo de dança Arte e Dança, do Lazer e Convivência à 1 da tarde, Kelly Felipe à 1h10, oficinas gastronômicas também vão acontecer a partir das 14 horas. O grupo Sonho de Itália, às 15 horas. Banda Rádio Itália, às 17 horas. Banda La Constância, às 19 horas. E banda Pandora, às 21 horas. O encerramento acontece às 23 horas. No domingo, dia 5, a programação também inicia às 10 horas da manhã lá no parque. Entre as atrações estão o Coral Alegria Franciscana, às 11 horas, o Coral Santa Cecília, ao meio-dia,
12: Banda Santa Cecília, às 13 horas. Oficina Gastronômica, às 14 horas. Grupo Passiones, às 15 horas. E show de Joca Martins, às 17 horas. O encerramento oficial do Festival do Salame está previsto para as 19 horas do domingo. Rosana Costanaro, para a tua Rádio Alvorada.
1: Obrigado, Rosana, pelas informações. Faltando 3 para as 10, 12 graus, vem aí na sequência Notícias da Hora. 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
4: 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Um idoso de 77 anos morreu após perder o controle do carro que conduzia na BR-153, em Cachoeira do Sul, na região central do estado. O acidente aconteceu na noite desse domingo. Conforme a Polícia Rodoviária Federal, um médico do SAMU constatou que o idoso sofreu um mal súbito antes do acidente. Na sequência, ele perdeu o controle do carro, um cadete com placas de Cachoeira do Sul, saiu da pista e invadiu o canteiro central da rodovia. O Rio Ônibus, sindicato que representa as viações que operam no município do Rio de Janeiro, afirmou que pelo menos 40 coletivos foram vandalizados em piquetes na madrugada desta segunda-feira, primeiro dia da greve dos rodoviários. Uma pessoa ficou ferida em uma das ações. Ainda não se sabe se era um passageiro ou motorista, nem mesmo o estado de saúde dela. À meia-noite, a categoria entrou em greve por tempo indeterminado, após uma decisão em assembleia neste domingo. O Tribunal Regional do Trabalho deferiu uma liminar em que determina a circulação mínima de 50% da frota. Ainda de acordo com o Rio Ônibus, 870 coletivos saíram das garagens para atender a população, aquém dos 1.800 que deveriam estar nas ruas, seguindo a ordem da Justiça. Tudo parece impossível até que seja feito. 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A Venezuela registrou mais um novo tremor de terra nesta segunda-feira, 5 dias após o duplo terremoto que deixou cerca de 1.500 mortos no país. Segundo informações do Serviço Geológico dos Estados Unidos, a magnitude foi de 4,6 e o epicentro foi em Carabajeda, no litoral norte do país, a cerca de 30 quilômetros da capital, Caracas, às 8 horas da manhã. O novo tremor ocorre enquanto equipes de resgate locais e internacionais correm contra o tempo para retirar sobreviventes dos escombros. De acordo com uma estimativa da ONU, há ainda cerca de 50 mil pessoas desaparecidas no país. 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
4: Próxima edição às 11 horas.
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2: José Maculan.

0: Agora são 10 horas e 14 minutos, 10 e 14, Marau 13 graus, informa que a temperatura. 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Agora são 10h16, 10h16 com 13 graus.
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0: De volta aqui, Luiz Carlos.
2: Voltando com as informações da unidade móvel, agora vamos falar sobre lixo eletrônico, porque hoje e amanhã são dois dias especiais. Aquele pessoal que tem algum aparelho, algum equipamento em casa e não sabe onde colocar, para quem levar ou que maneira descartar, eis a oportunidade. Hoje e amanhã, todas as escolas do município, sob a coordenadoria das ações comunitárias de Marau, estarão recebendo esse lixo eletrônico. Estou aqui na Prefeitura Municipal e vou conversar com a Adriana Dallagnol, que é a coordenadora das ações comunitárias, em outras palavras, é quem coordena esse trabalho todo. Adriana, o que se espera desses dois dias de coleta do lixo eletrônico?
3: Bom dia, Luiz. Bom dia, ouvintes. A gente está bem empolgada com essa campanha, tá? É uma campanha alusiva ao mês do meio ambiente, né? Que é junho, sempre a gente tem isso. E nesse ano a gente optou por ajudar as pessoas a desencalharem aquele lixo eletrônico que tem em casa. Muitas vezes as pessoas têm aquele equipamento que está lá, que não funciona mais, que não sabe onde colocar. Então a gente sempre pede que, na hora de descartar esse lixo, que sempre nos procurem. Por quê? Porque esse lixo, a gente tem um programa junto com a APAE, uma parceria com a APAE, que se chama Eletrônico Solidário, tá? Todas as APAEs do país têm esse projeto. A gente recolhe esse lixo, leva até a APAE e eles conseguem vender e transformar em recursos para as APAEs.
2: Eles vão até desmontando o aparelho, aproveitando cada coisa da sua divisão, separando, enfim, e posteriormente comercializando. E o que sobra de material também é como lixo reciclável.
3: Exatamente, daí as sobras vai para o outro lixo reciclável depois. Então a gente pede, porque a gente tem na cidade, existe um problema grande de descarte irregular de lixo. Mas eu entendo que é porque as pessoas ainda não têm esse conhecimento de saber onde colocar, tá? Então, eu falo que o lixo é uma questão de conceito, né? É um estilo de vida. É você se preocupar em onde você vai colocar, como é que você vai colocar aquele material. Então, muitas vezes a gente passa pelas ruas da cidade e encontra aquele material descartado lá em um lugar qualquer, onde às vezes ele é recolhido, mas não tem um destino correto. Então, essa campanha, ela vem para isso, para... Primeiro, para trazer consciência para as pessoas, tá? A APAE, ela tem um ponto permanente desse tipo de lixo eletrônico, tá? Então, quando você não sabe onde colocar, leva lá para a APAE ou nos avisa. A gente vai dar um jeito de ajudar nessa coleta e encaminhar lá para a APAE. Que não se coloque, o ideal é que não se coloque nas vias esse tipo de lixo. Então, essa semana, aliás, hoje e amanhã, todas as escolas da rede municipal, as creches, tem algumas escolas estaduais, por exemplo, Charruas, a Erzelino Davi Bordim e o Iesta também tem ponto de coleta hoje e amanhã. Também nós temos engajando na campanha o Cesurg, o Cristo Rei e o Gabriel Taborim. Também serão pontos de coleta hoje e amanhã.
2: Olha só, então todos eles aderiram a essa campanha meritória até, porque além de o proprietário de um aparelho que não serve mais descartar, né? Preserva, né? Resolve o problema do proprietário, preserva e ainda ajuda a entidade aí através da comercialização. O que é considerado lixo eletrônico? Falou lixo eletrônico, mas eu tenho a impressão que também o elétrico entra na coleta.
3: Exatamente, é uma dúvida que todo mundo tem, né? Então, quando a gente aderiu ao programa, eu também fiz essa pergunta, né? Para a gente saber o que é o lixo eletrônico. E a resposta veio de uma maneira bem simples. Pensa em tudo aquilo que você coloca na tomada. Tudo aquilo que você usa na tomada, dentro ali tem lixo eletrônico que a gente pode fazer essa separação.
2: Então fica bem mais simples, né? Porque se resume a um computador usado, uma televisão antiga, coisa nesse sentido, não. Então é tudo o que funcionar, tudo que houver tomada é lixo eletrônico.
3: Exatamente, ficou bem fácil de aprender, né? Por isso que eu falo que responsabilidade sobre o lixo, ela é responsabilidade de cada um de nós. Então, quando a gente vai aprendendo esses conceitos e vai inserindo isso no nosso dia a dia, se torna um estilo de vida, né? E a questão, assim, muitas vezes de acumular aquele lixo em casa nos deixa a casa desagradável, desconfortável, né? Então, eu falo, agora é inverno, a gente quer tentar limpar, liberar, vamos começando, né? Já começaram pela doação de agasalhos mês passado, né? Então agora vamos tirar também aquele lixo eletrônico que está lá dentro e que está ocupando um espaço que ele pode ser aproveitado por uma energia circular, né?
2: E hoje em dia se fala muito em descarte, né? Que tudo fica mais fácil. A pessoa fica armazenando coisas, armazenando, né? E de repente essa conscientização, esse novo pensamento, né? De o que não é necessário passa para outra pessoa que fará sempre bom uso. Então hoje e amanhã a coleta do lixo eletrônico e elétrico também. Eu acredito que os alunos das escolas também já estão avisados e levarão seus lixos para as escolas nas quais estudam.
3: Exatamente. Desde a semana passada, estamos avisando nas escolas, né? Porque a gente pensou em facilitar os pontos. Num primeiro momento, a gente tinha pensado em fazer isso na praça. Mas depois nós pensamos, pá, facilitaria muito se tivesse nas escolas, onde diariamente os alunos vão para lá e podem levar, facilita um monte. Depois a gente passa a buscar.
2: Tá certo. Alguma coisa a mais, Adriana?
3: Eu acho que é isso, Luiz. Cada dia mais é mais importante que a gente fale sobre o lixo, sobre o descarte correto. No lixo, no meio ambiente, no mundo, não existe o lado de fora, né? Não tem como jogar o lixo para fora. A gente joga e ele fica dentro. Então, ter essa consciência cada dia mais de como descartar cada um dos itens que a gente utiliza.
2: Muito bem colocado, Silvio. Pensamento aí para encerrar. Adriana, muito obrigado e bom trabalho aí nesses 2 dias de coleta de lixo eletrônico.
3: Muito obrigado. Contamos então com a colaboração de todos para que seja uma excelente campanha.
2: Aqui na Coordenadoria de Ações Comunitárias, o repórter Luiz Carlos falando para a programação da emissora, sempre num oferecimento de loja Triunfante Zafari Marau e Postos Marau Norte e Sul.
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0: 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Na sequência, aqui no Temática tem Saúde e Bem-Estar. 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
0: Agora 28 para as 11, com 13 graus de temperatura. Falecimento. A funerária maranhense, juntamente com o esposo Jatir em memória, filha Ângela, genro Ademar e demais familiares, participam do falecimento de Helena Sartorelli, ocorrido hoje aos 79 anos. O corpo está sendo velado na Capela Mortuária Municipal de Camargo. Celebração de despedida acontece hoje em horário a ser divulgado. E em seguida, sepultamento no cemitério municipal de Camargo. Comunicamos o falecimento de Helena Sartorelli, ocorrido hoje aos 79 anos.
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1: Agora 27 para as 11, 13 graus, falecimento. A funerária marauense, juntamente com a esposa Mercedes, filho Rogério, nora Eduarda, netos Rian, Brenda, Wellington, William, bisnetos Mirella, Javier Rogério e demais familiares, participam do falecimento de Valdelírio Sebastião Bux, ocorrido ontem aos 70 anos. O corpo está sendo velado na capela da comunidade de Ipiranga Nicolau Vergueiro. Celebração de despedida acontece hoje às 4h30 da tarde e em seguida sepultamento no cemitério da comunidade do Top Marau. Comunicamos o falecimento de Valdelírio Sebastião Bux, ocorrido ontem aos 70 anos.
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1: 10 horas e 34 minutos.
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1: Falecimento. Os irmãos Tacílio, em memoriam, Glória, Maria, Antônia, Pirina, Rosa e Caetano e demais familiares participam do falecimento de Adélio Carniel, ocorrido hoje aos 68 anos. O corpo está sendo velado na capela da comunidade Cerro do Paraíso, Vila Maria. Celebração de despedida acontece hoje às 4h30 da tarde. Em seguida, sepultamento no cemitério da mesma localidade. Comunicamos o falecimento de Adélio Carniel, ocorrido hoje aos 68 anos.
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1: Muito bem, agora 23 para as 11, hora de
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0: Muito bem, saúde e bem-estar. Hoje conversando mais uma vez com a psicóloga a Vitória Lupe sobre o seguinte assunto: padrões que se repetem em relacionamentos. Quais são esses padrões que se repetem em relacionamentos? Bom dia outra vez, bem-vinda.
1: Obrigada, prazer. Bom, vamos começando hoje a falar sobre o famoso dedo podre, né?
0: Dedo podre?
1: Bom, geralmente quando a gente pensa nesse dedo podre, é como se fosse assim, meu Deus, parece que todas as pessoas que eu estou escolhendo, todas são iguais, todas me tratam da mesma forma. E aí a gente tem esse famoso ditado popular, né? Parece que eu conheço e parece que todas as pessoas são a mesma pessoa e parece que eu só escolho gente ruim nos relacionamentos amorosos.
0: O que é que eu tenho, né? A pessoa
1: se pergunta.
0: O que
1: eu tenho para estar sempre escolhendo as pessoas
0: erradas?
1: Eu devo ter um azar, pelo jeito.
0: É escolher a pessoa errada, é isso?
1: Isso. E quando a gente pensa, né, assim, tá, mas o que será que tá acontecendo pra mim? Justamente a gente tá conhecendo, vendo sempre essas pessoas, a gente observa, né, que a pessoa, ela acaba até entrando numa questão, num sofrimento, ela ficando até um pouco frustrada também, né, porque é como se ela entrasse numa relação, a pessoa não acaba validando os sentimentos dela, ela não se sente compreendida, ela não se sente bem dentro dessa relação, e aí tá, daí termina essa relação, que já é sofrida para a pessoa conseguir terminar, né, porque ela tinha essas expectativas para encontrar alguém bem. E aí parece que, de novo, ela encontrou mais uma pessoa. Então, é sempre esse padrão de se repetir e a pessoa sempre encontrar pessoas em que são com características que ela não se sente que é bem como um casal, como namorado, enfim. Ela sente que nunca está se sentindo realmente compreendida e aceita também por quem ela acaba sendo.
0: Agora, um outro detalhe aqui, Vitória, é o seguinte, que além dela se cobrar o porquê está acontecendo comigo, puxa vida, não consigo encontrar uma pessoa certa ou correta para mim. É a sociedade que fica cobrando, né? Porque depois de um, dois ou três relacionamentos, vem a cobrança. E aí? O que está acontecendo contigo aí que não dá certo em nada, hein?
1: Sim, e essa cobrança, ela acaba sendo algo bem marcado, assim, para a pessoa, porque aí ela entra numa relação com mais expectativa ainda. Então, de que ela vai... Não, dessa vez vai dar certo, dessa vez eu vou conseguir ter uma relação. Então, e as pessoas ainda acabam fazendo essas falas, ah, mas tu conheceu tal pessoa? Então, ela automaticamente, às vezes, acaba até por um impulso, que são fatores tanto sociais, né, da pessoa estar ali cobrando ela, mas também dela também se sentir pertencente, de ela se sentir também, porque a gente não pode mentir, a gente gosta de se sentir amado, a gente receber um carinho, um afeto, a gente é ser humano, a gente recebia isso quando a gente era bebê e a gente carrega esses traços desde bebê para hoje em dia. Então a gente precisa desse carinho, desse afeto, essa amorosidade da pessoa. Só que a gente percebe que com a cobrança e a necessidade de se sentir amado, muitas vezes faz a gente assim, pá, encontrei a primeira pessoa ou foi logo a pessoa que me deu carinho. E aí, geralmente, é nessas situações quando se tem esse impulso, essa necessidade de encontrar a pessoa logo, que daí ela acaba caindo nesses padrões de dedo podre, de acabar encontrando pessoas que não são realmente para ela nessa situação.
0: Vitória, e aí? Onde está o problema? Está em mim mesma ou em mim mesmo? Ou está nas outras pessoas que eu me relaciono, hein?
1: São os dois fatores.
0: Os dois fatores.
1: Os dois fatores. Por causa que o que acontece? Tem a questão tanto... A gente tem... Dentro da psicologia, a gente tem a terapia sistêmica. E a gente tem a teoria do apego. Então, a sistêmica, ela vai trazer muito sobre os padrões relacionais, né? De que todos esses padrões em que eles acontecem, eles são um padrão de que a gente entende de que aquilo é familiar. Não é porque a pessoa não busca porque ela é uma relação saudável, a relação. Ela deveria buscar, mas ela busca pela familiaridade. O que é familiar? O que eu considero que isso é normal? Então, a pessoa, ela aprende, né, dentro da questão, a convivência, a sociedade, os padrões familiares, o que é normal dentro de uma relação. E muitas vezes, o que é normal, nem sempre ele é normal. Às vezes, a pessoa pensa que alguém indisponível emocionalmente é algo, ah, não, mas a pessoa quer ficar mais na dela, isso acontece. Ah, não, mas deixa ali o marido ou ela tá pegando e ficando toda ansiosa, querendo saber como é que eu tô, isso faz parte. E, na verdade, a pessoa se acostuma com os dizeres populares, né, do que é normal, sem considerar o que realmente, porque cada casal é o único, né? São duas individualidades. Então tem esse fator, né, de que o ambiente ele determina o que acaba sendo normal e nem sempre ele é de fato normal, ele é não é saudável, né? Mas também tem a questão dentro da teoria do apego, em que ele observa que a gente tem, de forma resumida, né? Mas a gente tem estilos de apego. Então a gente tem um apego seguro, que é lá quando eu te falei, né? De a gente é bebezinho e tudo mais, a gente cria um vínculo. A gente aprende ou se o ambiente, se o apego é seguro, inseguro, né? Ansioso ou evitativo. E dentro disso a gente vai aprender o que é essa normalidade de uma relação afetiva. Então tem pessoas em que através disso, né, vão ter uma característica muito mais ansiosa de ficar olhando mensagem o tempo todo, ficar observando como é que o parceiro tá, mas ele me olhou, ele me deu um oi meio atravessado. Então o que que tá de fato acontecendo? Ou a pessoa pode ser evitativa de tipo, não, mas eu quero ficar aqui na minha, eu quero me regular aqui, como é que eu tô, e depois a gente conversa. E essas divergências, elas acontecem. Então, é tanto questões de como a pessoa aprendeu sobre se relacionar e como esse mundo também se relaciona com a sua própria individualidade e se relaciona com ela.
0: Saúde e bem-estar, hoje aqui com a gente, conversando, a psicóloga Vitória Lupe sobre padrões que se repetem.
1: É Lipe.
0: Lipe, né?
1: É isso.
0: Padrões que se repetem em relacionamentos. Digamos o seguinte, Vitória: a pessoa já teve dois relacionamentos e não deu certo. Aí vai para um terceiro. O medo de que não dê certo no terceiro, isso também atrapalha?
1: Atrapalha bastante. Às vezes não é nem quando se repete, mas é a expectativa também só da pessoa. Às vezes ela pode ter uma cobrança, às vezes tem os familiares que ficam assim, tá, mas você não encontrou ninguém. Aí tem as amigas, que daí todo mundo sai. E tu não acaba encontrando alguém, né? Ou então, porque isso é algo muito singular, a gente encontrar uma pessoa que a gente vai amar e a pessoa tem que nos amar. Então não é algo tem gostos e amores, né? E aí é uma questão de que a gente precisa ser nós mesmos para a gente se sentir amado. Porque se a gente vai nesses charlatões da internet e aí falam, ah, não, tu tem que ser difícil, ah, não, tu tem que ignorar, tu tem que fazer isso. Então isso aumenta muito mais a questão de tipo, tá, eu não tô sendo eu mesma, como é que essa pessoa ela vai me amar se eu não tô sendo nem sequer eu mesma? E como também é para mim eu me demonstrar de uma forma que eu não sou. Então a gente percebe que essa cobrança começa a fazer a pessoa ela se encaixar de formas de relacionamento e ela vai se moldando. E ela perde a própria autenticidade, o bem-estar, a autoestima sobre quem ela realmente ela é.
0: Bom, e aí, no que a psicologia pode ajudar essas pessoas, hein?
1: Aí a gente tem a questão de que tem a terapia, né? A gente precisa passar por esse processo para a gente entender assim, tá? O que que das minhas relações que se repetem é familiar? O que que desses padrões que estão se repetindo é familiar da minha história? O que que eu aprendi através disso? Mas também a gente não pode ignorar de ignorar as emoções que são despertadas nessas relações, né? A ansiedade, a culpa, a frustração, a tristeza, a raiva também. A gente precisa entender essas emoções que elas estão vindo, porque se a gente não acaba entendendo que as emoções elas sempre comunicam algo, né? E o nosso corpo também. Então, se a gente deixa isso passar batido, a gente está perdendo uma oportunidade de aprender a tanto se relacionar com o outro, mas consigo. Então, dentro da terapia, né, a gente acaba observando esses padrões, entendendo, nomeando, porque a partir do momento quando a gente tá, isso aqui é um padrão relacional, isso aqui é um padrão que se repete, isso aqui é um padrão familiar. A pessoa já vai começando a ter um pouco mais de consciência. Não, eu tenho um estilo de apego ansioso. Então, eu sei que eu preciso o tempo todo ficar ali checando se a pessoa me mandou mensagem, se ela tá fazendo tal, tal, tal coisa. Ah, se ela não me respondeu, ah, então eu vou fazer algum comportamento de protesto, né? Não vou mais responder, não vou ignorar a pessoa, vou dar um gelo de 1 hora. E isso confunde a relação. Confunde muito. Então, é tanto entender isso, mas até também com as pessoas em que também elas têm um perfil mais evitativo de, tá, por que eu não tô querendo me relacionar? Às vezes a pessoa busca um relacionamento, mas ela tem medo de encarar uma relação amorosa. E aí ela acaba indo em relações justamente pipocando, né? Porque ela acaba tendo essa questão assim, tá, se eu for me abrir, eu vou me abrir de forma emocional. E eu evito a dor, evito o emocional. Então a pessoa ela precisa se dar conta tanto dos padrões relacionais que ela aprendeu ao longo da vida dela, sobre como a família, o que que era um modelo de casal na família, né? Mas também como ela se relaciona de forma. Porque se a gente for, se eu envolver de uma forma amorosamente, a gente vai entrar o tempo todo com emoção. E se a pessoa evita emoção, ela não vai conseguir se relacionar.
0: É verdade. E também, de repente, a pessoa pensa o seguinte: bom, se eu de repente me abrir nessa questão, o que a outra pessoa pode achar de mim ou pensar de mim, né?
1: E aí é uma questão de que os estilos de apego ali, eles são bem ativados nesses momentos, né? O que que a gente pensa? Tá, mas ele vai pensar que eu tô sendo muito exagerada, vai pensar que porque eu tô me queixando, que eu sou muito dramática. Ou a pessoa mesma, ela pode pensar assim: ah, mas se eu falar sobre isso, que isso não é, isso é bobagem, não tem relevância. E na verdade tem relevância, né? Quando a gente escolhe o nosso parceiro amoroso, a pessoa com quem a gente quer seguir a vida, ela tem que ser uma escolha sábia, porque é com quem a gente vai passar o resto da vida. Então, se a gente fica o tempo todo se anulando, se invalidando ou tentando se encaixar, né, em padrões que não são os nossos, só tende a se frustrar mesmo e gerar essas questões assim de tá. Se eu for falar sobre isso, talvez essa pessoa nem vai me validar, nem vai me escutar. E aí é uma questão que a gente tem que observar isso. Por que será que eu penso já sobre isso se eu for me abrir? Por que será que a pessoa, ela vai me achar já exagerada? Se eu tô sentindo isso, isso é uma necessidade.
0: Padrões que se repetem em relacionamentos. Com a gente hoje a psicóloga Vitória Lippe. Obrigado pela sua presença. Boa semana, volte sempre, tá bom?
1: Muito obrigada.
0: 11 para as 11, 13 graus. Já voltamos, é rapidinho. 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Beleza. Obrigado.
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8: 10 horas e 52 minutos.
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0: Agora 5 para as 11, hora de...
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17: Se você está em busca de emprego, o Cine de Marau possui vagas na indústria metalúrgica para alimentador de linha de produção, traçador, operador de máquina serra, motorista, operador de muck, montador externo, operador de ponte rolante e jateador. Na indústria frigorífica, para auxiliar de linha de produção, magarefe, inspetor de qualidade, serviços gerais, cozinheiro e auxiliar de cozinha. No comércio, para vendedor externo e em supermercados, para operador de caixa, fiscal de caixa e repositor. Na indústria em geral, as vagas são para auxiliar de pintura, preparador de pintura, operador de máquina, auxiliar de costura, auxiliar de rotomoldagem e trabalhador para laticínios. Em serviços, as vagas são para motorista categoria D, eletricista auxiliar de manutenção, auxiliar mecânico de manutenção, auxiliar de cozinha para restaurante, assistente de responsabilidade social, auxiliar de serviços patrimoniais para portaria, auxiliar administrativo casal para trabalhar na avicultura, vigilante, analista financeiro, coordenador de equipe na coleta de sucata, técnico de enfermagem, cozinheira, auxiliar de carga e descarga, pedreiro e servente de obras. Lembrando que para se candidatar às vagas, você deve ir até o Cine com seu documento pessoal, fazer o seu cadastro e será encaminhado para as entrevistas. Júlia Berghetti Xavier para a tua Rádio Alvorada.
0: Obrigado, Júlia, pelas informações. 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Chegando aqui o destaque para as notícias da hora, 2 para as 11, 13 graus, já voltamos.

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2: 13 graus.
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6: 11 horas. Notícias da hora. 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A Defesa Civil Estadual publicou na manhã desta segunda-feira um novo relatório com os dados dos temporais que atingiram o Rio Grande do Sul nos últimos dias. Neste momento, 21 municípios reportaram algum tipo de dano. São 176 pessoas que estão desalojadas em função das chuvas e 29 desabrigadas, segundo a Defesa Civil. O município com mais desalojados nesse momento é Coronel Bicaco, no norte do estado. Nesta segunda-feira, às 14h, ocorre a partida entre Brasil e Japão pela primeira rodada do mata-mata da Copa do Mundo de 2026. A seleção brasileira de Carlo Ancelotti jogará em Houston, no Texas. A escalação será a mesma da vitória diante da Escócia. Alisson, Danilo, Marquinhos, Gabriel Magalhães e Douglas Santos, Casemiro, Bruno Guimarães e Lucas Paquetá, Rayan, Matheus Cunha e Vinícius Júnior. 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Um ataque a tiros em Stade, no norte da Alemanha, nesta segunda-feira, deixou 5 mortos e vários feridos, segundo a polícia local. A polícia afirmou que o ataque ocorreu em uma instituição de assistência a jovens no centro da cidade, que tem pouco menos de 50 mil habitantes, que fica a cerca de 40 quilômetros de Hamburgo. Todos os mortos são adultos, segundo as autoridades. 2 suspeitos foram presos e um deles foi identificado pela polícia como o atirador. O motivo para o ataque ainda é desconhecido. 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
3: 11 horas 6 minutos, Marau, temperatura de 13 graus. Falecimento. A comunidade Cerro do Paraíso participa do falecimento do ministro Adélio Carniel, ocorrido hoje aos 68 anos. O corpo está sendo velado na capela da comunidade Cerro do Paraíso, Vila Maria. Celebração de despedida acontece hoje às 4h30 da tarde e, em seguida, sepultamento no cemitério da mesma localidade. Comunicamos o falecimento de Adélio Carniel, ocorrido hoje aos 68 anos.
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1: Segunda-feira que segue em clima de Copa de 2026, logo mais 2 da tarde, tem Brasil e Japão e você também acompanha as emoções aqui também nos 107.7. Boa sorte, Brasil! Hoje com as bênçãos de São Pedro e São Paulo, também destaque hoje é o dia do pescador e o dia da telefonista, nossa homenagem. 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
2: Mercado Agrícola.
3: E nós iniciamos com as cotações dos grãos comercializados em sacas de 60 quilos. A soja, R$ 117,00. O milho, R$ 58,00. E o trigo, R$ 70,00. Demais produtos: boi gordo, R$ 13,00 ao quilo vivo. Vaca gorda, R$ 11,50 ao quilo vivo. Suíno tipo carne no preço integração, R$ 5,05 ao quilo vivo. Suíno tipo carne no preço particular, R$ 5,54 ao quilo vivo. E o leite padrão de acordo com a Emater, comercializado na região, com o menor preço referência, em R$ 2,20 ao litro. Ana Lúcia Jacomini para a tua rádio.

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1: Agora são 11h17, Marau, temperatura de 14 graus. 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
1: 11h19, Marau, temperatura de 14 graus. Falecimento. 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Comunicamos o falecimento de Helena Sartorelli, ocorrido hoje aos 79 anos.
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1: 11h21, Marau, temperatura de 14 graus. Falecimento. A funerária marauense, juntamente com a irmã Leonilda, cunhado Abrão, sobrinhos Orley, Vanderlei, Rosenei, Adelar, em memória, e comunidade de Nossa Senhora Aparecida Ipiranga, participam do falecimento de seu associado Valdelírio Sebastião Bux, ocorrido ontem aos 70 anos. O corpo está sendo velado na capela da comunidade Nossa Senhora Aparecida Ipiranga Nicolau Vergueiro. Celebração de despedida acontece hoje às 16h30 e, em seguida, sepultamento no cemitério da comunidade do Top Marau. Comunicamos o falecimento de Valdelírio Sebastião Bux, ocorrido hoje aos 70 anos.
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1: 11 horas e 22 minutos, maior temperatura de 14 graus. Convite para a missa. Inês Bresciani Serafim. Nesses momentos, são poucas as coisas que nos confortam, mas esperamos que através da oração seja possível que nos aproximemos de Deus e apaziguemos a nossa dor. Com esse pensamento, a família de Inês Bresciani Serafim agradece à Polícia Civil, à Brigada Militar, ao Instituto Geral de Perícia, à Funerária Marauense, à comunidade de São José dos Tonhal, aos parentes, amigos e vizinhos, em especial ao Frei Laércio e ministros presentes, e agradecem a todos que ajudaram e confortaram neste momento tão difícil. E convidam para a missa de sétimo dia de falecimento de Inês Bresciani Serafim, que será celebrada nesta quarta-feira, dia 1º, 19 horas, na Igreja Matriz Cristo Rei de Marau. Por mais este ato de fé, a família toda agradece.
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1: 11 horas e 25 minutos, Marau temperatura de 14 graus. Falecimento. 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
1: 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Informações da sua supermanhã de segunda-feira com o tempo.
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2: Olá, amigos e ouvintes. A semana começa novamente com áreas de instabilidade voltando a se propagar pelo estado. Porém, nesta segunda-feira, essa condição está mais concentrada com pancadas de chuva de moderada a forte intensidade entre o norte e o nordeste gaúcho. Já aqui na nossa região, a segunda-feira vai ser uma mistura de sol e nebulosidade.

0: trovoadas e granizo nessas regiões. Por aqui, então, é uma condição de chuva um pouco mais fraca predominando, mas com bastante umidade. A temperatura oscila entre 16 e 17 graus na tarde desta terça-feira. Depois, na quarta-feira, seguimos com as instabilidades predominando e, eventualmente, com algumas chuvas um pouco mais expressivas por aqui. Com a previsão do tempo, Kátia Valente.
1: Obrigado, Kátia. Boa semana para ti, viu?
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1: Agora 27 para o meio-dia, com 14 graus. 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
1: Convite para a missa. Inês Bresciani Serafim. Nesses momentos, são poucas as coisas que nos confortam, mas esperamos que através da oração seja possível que nos aproximemos de Deus e apaziguemos a nossa dor. Com esse pensamento, a família de Inês Bresciani Serafim agradece à Polícia Civil, à Brigada Militar, ao Instituto Geral de Perícia, à Funerária Marauense, Comunidade São José do Tonhal, aos parentes, amigos e vizinhos, em especial ao Frei Laércio e ministros presentes, e agradecem a todos que ajudaram e confortaram neste momento tão difícil. E convidam para a missa de sétimo dia de falecimento de Inês Bresciani Serafim, que será celebrada nesta quarta-feira, dia 1º de julho, 19 horas, na Igreja Matriz Cristo Rei de Marau. Por mais este ato de fé, a família toda agradece.
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1: Agora 24 para o meio-dia, com 14 graus. Falecimento. 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Comunicamos o falecimento de Adélio Caniel, ocorrido hoje aos 68 anos.

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8: Agora 21 para o meio-dia, com 14 graus. 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Segunda-feira por aqui, o comentário do professor Benhur Soares. Olá, professor.
9: Olá, espero encontrar todos muito bem. Hoje vamos conversar aqui sobre uma fala recorrente que tenho escutado de alguns dos nossos ouvintes aqui do programa e que vêm até mim e dizem: professor Benhur, eu não tenho mais idade para isso, já passou o meu tempo. É uma coisa engraçada, né? Porque essa frase ela é utilizada por muitas pessoas em diferentes situações. Mas quando se dirige a mim, está relacionada com a prática de exercício físico, em especial a prática de exercícios na academia. Como se tivesse uma barreira, que a idade agora, o avançar da idade, o processo de envelhecimento, não permitisse isso. E não é assim que acontece, isso é uma coisa fantasmagórica, assim. Por que não? Por que que você não vai para a academia? Por que que você não faz exercício físico? E muitas dessas pessoas dizem: ah, me sinto mal, eu vejo lá pessoas joviais, as pessoas estão erguendo um monte de peso, eu não consigo fazer igual. E aqui cabe uma outra reflexão. Todos nós somos singulares. Cada um de nós é um corpo. Somos semelhantes, sim, mas não somos iguais. Isso é importante, pessoal. Somos semelhantes, mas não somos iguais. E não é porque o outro faz com uma carga maior ou está com uma roupa diferente da sua que você não vá. Você tem que pensar e planejar a sua vida pensando em você em primeiro lugar, o seu estado de bem-estar. Então, a prática regular de exercício físico dentro do processo de envelhecimento é extremamente importante. A gente já falou aqui nesse espaço. O tipo, eu estou hoje fazendo exercícios físicos em uma academia para compensar as atividades físicas que eu não realizo mais. A idade avançou, eu não tenho mais a mesma velocidade, eu não tenho mais o mesmo equilíbrio, a mesma agilidade, eu não tenho mais a mesma coordenação. Exato. E quando você recebe um olhar específico para você, o professor Benhur vai olhar você e vai dizer, olha, nós temos que respeitar o seu momento, respeitar a sua idade, sua individualidade, seus procedimentos cirúrgicos. Nós temos que respeitar o seu histórico de exames, a sua condição de vida. A partir daí, a gente começa a planejar uma relação muito clara sobre o que fazer, qual é o melhor exercício, qual é o melhor treino, o melhor horário que melhor se adapte. E dentro desta linha, fazer o seu corpo voltar a se movimentar, receber informações e estímulos específicos de força, de fortalecimento, de mobilidade, de alongamento, atividades de estabilidade, de equilíbrio. E você volta a ter uma tonicidade muscular, uma sensação de manutenção e aprimoramento da sua força, um ganho de liberdade, de autonomia. Você já começa a ter novamente a sua autoestima retomada. E esses pontos são insubstituíveis. Automaticamente, você retoma aquele processo jovial. E aqui fica de novo. Não interessa quem está treinando, a outra pessoa, a idade que ela tenha. O importante é que você esteja buscando se qualificar, aprimorar o seu processo de desenvolvimento corporal, independente da sua idade. Então, um dos maiores cuidados que a gente tem que ter com o avançar da idade é não usar as questões do processo de envelhecimento quanto o escudo de não irei treinar, não irei me movimentar. Então, novamente, procure um profissional da educação física, encontre aí a melhor prescrição respeitando o seu momento e a partir daí a gente retoma novamente um caminho de saúde, qualidade e bem-estar. Pense nisso, fique bem e até a próxima.
8: Obrigado, este é o professor Benhur Soares, toda segunda-feira com a gente aqui no Temática, sempre com ótimos conteúdos. Faltando 14 para o meio-dia, com 14 graus, na sequência tem o nosso boletim paroquial, um oferecimento de loja Ortobom, moda alternativa e também com os amigos aqui do Vale Spenassato. 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
8: Agora 12 para o meio-dia com temperatura de 14 graus. Convite para a missa. Inês Bresciani Serafim. Nesses momentos, são poucas as coisas que nos confortam. Mas esperamos que através da oração seja possível que nos aproximemos de Deus e apaziguemos a nossa dor. Com esse pensamento, a família de Inês Bresciani Serafim agradece à Polícia Civil, à Brigada Militar, ao Instituto Geral de Perícia, à Funerária Marauense, Comunidade São José do Estonial, aos parentes, amigos e vizinhos, em especial ao Frei Laércio e ministros presentes, e agradecem a todos que ajudaram e confortaram nesse momento tão difícil. E convidam para a missa de sétimo dia de falecimento de Inês Bresciani Serafim, que será celebrada nesta quarta-feira, dia 1 de julho, 19 horas, na Igreja Matriz Cristo Rei de Marau. Por mais deste ato de fé, a família toda agradece.
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8: Falecimento. A Funerária Marauense, juntamente com a esposa Fátima, filhos Marcos, Morgana, Nora e Diane, netas Cecília, Sofia e demais familiares, participam do falecimento de Adélio Carniel, ocorrido hoje aos 68 anos. O corpo está sendo velado na capela da comunidade Cerro do Paraíso, Vila Maria. Celebração de despedida acontece hoje às 16h30 e em seguida sepultamento no cemitério da mesma localidade. Comunicamos o falecimento de Adélio Carniel, ocorrido hoje aos 68 anos.
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8: 9 para o meio-dia. Falecimento. A Funerária Marauense, juntamente com o esposo Jatir em memória, filha Ângela, genro Ademar e demais familiares, participam do falecimento de Helena Sartorelli, ocorrido hoje aos 79 anos. O corpo está sendo velado na Capela Mortuária Municipal de Camargo. Celebração de despedida acontece hoje às 16h e, em seguida, sepultamento no Cemitério Municipal de Camargo. Comunicamos o falecimento de Helena Sartorelli, ocorrido hoje aos 79 anos.
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8: Muito bem, faltando 7 para o meio-dia, 7 para o meio-dia com 14 graus. Vamos então hoje, até a casa de campo. Já que não está na Copa, vamos para a casa de campo aí.
17: Paz e bem.
8: Paz e bem, Santa Alegria.
17: Santa Alegria, todo dia.
8: Todo dia aí.
17: Tudo tranquilo por esses lados?
8: Por esses lados aqui tá bom, tio. Solzinho aí tentando aquecer um pouco amanhã, frio aí. Apesar que 14 graus não tá tão frio, né, tio?
17: Não, mas aqui também tá. O sol tá bonito, tá muito bonito.
8: E as paisagens,
17: hein? Ah, tá bonito. Uma beleza. Só o ventinho gelado.
8: Mas faz parte do nosso inverno aí, né, tio?
17: Faz parte. Aqui na beira da água faz parte o vento frio.
8: E no mais tranquilo?
17: Tranquilo no mais.
8: Como é que foi o fim de semana aí?
17: Bom, 200 no lombo, né?
8: 200 no lombo?
17: 200 milímetros de chuva, né?
8: Rapaz, que chuvarada, rapaz. Mas tu não pegou todo esse no lombo, né?
17: Claro que sim.
8: Certo?
17: Caiu no telhado?
8: Mas antes no telhado, né, tio?
17: Ai, ai. Mas foi chuva, né? Começou 1 da manhã e parou ontem de noite.
8: É, ontem foi torró realmente. Mas tava previsto nessa chuvarada toda aí.
17: Sim, dizia 150, mas passou um pouquinho.
8: Foi a 160, eu acho.
17: É, não, chegou a 220 por hora.
8: Mas ainda bem que não teve temporais, né? Pelo menos nessa questão aí, né? Mais tranquilo.
17: Pelo menos isso, né? Barbaridade.
8: E hoje com as bênçãos de São Pedro e São Paulo, então?
17: Hoje São Pedro e São Paulo, né? Hoje...
8: Dito pescador.
17: De manhã cedo, tu assistiu a missa do Papa Leão?
8: Assisti um pouquinho, sim.
17: É, eu também.
8: Hoje dia do pescador também, né? Da telefonista.
17: Hoje é dia do pescador. Hoje é dia do pescador. Dia de São Pedro, dia do pescador. É, e dia do Papa, né? Então a nossa prece pelo Papa Leão... E hoje nossos arcebispos, especialmente o arcebispo Dom Mário, esteve em Roma e hoje recebeu o pálio, né, do nosso Papa Leão. O pálio é a unidade dos arcebispos que formam a província eclesiástica, um grupo de dioceses ao qual, na reportação, o arcebispo tem essa presença mais próxima de sua santidade, o Papa, com o pálio, que é o mesmo pálio que o Papa usa nas suas celebrações. Então, hoje, 4 arcebispos do Brasil estiveram em Roma na solenidade de São Pedro recebendo. Então, nossa prece, nossa oração pelos nossos arcebispos, mas muito especial hoje, como o dia do pescador, o anel que o Papa Leão usa no dedo, aquele anel que ele recebeu no dia... que ele iniciou a sua missão, chamado de Anel do Pescador. Pescador significa aquilo que Jesus disse para Pedro: a partir de hoje tu serás pescador de homens, né? Então, a missão que o Papa Leão tem de conduzir a Igreja de Jesus Cristo.
8: Muito bem.
17: Muito bem, então, começamos a nossa semana e já vamos iniciando logo o mês de julho, né? Estamos nos últimos dois dias do mês de junho e depois vamos celebrar também o mês de julho. O evangelho deste dia está em Mateus, no capítulo 8, versículos 18 a 22. Vendo a multidão ao seu redor, Jesus mandou que partissem para outra margem. Então o doutor da lei se aproximou e lhe disse: Mestre, eu te seguirei aonde quer que fores. Jesus lhe disse: As raposas têm tocas e as aves do céu têm ninhos, mas o filho do homem não tem onde repousar a cabeça. Outro de seus discípulos lhe disse: Senhor, permite que eu vá primeiro sepultar meu pai. Jesus lhe disse: Siga-me e deixe que os mortos enterrem seus mortos. Palavra da salvação. Glória a vós, Senhor. Enfim, meus queridos, após a narração do primeiro ciclo de milagres, agora Mateus descreve algumas instruções que Jesus vai deixando a quem pretende segui-lo. Inicia por mostrar que o discipulado não é uma tarefa muito fácil, nada fácil, nem pode ser encarado com superficialidade. A primeira condição para seguir Jesus é estar disposto a aceitar sua absoluta pobreza e a dureza de sua vida itinerante. A segunda condição está diretamente relacionada à primeira e consiste em deixar tudo para trás, ou seja, ter o reino de Deus como única preocupação pessoal, acima de qualquer outro bem ou valor terreno. Lembramos a nossa programação para a nossa semana, então hoje 19 horas, missa na matriz, terça-feira também 19 horas, missa na matriz, quarta-feira, durante todo o dia, atendimentos, bênçãos e confissões da Igreja Matriz, 19 horas, quarta-feira, dia 1º, primeira quarta-feira do mês, a Missa da Esperança, se reza por todos os falecidos do mês de junho, onde a família leva a flor, deposita diante do altar, junto com o cartãozinho, com o nome da pessoa falecida, para depois ser inscrita no livro em memória. E também, quarta-feira, Missa da Saúde, Comunidade Perpétuo Socorro, Bairro Progresso. Quinta-feira, 19 horas, missa da Novena da Desatadora dos Nós na Matriz, com transmissão pela tua rádio, e 19 horas também a novena em honra a São Pelegrino, Comunidade São Pelegrino. Sexta-feira, 16 horas, missa da Saúde na Matriz, primeira sexta do mês em honra ao Sagrado Coração de Jesus. E à noite, 19 horas, São José Operário, e 19h30, Nossa Senhora Consoladora no bairro Vila Bela. Sábado, 14 horas, São Marcos Aranjeira, e Viado Pardo e Nossa Senhora do Carmo. 15 horas, Vista Alegre. 18 horas, Matriz e Portal do Sol. E 19 horas, Santa Bárbara Borges e São Cristóvão. No domingo, 8 horas, Matriz. 9 horas, Santa Rita e Sagrado Coração de Jesus. E a grande festa em honra a São Pedro e Santo Antônio, comunidade de Cachoeirão. 10h30, missa, meio-dia, almoço e depois continuações festivas. Grande festa, então, aí, em honra a São Pedro e Santo Antônio, comunidade do Cachoeirão. E à noite, 19 horas, São Roque, Bom Pastor e também na Matriz. Dia 18 de julho, teremos no Salão Paroquial o Jantar da Amizade, tradicional Jantar da Amizade. Cardápio, churrasco de gado, linguiça, frango, maionese, arroz, à grega, pão e saladas, ao valor de R$ 60,00 adulto e R$ 30,00 criança. Após o jantar, tem baile. E quem adquire o ingresso, já na entrada, vai receber o seu brinde. Cada um tem um brinde, ao costume de todos os anos, tem um brinde que a pessoa recebe do jantar. Bem, desejamos a todos, então, uma boa semana, um bom almoço, paz e bem.
8: E santa alegria.
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19: Paze bem, meu irmão, paze bem.
20: Estimados irmãos e irmãs, é meio-dia. E juntos vamos invocar a bênção de Deus sobre nós, nosso alimento e nossos trabalhos. Amado Pai, que neste meio-dia o Senhor possa me preencher com a sua luz e o seu amor. Que as bênçãos provindas do seu coração infinito possam me dar forças para continuar até o fim deste dia. Fortaleça minha fé. Torne inabalável minha consciência. Inquebrantável minha vontade de servir e trabalhar. Iluminado seja meu humor e minha felicidade. Passe na frente, Senhor, com sua força e fé, em todos os caminhos que eu percorrer até o final deste dia. Que eu possa, Senhor, perceber toda a Tua grandeza e a Tua presença em mim. Sopra o Teu Espírito dentro de minha alma, para que eu sinta o meu interior fortalecido com a Tua presença, minuto a minuto, hora a hora, dia após dia. Que eu sinta a Tua voz dentro de mim, e ao redor e em minhas decisões, que eu perceba qual a Tua vontade. Santo anjo do Senhor, meu zeloso guardador, se a Ti me confiou, a piedade divina sempre me rege, me guarde, me governe, me ilumine. Amém. E por intercessão de Nossa Senhora, os santos e santas de nossas comunidades, que os anjos de Deus estejam à nossa frente para nos guiar, ao nosso lado para nos acompanhar, atrás de nós para nos proteger, acima de nós para nos iluminar e dentro dos nossos corações para abençoar. A bênção de Deus sobre todos os ouvintes e sobre o nosso alimento, em nome do Pai, do Filho e do Espírito Santo. Amém. Um bom almoço, um bom dia, paz e bem. E santa alegria.
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0: Alô, ouvintes, boa tarde. Estamos iniciando mais um programa patrocinado pela Agropecuária Irmãos Ruá, Oral Unique, Aliança Variza, Sebem Indústria e Comércio de Cereais, TRR Tradição e Gambato Ford. Hoje, 29 de junho de 2026, segunda-feira.
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0: Vamos saber como se comporta o tempo na região. As informações são da meteorologista Cássia Valente.
2: Olá, amigos e ouvintes. A semana começa novamente com áreas de instabilidade voltando a se propagar pelo estado. Porém, nesta segunda-feira, essa condição está mais concentrada com pancadas de chuva de moderada a forte intensidade entre o norte e o nordeste gaúcho. Já aqui na nossa região, a segunda-feira vai ser uma mistura de sol e nebulosidade, com bastante nebulosidade. As temperaturas são baixas, a sensação é de frio. As máximas por aqui vão oscilar entre 14 e 15 graus. Já amanhã, terça-feira, as instabilidades aumentam por grande parte do estado, toda a metade norte, portanto, aqui também o centro-norte gaúcho vai ter uma condição de instabilidade. Ou seja, a nebulosidade cresce bastante, há previsão de pancadas de chuva, eventualmente até algumas pancadas um pouquinho mais expressivas, mas isso assim de forma mais isolada. As chuvas mais intensas vão se concentrar ainda no norte, nordeste e noroeste, inclusive com trovoadas e granizo nessas regiões. Por aqui, então, é uma condição de chuva um pouco mais fraca predominando, mas com bastante umidade. A temperatura oscila entre 16 e 17 graus na tarde desta terça-feira. Depois, na quarta-feira, seguimos com as instabilidades predominando e, eventualmente, com algumas chuvas um pouco mais expressivas por aqui. Com a previsão do tempo, Cássia Valente.
0: Muito obrigado, Cássia.
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0: A canola é o principal destaque da safra de inverno 2026 no Rio Grande do Sul. De acordo com estimativas divulgadas pela Emater nesta segunda-feira, a cultura deverá registrar aumento de 102,6% na área cultivada, alcançando 353,3 mil hectares. A produção projetada é de 571,9 mil toneladas, praticamente o dobro da obtida na safra passada. Enquanto a canola avança, os demais grãos de inverno apresentam retração. No total, o estado deverá cultivar 1,57 milhão de hectares, redução de 10,7% em relação ao ciclo anterior. A produção também deve recuar, passando para 3,73 milhões de toneladas, queda de 22,1%. O trigo, principal cultura de inverno do estado, deverá registrar uma das maiores reduções. A área cultivada está estimada em 814,2 mil hectares, 30,1% inferior à safra passada. A produção também deverá diminuir, passando de 3,45 milhões para 2,19 milhões de toneladas. A cevada segue a mesma tendência, com retração de 36,5% na área plantada e expectativa de produção 47% menor. Já a aveia branca apresenta redução mais moderada, tanto em área quanto em produtividade. Segundo a Emater, a diminuição das áreas destinadas aos cereais está relacionada aos elevados custos de produção, à menor atratividade econômica das culturas e ao aumento da percepção de risco por parte dos produtores. Também pesa no planejamento da safra a previsão de ocorrência do fenômeno El Niño durante o inverno e a primavera. Outra novidade da safra é a ampliação do cultivo da carinata, oleaginosa da mesma família da canola, utilizada na produção de combustível sustentável para aviação. A expectativa é de que a cultura ocupe mais de 12 mil hectares no estado, principalmente nas regiões de Santa Rosa, Ijuí e Bagé.
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0: Agora vamos acompanhar as informações da Ana Lúcia Jacomini, que apresenta o Mercado Agrícola.
3: E nós iniciamos com as cotações dos grãos comercializados em sacas de 60 quilos. A soja, R$ 117,00. O milho, R$ 58,00. E o trigo, R$ 70,00. Demais produtos: boi gordo, R$13 ao quilo vivo; vaca gorda, R$11,50 ao quilo vivo. Suíno tipo carne no preço integração, R$5,05 ao quilo vivo. Suíno tipo carne no preço particular, R$5,54 ao quilo vivo. E o leite padrão, de acordo com a Emater, comercializado na região, com o menor preço referência, em R$2,20 ao litro. Ana Lúcia Jacomini para a tua rádio.
0: Muito obrigado, Ana Lúcia.
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0: A Secretaria da Saúde do Estado alerta que está na reta final a estratégia extraordinária de vacinação contra o papilomavírus humano, o HPV, voltada a adolescentes de 15 a 19 anos que não receberam o imunizante anteriormente. O prazo para procurar uma unidade de saúde e garantir a vacina de dose única termina amanhã, dia 30 de junho. A iniciativa foi lançada pelo Ministério da Saúde no ano passado, com o objetivo de ampliar o resgate vacinal desse público, oferecendo uma nova oportunidade de proteção contra o vírus e os cânceres a ele associados. A orientação é que todos os jovens nessa faixa etária que ainda não foram vacinados procurem os serviços de saúde dos municípios o quanto antes. A vacina contra o HPV é considerada a principal forma de prevenção contra o câncer de colo do útero, além de proteger contra outros tipos de câncer, como os de ânus, pênis, boca e orofaringe. No Calendário Nacional de Vacinação de Rotina, o imunizante é ofertado regularmente em dose única para meninas e meninos de 9 a 14 anos. Nos casos em que não for possível confirmar o histórico vacinal, o adolescente deve ser considerado como não vacinado e receber a dose. O HPV é a infecção sexualmente transmissível mais comum no mundo e pode ser associada a praticamente todos os casos de câncer do colo do útero. A vacina disponível na rede pública é segura, eficaz e protege contra os principais tipos de vírus. Oferecida gratuitamente pelo Sistema Único de Saúde, o SUS, a vacina quadrivalente protege contra os tipos 6, 11, 6 e 18 do HPV. Os tipos 6 e 11 são considerados de baixo risco e estão associados ao surgimento de verrugas genitais. Já os tipos 16 e 18 são de alto risco e podem evoluir para câncer, sendo responsáveis por 70% dos casos relacionados à doença.
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0: Aqui as informações continuam.
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0: O 10º Festival Nacional do Salame será realizado nos dias 3, 4 e 5 de julho em Marau, com uma programação voltada à cultura, gastronomia, música e valorização das tradições locais. O evento acontece na Vila Gastronômica do Parque Municipal Lauro Risseri Bortolon e terá acesso gratuito para todos os visitantes. De acordo com a organização, não será necessário ingresso ou inscrição para participar. O público pagará apenas o que consumir durante o festival. Para a compra de comidas e bebidas, o evento contará com moeda própria, que poderá ser adquirida com pagamento em dinheiro, Pix ou também cartão. Os valores dos produtos não terão preço único, já que cada expositor definirá o seu próprio preço com opções para diferentes gostos e orçamentos. O estacionamento terá cobrança de R$ 25,00 por dia ou R$ 50,00 no passaporte válido para os 3 dias do festival. O estacionamento terá cobrança de R$ 25,00 por dia ou R$ 50,00 no passaporte válido para os 3 dias de festival. Durante o evento, também estará disponível a taça oficial do 10º Festival Nacional do Salame em material acrílico no valor de R$ 5,00. A programação cultural inicia na sexta-feira, dia 3 de julho, a partir das 17h30, com recepção da fábrica de gaiteiros. Às 18 horas será realizado o protocolo de abertura, junto com a abertura do espaço cultural e gastronômica. A noite segue com apresentação de Doug Wills Music and Art, às 19 horas, e Ragazzi dei Monti, às 21 horas. O encerramento do primeiro dia está previsto para as 23 horas. No sábado, dia 4, as atividades começam às 10 horas com a abertura do espaço cultural e gastronômico. A programação contará com Marcelo Perim, às 11 horas, grupo de dança, arte, dança e lazer, às 13 horas, Kelly Felipe, às 13h10, oficina gastronômica às 14h e às 16h, grupo Sogni d'Italia às 15h, banda Rádio Itália às 17h, banda La Constância às 19h e banda Pandora às 21h. O encerramento acontece às 23h. No domingo, dia 5, a programação também inicia às 10h. Entre as atrações estão o Coral Alegria Franciscana às 11h, Coral Santa Cecília ao meio-dia, às 13h, Oficina Gastronômica, 14h, Grupo Passiones, 15h, Show de Joca Martins às 17h. O encerramento oficial do festival está previsto para as 19h. O 10º Festival Nacional do Salame é apresentado pelo Ministério da Cultura por meio da Lei Rouanet. A realização é da Rota das Salamarias com agente cultural Arte Urban Produções e apoio da Prefeitura de Marau.
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0: O Governo do Estado, por meio da Secretaria da Agricultura, Pecuária, Produção Sustentável e Irrigação, SEAP, convida os produtores rurais do Rio Grande do Sul a participarem de um levantamento sobre a ocorrência de javalis e seus impactos nas propriedades rurais. O questionário pode ser respondido até esta terça-feira, até amanhã, 30 de junho, e tem como objetivo reunir informações que auxiliem o Serviço Veterinário Oficial no planejamento de ações de vigilância, prevenção e controle desses animais. As informações fornecidas pelos produtores são fundamentais para identificar as áreas com presença de javalis e avaliar os riscos que os animais representam para a agropecuária, o meio ambiente e a sanidade animal. Os dados coletados contribuirão para a proteção dos rebanhos, da produção rural e dos ecossistemas. A participação dos produtores é essencial para ampliar o conhecimento sobre a ocorrência de animais asselvajados no estado e aprimorar as estratégias de monitoramento e controle adotadas pelos órgãos de defesa agropecuária.
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A Hora do Agricultor volta amanhã ao meio-dia. A todos que nos acompanham, muito obrigado, desejos e uma boa tarde.

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1: Participação de luto. A comunidade de Cerro do Paraíso comunica o falecimento do ministro Adélio Carniel, ocorrido hoje aos 68 anos. O corpo está sendo velado na capela da comunidade de Cerro do Paraíso, em Vila Maria. A celebração de despedida será às 16h30 e logo após o sepultamento no cemitério da comunidade de Cerro do Paraíso, em Vila Maria. Comunicamos o falecimento de Adélio Carniel, ocorrido hoje aos 68 anos.
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1: Oi, gente, boa tarde para todos. Está no ar a partir de agora o programa No Ponto, servindo notícia para você através da tua rádio Alvorada em 107.7 FM, nessa frequência para mais de 60 municípios aqui da nossa grande região. Nosso boa tarde que vai longe e vai cheio de carinho. Também para quem acompanha pelo site, pelo aplicativo, na Alexa, nas plataformas de streaming. Um abraço bem carinhoso a todos. Que a semana seja muito positiva para todos nós. Na expectativa, daqui a pouquinho tem Brasil e Japão. Aqui na tua rádio Alvorada, as emoções da Copa do Mundo FIFA 2026. quinze graus a temperatura, informação da Casa do Colono, comércio e representações de máquinas e implementos agrícolas. 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Casa do Colono, conosco aqui no programa, confirmando 22 para 1, 15 graus de temperatura.
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1: Convite para a missa. Inês Bresciani Serafim. Nestes momentos são poucas as coisas que nos confortam, mas esperamos que através da oração seja possível que nos aproximemos de Deus e apaziguemos a nossa dor. Com esse pensamento, a família de Inês Bresciani Serafim agradece a Polícia Civil e a Brigada Militar, ao Instituto Geral de Perícias, a Funerária Marauense, a Comunidade de São José dos Tonial, parentes, amigos, vizinhos e, em especial, ao Frei Laércio e aos ministros presentes. E agradecem a todos que ajudaram e confortaram nesse momento difícil. E convidam para a missa do 7º dia de falecimento de Inês Bresciani Serafim, que será celebrada nesta quarta-feira, 1º de julho, às 7 horas da noite, na Igreja Matriz Cristo Rei de Marau. E por mais esse ato de fé, a família agradece.
2: amigo.
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1: Participação de luto. A funerária marauense, juntamente com o esposo Jatir, em memória, a filha Ângela, o genro Ademar e os demais familiares, comunicam o falecimento de Helena Sartorelli, ocorrido hoje aos 79 anos. O corpo está sendo velado na Capela Mortuária Municipal de Camargo. A celebração de despedida será às 4 horas da tarde de hoje e logo após o sepultamento no Cemitério Municipal de Camargo. Comunicamos o falecimento de Helena Sartorelli, ocorrido hoje aos 79 anos.
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1: Participação de luto. Os irmãos Tacílio, em memória, Glória, Maria, Antônia, Pierina, Rosa e Caetano e os demais familiares comunicam o falecimento de Adélio Carniel, ocorrido hoje aos 68 anos. O corpo está sendo velado na capela da comunidade de Cerro do Paraíso, em Vila Maria. A celebração de despedida será hoje às 16h30 e logo após o sepultamento no cemitério da comunidade de Cerro do Paraíso, em Vila Maria. Comunicamos o falecimento de Adélio Carniel, ocorrido hoje aos 68 anos.
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0: Lembrando que as agências bancárias hoje fecharam há pouco, ao meio-dia, para o atendimento ao público. Em função do jogo da seleção brasileira, que enfrenta o Japão pela Copa do Mundo FIFA 2026, daqui a pouquinho, a partir de 14h. Logo mais, a gente já inicia a nossa transmissão também, junto com a rede Gaúcha Sat. Bancos fecharam, então, ao meio-dia de hoje, mas os canais digitais, aplicativos, internet, home banking, salas de autoatendimento e o Pix funcionam normalmente, tá bem?
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0: Convite para a missa. Inês Bresciani Serafim. Nestes momentos, são poucas as coisas que nos confortam, mas esperamos que através da oração seja possível que nos aproximemos de Deus e apaziguemos a nossa dor. Com esse pensamento, a família de Inês Bresciani Serafim agradece à Polícia Civil, à Brigada Militar, ao Instituto Geral de Perícias, à Funerária Marauense, à Comunidade de São José do Estonial, aos parentes, amigos e vizinhos e em especial ao Frei Laércio e aos ministros presentes. E agradecem a todos que ajudaram e confortaram nesse momento difícil. Convidam para a missa do sétimo dia de falecimento de Inês Bresciani Serafim, que será celebrada nesta quarta-feira, dia 1 de julho, às 7 horas da noite, na Igreja Matriz Cristo Rei de Marau. E por mais esse ato de fé, a família agradece.
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0: E o produtor rural gaúcho tem novo prazo para fazer a declaração anual de rebanhos. Mais ou menos aí na metade da manhã de hoje, nós recebemos por parte do médico veterinário Maurício Flores, da Inspetoria Veterinária e Zootécnica aqui de Marau, a confirmação de que o governo do estado prorrogou em caráter excepcional até 10 de julho o prazo para atualização cadastral das explorações agropecuárias e a declaração anual de rebanhos 2026. A gente lembra que a declaração é obrigatória para todos os produtores rurais que possuem animais de interesse da Defesa Sanitária Animal do Rio Grande do Sul. E devem ser informados os rebanhos existentes nas propriedades, incluindo, por exemplo, bovinos, bubalinos, equinos, muares, ovinos, caprinos, suínos, aves, peixes, abelhas e outras espécies que estejam previstas na legislação estadual. Os produtores podem fazer a declaração diretamente nas inspetorias ou de forma online. A declaração pela internet pode ser feita em módulo específico dentro do produtor online. Nas inspetorias, também é possível fazer a declaração aí com o auxílio dos servidores e assinando digitalmente com a senha do produtor online, prorrogada, portanto, essa fase de declaração anual do rebanho. Fecharia amanhã o prazo, mas a CEAP, através do governo do estado, confirmou a prorrogação até o dia 10 de julho.
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0: E o Luiz Carlos Rodrigues de Lima traz pra gente informações relacionadas a uma campanha de coleta de lixo eletrônico que está acontecendo hoje e amanhã aqui em Marau. E fechando aí também, né, a programação do mês do meio ambiente.
2: Voltando com as informações da Unidade Móvel, agora vamos falar sobre lixo eletrônico, porque hoje e amanhã são dois dias especiais. Aquele pessoal que tem algum aparelho, algum equipamento em casa e não sabe onde colocar, para quem levar ou que maneira descartar, eis a oportunidade. Hoje e amanhã, todas as escolas do município, sob a coordenadoria das ações comunitárias de Marau, estarão recebendo esse lixo eletrônico. Estou aqui na Prefeitura Municipal e vou conversar com a Adriana Dallagnol, que é a coordenadora das ações comunitárias, em outras palavras, é quem coordena esse trabalho todo. Adriana, o que se espera desses dois dias de coleta do lixo eletrônico?
3: É uma campanha alusiva ao mês do meio ambiente, né? Que é junho, sempre a gente tem isso. E nesse ano a gente optou por ajudar as pessoas a desencalharem aquele lixo eletrônico que tem em casa. Muitas vezes as pessoas têm aquele equipamento que está lá, que não funciona mais, que não sabe onde colocar. Então a gente sempre pede que na hora de descartar esse lixo, que sempre nos procurem. Por quê? Porque esse lixo, a gente tem um programa junto com a APAE, uma parceria com a APAE que se chama Eletrônico Solidário, tá? Todas as APAEs do país têm esse projeto. A gente recolhe esse lixo, leva até a APAE e eles conseguem vender e transformar em recursos para as APAEs.
2: Eles vão até desmontando o aparelho, aproveitando cada coisa da sua divisão, separando, enfim, e posteriormente comercializando. E o que sobra de material também é como lixo reciclável.
3: Exatamente, daí as sobras vai para o outro lixo reciclável depois. Então a gente pede, porque a gente tem na cidade, existe um problema grande de descarte irregular de lixo. Mas eu entendo que é porque as pessoas ainda não têm esse conhecimento de saber onde colocar, tá? Então, eu falo que o lixo é uma questão de conceito, né? É um estilo de vida. É você se preocupar em onde você vai colocar, como é que você vai colocar aquele material. Então, muitas vezes a gente passa pelas ruas da cidade e encontra aquele material descartado lá em um lugar qualquer, onde às vezes ele é recolhido, mas não tem um destino correto. Então, essa campanha ela vem para isso, para primeiro para trazer consciência para as pessoas, tá? A APAE ela tem um ponto permanente desse tipo de lixo eletrônico, tá? Então, quando você não sabe onde colocar, leva lá para a APAE ou nos avisa. A gente vai dar um jeito de ajudar nessa coleta e encaminhar lá para a APAE. Que não se coloque, o ideal é que não se coloque nas vias esse tipo de lixo. Então, essa semana, aliás, hoje e amanhã, todas as escolas da rede municipal, as creches, tem algumas escolas estaduais, por exemplo, Charruas, a Erzelino, Davi Bordim e o Iesta também tem ponto de coleta hoje e amanhã. Também nós temos engajando na campanha o Cesurg, o Cristo Rei e o Gabriel Taborim. Também serão pontos de coleta hoje e amanhã.
2: Olha só, então todos eles aderiram a essa campanha meritória até, porque além de o proprietário de um aparelho que não serve mais descartar, né? Preserva, né? Resolve o problema do proprietário, preserva e ainda ajuda a entidade aí através da comercialização. O que é considerado lixo eletrônico? Falou lixo eletrônico, mas eu tenho a impressão que também o elétrico entra na coleta.
3: Exatamente, é uma dúvida que todo mundo tem, né? Então, quando a gente aderiu ao programa, eu também fiz essa pergunta, né? Pra gente saber o que é o lixo eletrônico. E a resposta veio de uma maneira bem simples. Pensa em tudo aquilo que você coloca na tomada. Tudo aquilo que você usa na tomada, dentro ali tem lixo eletrônico que a gente pode fazer essa separação.
2: Então fica bem mais simples, né? Porque se resume a um computador usado, uma televisão antiga, coisa nesse sentido, não. Então é tudo o que funcionar, tudo que houver tomada é lixo eletrônico.
3: Exatamente, ficou bem fácil de aprender, né? Por isso que eu falo que responsabilidade sobre o lixo, ela é responsabilidade de cada um de nós. Então, quando a gente vai aprendendo esses conceitos e vai inserindo isso no nosso dia a dia, se torna um estilo de vida, né? E a questão, assim, muitas vezes de acumular aquele lixo em casa nos deixa a casa desagradável, desconfortável, né? Então, eu falo, agora é inverno, a gente quer tentar limpar, liberar, vamos começando, né? Já começaram pela doação de agasalhos mês passado, né? Então agora vamos tirar também aquele lixo eletrônico que está lá dentro e que está ocupando um espaço que ele pode ser aproveitado por uma energia circular, né?
2: E hoje em dia se fala muito em descarte, né? Que tudo fica mais fácil. A pessoa fica armazenando coisas, armazenando, né? E de repente essa conscientização, esse novo pensamento, né? De o que não é necessário passa para outra pessoa que fará sempre bom uso. Então, hoje e amanhã, a coleta do lixo eletrônico e elétrico também. Eu acredito que os alunos das escolas também já estão avisados e levarão seus lixos para as escolas nas quais estudam.
3: Exatamente. Desde a semana passada, estamos avisando nas escolas, né? Porque a gente pensou em facilitar os pontos. Num primeiro momento, a gente tinha pensado em fazer isso na praça. Mas depois nós pensamos, pá, facilitaria muito se tivesse nas escolas, onde diariamente os alunos vão para lá e podem levar, facilita um monte. Depois a gente passa a buscar.
2: Tá certo. Alguma coisa a mais, Adriana?
3: Eu acho que é isso, Luiz. Cada dia mais é mais importante que a gente fale sobre o lixo, sobre o descarte correto. No lixo, no meio ambiente, no mundo, não existe o lado de fora, né? Não tem como jogar o lixo para fora. A gente joga e ele fica dentro. Então, ter essa consciência cada dia mais de como descartar cada um dos itens que a gente utiliza.
2: Muito bem colocado, Silvio. Pensamento aí para encerrar. Adriana, muito obrigado e bom trabalho aí nesses dois dias de coleta de lixo eletrônico.
3: Muito obrigado, contamos então com a colaboração de todos para que seja uma excelente campanha.
2: Aqui, na Coordenadoria de Ações Comunitárias, o repórter Luiz Carlos, falando para a programação da emissora, sempre num oferecimento de loja Triunfante Zafari Marau e Postos Marau Norte e Sul.
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0: Valeu, Luiz Carlos, muito obrigada. 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Já já a gente fala de saúde e de bem-estar aqui na programação. Agora 1:03, 15 graus de temperatura, conosco Nativo Topografia, Caseon Odontologia e Medicina e Agro Leite.
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5: As gorduras saturadas são consideradas pela comunidade médica as mais prejudiciais. Só perdem a posição de inimigo público número 1 para o fumo, a dependência do álcool e o xarope de milho de alta frutose. O Bem Viver vai te dar algumas dicas de como consumir menos essa gordura do dia a dia. Tire a gordura visível da carne antes e depois de prepará-la. Fuja das frituras e da pele do frango. Substitua a manteiga por azeite de oliva, ótimo para cozinhar e passar em torradas integrais. E esqueça o ketchup, a maionese e os molhos de salada comprados prontos. Faça o seu próprio tempero. E eu, Ana Paula Barros, volto já já com mais uma dica para nossa saúde.
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0: Participação de luto. A comunidade de Cerro do Paraíso comunica o falecimento do ministro Adélio Carniel, ocorrido hoje aos 68 anos. O corpo está sendo velado na capela da comunidade de Cerro do Paraíso, em Vila Maria. A celebração de despedida será às 16h30 e logo após o sepultamento no cemitério da comunidade de Cerro do Paraíso, em Vila Maria. Comunicamos o falecimento de Adélio Carniel, ocorrido hoje aos 68 anos.

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1: Agora 1:11, 15 graus a temperatura aqui no centro da cidade. 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

0: mas que também no seu time era um protagonista, jogou muito bem. Então seria uma divisão ali de funções e que o Neymar ia conseguir desempenhar muito mais.
1: É, né? Sabe que eu comentei até contigo, que me doeu muito e me dói pensar que aquele Neymar da última Copa, a gente não tem esse Neymar pra jogar junto com esse Vinícius Júnior.
0: Isso.
1: Ou aquele Neymar não teve esse Vinícius Júnior pra jogar. Porque eu fico pensando, o Neymar ali, de 22, jogando com o Vinícius Júnior de 2026, dá um certo incômodo na gente pensar que a gente não vai ver isso. Uhum. Entende? E por mais que o Neymar seja muito diferencial e é tecnicamente o melhor jogador da seleção brasileira, infelizmente tem questões físicas que aí não é questão de genialidade, não é questão de ser bom.
0: Isso,
1: não.
0: A gente sabe que
1: coisas
0: isso ele é capaz, mas a questão física já não deixa com que ele seja titular, ou que de repente, de acordo com que peça o jogo até hoje mesmo contra o Japão, ele não entre na partida, porque talvez não tenha competitividade, não tenha ritmo, né?
1: Uhum. É, pois é, meus amigos. Vou dizer pra você o seguinte, tá? Nessa situação envolvendo a questão do Neymar, até pra trazer registro, 1:14 da tarde, horário de Brasília, times em campo, tá? Agora as duas equipes. Antes estava o Brasil já aquecendo e agora a equipe japonesa também em campo. O Japão tem uma ligação muito forte com o Brasil em todos os sentidos, né? Eles têm assim, uma idolatria pelo Ayrton Senna muito grande,
0: uhum.
1: Eles têm uma idolatria pelo Zico, que é gigante, eu acho que uma idolatria maior do que os brasileiros têm.
0: Isso, uma parceria, uma admiração, né?
1: O Zico pra eles é um sinônimo de futebol, pro japonês é o Zico, né? Que uhum. É genial, né? O Zico que eu acho que ele é injustiçado na história do futebol por não ter uma Copa do Mundo, porque... Para alguns já é fato, o Zico foi mais jogador que o Maradona, entende?
0: Sim.
1: Só que a questão pesa é a questão de uma Copa do Mundo, né? O uhum. Zico não ter ganho a Copa do Mundo de 82, onde o Brasil era disparado a favorita, pesa muito para a história. E aí vem o time brasileiro, tá? Os goleiros estavam no aquecimento e agora vem a seleção brasileira, 1:15, Brasil entrando em campo para aquecer, viu? Para aquecer. Aí o Casemiro, pelo menos pra bater palma, o Casemiro ainda tem energia, né? Porque o Casemiro ultimamente tá irritando o torcedor com a falta de vontade nesse meio campo, né?
0: É, ele tá um pouco fora de ritmo, não dá pra negar que ele tem qualidade ali, fez uma temporada
1: aí,
0: muito boa, né? Mas...
1: O brabo! O melhor camisa 7 do...
0: Que ele entregue como tá entregando.
1: O melhor 7 da Copa, será? É. Grande Vini Júnior. Baila Vini. Será que vai ter baile do Vini Júnior hoje?
0: Tem que ter baila Vini de novo.
1: É. E a gente tem que começar a valorizar mais os feitos, porque, volto a dizer, é impressionante. Quando o jogador europeu, ou até mesmo o Messi, faz 2 gols numa equipe, pode ser a equipe que for, é gênio. O Vinícius Júnior não. O Vinícius Júnior porque o time é pequeno.
0: É.
1: A seleção é fraca, enfim, a gente tem que começar a valorizar mais também os feitos. E aí o Marquinhos também aparece nesse momento no vídeo, o Marquinhos aquecendo. Marquinhos, hein, que carreira que tem o Marquinhos por clubes, mas pela seleção ele vai se tornando...
0: É o Cristiano Ronaldo, né?
1: Ele vai se tornando um símbolo de derrota, né? Do futebol brasileiro,
0: aquele
1: assim.
0: Aquele pênalti que ele perde contra a Croácia ficou marcado, né?
1: É. Pesou 3 minutos, né?
0: Uhum, 3 minutos.
1: E o Neymar que vai e faz aquele gol de fato, né? Arranja aquele gol pra seleção brasileira.
0: Um dos gols mais comemorados pelo povo brasileiro.
1: E o Brasil não foi capaz, mas também, né? Quando a gente para pensar aquela seleção com o Fred no meio campo, não tinha mesmo como a gente ser campeão.
0: Sim, e não, e o time que faz um gol na prorrogação com o jogo quase acabando e fica totalmente exposta, né? Aberta e deixa o contra-ataque contra a Croácia, ainda que na época era uma seleção boa, mas que não colocava medo, né? Digamos assim, em comparação ao Brasil.
1: É.
0: Mas que foi dolorido, foi.
1: Assim. Foi. E sempre é, né? A gente sempre fica na expectativa muito grande. Aí estão aquecendo os jogadores da seleção brasileira. Lembrando que às 14h, já coração, amigo. Rola a bola para Brasil e Japão pela fase 16avos da Copa do Mundo.
0: Cadê o homem? Cadê o Neymar?
1: Cadê o Neymar? Como é que é? Aperta o play, Neymar.
0: Aperta o play, Neymar. Não tá lindo, homem.
1: As câmeras, ou talvez as câmeras da transmissão internacional aí, né? Porque é gerado pela própria FIFA, não busquem o Neymar nesse momento.

0: momento. Pois bem, a gente vai para um rápido intervalo aqui na programação e daqui a pouco a gente está de volta.
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1: 1:18.
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1: Treze graus.

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0: Agora 1:20, 1:20, temperatura em Caxias do Sul, é de 13 graus a temperatura. É, meus amigos, tem aquecimento, é os garotos da seleção brasileira em campo daqui a pouco, a partir das 2 horas da tarde. Faltam quantos minutos aí, Luan? Mostrando na tela quantos minutos pra começar, pra bola
1: 40
0: rolar.
1: Minutos.
0: 40 minutos pra rolar a bola. Brasil e
1: já
0: Japão.
1: Já temos a escalação? Seria a mesma, né, Clayton?
0: Exatamente, pode passar, Luan.
1: O goleiro, então, é o Alisson, né? A dupla de zaga com Gabriel Magalhães e Marquinhos. Os laterais, Danilo e Douglas Santos. Meio campo com Casemiro, Bruno Guimarães e Paquetá. E o ataque com Vini Júnior, Rayan e Matheus Cunha. Mesma seleção que enfrentou a Escócia, né?
0: Perfeito, não? Importante trazer esses destaques, meu amigo. E tem a provável escalação do Japão aí ou não?
1: Vamos achar aqui, Clayton, então, a provável a escalação, né?
0: É. Brasil e Japão, então, hoje a partir das 2 horas da tarde. Pois bem, meus amigos, é um dos jogos, né? Vamos pegar aqui a provável escalação das equipes.
1: Vai arriscar, Clayton, tá? Uma pronúncia japonesa?
0: Vou arriscar aqui a escalação do Japão, né? Ó, tem a provável escalação da seleção, mas aqui não aparece a provável escalação do Japão ainda, viu? Eu vou tentar achar.
1: Achei aqui, Clayton.
0: Tu queres arriscar, meu amigo?
1: Vamos arriscar, ainda não saiu totalmente, né? De repente, nos perfis da seleção japonesa, tenha a seleção
0: saiu
1: confirmada.
0: Saiu aí pra ti da seleção. Aqui, ó, tenho. Beleza. O goleiro Suzuki. Aí vai um trio de zaga, tá? Com Hiroki Ito, Taniguchi e Tomiyasu, né? Pois bem. Aí dupla de volantes, Tanaka e Sano. Aí pelas pontas, fazendo esse papel de tanto ofensivo quanto defensivamente, o Nakamura e o Doan. Mais à frente, formando quase um trio de ataque, o Kamada, o Maeda e o Ueda, completando os três. É, meus amigos, pois é. Provável escalação do Japão. Lembrando que o principal jogador japonês não está à disposição, que é o Kubo, jogador do Real Madrid emprestado.
1: Isso.
0: Esse não estará disponível.
1: Sabe me dizer quem é o craque dessa seleção, Clayton?
0: O craque dessa seleção é o Kubo.
1: É o Kubo, né? É. Mesma pergunta que fizeram ao Rayan numa entrevista esses dias.
0: De fato, é o Kubo, é o melhor jogador da seleção.
1: Maior destaque.
0: É o maior destaque, tá? Da seleção japonesa, isso...
1: Por que ele tava de fora mesmo dessa partida?
0: Lesão no joelho.
1: Lesão?
0: Lesão no joelho, tá? Então...
1: É um desfalque importantíssimo, né?
0: É, e o Brasil é como você trouxe, né? O mesmo equipe, Alisson, dupla de zaga, aí Gabriel Magalhães e Marquinhos, lateral direito Danilo, lateral esquerdo Danilo Santos, Casemiro, Bruno Guimarães...
1: Douglas Santos, isso, né?
0: É, isso. Aí o meio campo com Casemiro, Bruno Guimarães e Paquetá, e o trio de ataque com Vini Júnior, Matheus Cunha e Rayan. Oi! Boa noite.
1: Será que vai ter gol do Rayan hoje?
0: Vai ter gol.
1: Primeiro
0: é
1: dele
0: aquele
1: hoje.
0: Aquele aquece pro Brasil e Japão. Daqui a pouquinho a bola rola. E haja, né? Haja coração, porque é Brasil em campo, meus amigos.
1: Muito se diz do coletivo dessa seleção, né, Clayton? Mas nós temos muita qualidade também para conseguir segurar esse Japão coletivamente, né? Eles não têm um grande destaque, a gente estava conversando agora, né, sobre o Kubo, porém, com o coletivo é o que eles estão achando que será a maior arma, né? Mas temos uma boa qualidade também para conseguir parar isso, né? E apostar no contra-ataque com o Vini, com o Rayan.
0: É, meus amigos, tem que acreditar. Essa é a questão. A gente tem que acreditar e tem que buscar acreditar, né? Porque é aquela situação. Esses são jogadores que defendem a seleção brasileira. E é válido, tá, pessoal? Eu sei que pode parecer que o Brasil tá muito distante, que é gritante a diferença do Brasil para outros. Mas não é tanto assim, não. Uhum. Existe sim, a França é disparada a melhor equipe. Mas para outras equipes, não sei.
1: O próprio jogo da Espanha e Uruguai não foi tão convincente a atuação da Espanha, né? Por pouco, se o Uruguai tivesse um pouquinho mais de qualidade ali, conseguiriam sair com o gol. A Espanha também, com o Uruguai pressionado por gols, não conseguiu matar o jogo, né? A Espanha, que era para ser o páreo ali com a França, não tá tudo isso também.
0: Tem que estar atento. Depois tem outras seleções, é claro, também em campo, a gente vai trazer os jogos daqui a pouquinho, mas o clima é esse, o clima é de pré-jogo, é Copa do Mundo e a expectativa. Luan Varela, a pergunta que fica, tu acreditas que o Neymar joga a partida de hoje?
1: Olha, na minha visão, o Neymar entra se tiver uma certa facilidade no jogo. Por exemplo, Brasil tá com um placar bom, tá ganhando de 2-0 e tá conseguindo ter as ações do jogo ali. Isso no segundo tempo, né? Daí acredito que o Neymar possa entrar, pegar mais uns minutinhos, mais um ritmo ali. E acredito que seja essa a chance dele entrar. Porque, enfim, a gente não discute a qualidade dele, mas devido ao ritmo, eu até acredito que o Ancelotti não vai colocar ele para ele ser uma arma para conseguir um resultado, né? Porque ele, enfim, não tem tanto ritmo assim. Acredito que apenas se tiver um resultado mais garantido que ele possa entrar hoje.
0: É, pois é, meus amigos. Essa é a expectativa que fica para todo mundo, é que o Brasil consiga de fato aí fazer.
1: Mas tô torcendo para que ele entre, né?
0: Dizer com certeza, não.
1: Sempre é bom ver o Neymar em campo.
0: Tenho certeza que o pessoal fica na expectativa. Pois bem, Copa do Mundo com o Brasil em campo, a expectativa sempre dos torcedores, dos jogadores. Tem muitas brincadeiras, né? Muitas brincadeiras que a gente vê acompanhando aí com questões dos desenhos, né? Que os japoneses que fazem muito sucesso. O pessoal lembra também daquele Super Campeões que tinha o personagem de Tsubasa.
1: Isso.
0: Enfim, clássicos, né? Então, é, alguns dos destaques que a gente pode trazer ao longo aí desse jogo tão importante.
1: Sabia o real motivo pelo qual eles criaram essa animação, Clayton?
0: Diga.
1: Na época, o Japão também gostaria, vendo a potência que o futebol tinha no mundo, eles gostariam que a seleção japonesa também pudesse ter essa audiência também, que o público gosta de acompanhar o futebol nos seus países, e a seleção do Japão tivesse essa influência também no cenário mundial. Então, eles começaram a produzir, enfim, mais produtos, mais animações como essa, para que o público começasse a gostar mais de futebol. E eles focaram logo nas crianças, né? Que seriam o futuro da própria geração da época, e decidiram criar o desenho animado para incentivar o futebol no país mesmo, né? E tinham até um plano, enfim, que o Japão conseguisse ser campeão mundial até 2000, eu não lembro.
0: Acho que 2006, a Copa do Mundo deles.
1: Isso, né?
0: Não, 2002, perdão.
1: Isso, conseguisse uma certa vantagem, né? Um time competitivo.
0: Pois é, é a expectativa que fica no que diz respeito a algumas questões de futebol. Eu vou para mais um intervalo aqui na programação. A gente vai em intervalo, mas a gente vai naquele embalo. Porque hoje o Na Torcida
1: hoje
0: tá nesse
1: clima.
0: Hoje é especial.
1: Clima. Não hoje tivemos convidados é Brasil, hoje, né?
0: Mas... Alô, Daniel Lucas Rodrigues. Acho que não vem mais, hein? Não vem mais.
1: O Dani tá estourando a pipoca dele lá já.
0: É, eu acho que o Dani pensou, vou ficar no pré-jogo. O Dani já encerrou os trabalhos por hoje, viu? Tocou o modo Copa do Mundo. Ativou o modo Copa do Mundo mesmo.
1: Quem fez, fez.
0: Quem fez, fez.
2: Oi. Boa noite.

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2: A canola é o principal destaque da safra de inverno 2026 no Rio Grande do Sul. De acordo com estimativas divulgadas pela Emater, a cultura deverá registrar um aumento de 102,6% na área cultivada, alcançando 353,3 mil hectares. A produção projetada é de 571,9 mil toneladas, praticamente o dobro da obtida na safra passada. Enquanto a canola avança, os demais grãos de inverno apresentam retração. No total, o estado deverá cultivar 1,57 milhão de hectares, redução de mais de 10% em relação ao ciclo anterior. A produção também deve recuar, passando para 3,73 milhões de toneladas, o que significa uma queda de mais ou menos 22%. O trigo, principal cultura de inverno do estado, deverá registrar uma das maiores reduções. A área cultivada está estimada em 30% a menos da safra passada. A produção também deverá diminuir, passando de 3,45 milhões para 2,19 milhões de toneladas. A cevada segue a mesma tendência, com retração de 36%. Já a aveia branca apresenta a redução mais moderada, tanto de área quanto de produtividade. Segundo a Emater, a diminuição das áreas destinadas aos cereais de inverno está relacionada aos elevados custos de produção, à menor atratividade econômica das culturas e ao aumento da percepção de risco por parte dos produtores. Também pesa no planejamento da safra a previsão de ocorrência do fenômeno El Niño durante o inverno e a primavera. Outra novidade da safra é a ampliação do cultivo da carinata, oleaginosa da mesma família da canola, utilizada na produção de combustível sustentável para aviação. A expectativa é de que a cultivar ocupe mais de 12 mil hectares no estado, principalmente nas regiões de Santa Rosa, Ijuí e Bagé. Ana Lúcia Jacomini para a tua rádio.
1: Graus.
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4: O sorteio da Quina de São João, o concurso 7.051, foi realizado na tarde desse domingo no Centro de Tradições Nordestinas em São Paulo. Os números sorteados foram 19, 32, 50, 73 e 75. 19, 32, 50, 73 e 75. Segundo a Caixa, 9 apostas acertaram os 5 números e cada uma leva um prêmio de R$ 26.603.000. O prêmio para as apostas que acertassem as 5 dezenas sozinhas seria superior a R$ 239 milhões. Esse prêmio, portanto, dividido em 5 apostas. Quina de São João, concurso 7.051, realizado neste domingo.
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2: Eu tenho quase a certeza que você já ouviu a expressão: os olhos são as janelas da alma. Às vezes eles estão brilhantes de alegria, em outras podem parecer com um aspecto triste de tanto chorar. E o Bem Viver trouxe algumas dicas para você. Para amenizar as olheiras, por exemplo, aplique compressas mornas com chá de camomila durante 10 minutos. Para dar uma clareada, experimente usar rodelas de pepino por 20 minutos, 3 vezes por semana. E se você tiver com olhos cansados, umedeça 2 tampões de algodão em água boricada gelada e pressione levemente. Para amenizar os olhos inchados, esfregue suavemente uma pedra de gelo coberto por um tecido durante apenas 5 minutos. E nunca, eu disse nunca, duvide da força do seu olhar.
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4: Aperta o play, Neymar!
5: É, menino Ney! Hoje não tenho críticas.
4: Adulto
5: hoje,
4: Ney!
5: É, hoje é só carinho para com a figura de Neymar Júnior. Quando ele veste a camisa do Brasil, é aperta o play!
4: Sim, é Neymar, Neymar na veia.
5: Pois bem, meus amigos, agora 1 hora com 36 minutos, temperatura em Caxias do Sul. É de 36, é de 13 Nossa, graus, é 1,36. É que o calor, né? É o tá Brasil!
4: É a seleção brasileira!
5: É a seleção, é o Brasil, é a animação, empolgação com a seleção brasileira de futebol. Pois bem, meus amigos, Copa do Mundo não tem só o jogo do Brasil, é óbvio que a gente tá falando mais do jogo do Brasil, isso é natural. Né? É natural por conta que é o nosso país, é o Brasil.
4: Sim, e daqui a pouco, né? Tá em campo, né?
5: Exato. Pois bem, mas além do jogo do Brasil, às 14h, nós temos 17h, Alemanha e Paraguai. Depois, às 18h, não, ainda depois, hoje ainda também tem Marrocos e Holanda, né? São jogos de hoje.
4: Esses três, né, apenas.
5: É. Brasil... Depois, Brasil e Japão às 2h, às 17h, Alemanha e Paraguai. E às 22h da noite tem Holanda e Marrocos. É jogo atrás de jogo. Isso.
4: Quais teus palpites, Clayton, para esse jogo?
5: Eu vou compartilhar com
4: vamos
5: os
4: achar,
5: amigos
4: vamos
5: do
4: achar
5: meu bolão aqui.
4: Aqui
5: que eu
4: participo. Vamos deixar registrado para ver quem acertou
5: ver aqui que eu mandei
4: mais
5: pro,
4: precisão.
5: Pro Daniel Lucas Rodrigues. Pois bem, eu mandei o seguinte, tá? Eu coloquei 2x0 Brasil, coloquei Alemanha 2x1 no Paraguai,
4: uhum,
5: e botei vitória do Marrocos 3x2 na Holanda.
4: Opa, foi de Marrocos?
5: Fui de Marrocos.
4: Beleza. Tá, é válido. Eu botei 2x0 Brasil e Japão também, botei 1x0 pra Alemanha em cima do Paraguai e Holanda e Marrocos 2x2.
5: Bem...
4: Vamos ver.
5: E os jogos de amanhã, tu já chegou a colocar alguma coisa?
4: Sim, tá pronto.
5: É.
4: Diga os teus aí, Clayton.
5: Eu coloquei
4: já botou?
5: Costa do Marfim 1, Noruega também 1.
4: Uhum, empatezinho.
5: É, e coloquei França 3x0 na Suécia e México 1x0 no Equador.
4: Beleza. Eu botei 1x0, na verdade 2x1 pra Noruega em cima da Costa do Marfim. Na França e Suécia, apostei na França 4x0. Vamos ver. Vamos ver essa goleada da França se realmente vai sair. E México e Equador, 0x0. Acho que vai ser aquele jogo até o final truncado, com os times com medo de se expor. Como foi o Canadá e África do Sul, que o Canadá decidiu no finalzinho ontem, né? Acredito que vai ser um jogo bem, bem semelhante.
5: Perfeito. Olha, nesse momento quem tá dando entrevista até pra gente, nos créditos pra Cazé TV, é o Jim Butler. Um dos grandes astros da NBA, que é muito amigo de quem? Do Neymar!
4: Do Ney.
5: E vai estar torcendo pela seleção brasileira. Ele já declarou muitas vezes o seu amor ao futebol brasileiro, ao Brasil. E o Jim Butler tá dando entrevista nesse momento pra Cazé TV, falando aí provavelmente sobre a torcida dele para com a seleção brasileira. Pois bem, seguindo os jogos, quarta-feira, meu amigo, eu fui de 4x0 Inglaterra. Opa. Na República Democrática do Congo.
4: Confiante?
5: É, fui de vitória do Senegal, 2x1 sobre a Bélgica. E fui de vitória dos Estados Unidos 1-0 sobre a Bósnia Herzegovina.
4: Eu fui um pouco mais econômico na Inglaterra. Botei 1-0. 1-0 diante do Congo, né?
5: Uhum.
4: Porque Portugal e Congo deu 1-1.
5: Certo.
4: Inglaterra também não tá numa fase tão boa assim como as outras seleções, né? Botei 1-0. Na Bélgica e Senegal, apostei no empate 1-1. No tempo normal, né? E Estados Unidos e Bósnia, 2-0 pros Estados Unidos. Vamos ver.
5: Destaques também que a gente traz aqui. Meu amigo Lua, jogos de quinta-feira, tá? Eu fui de 2-0 Espanha em cima da Áustria, 2-1 Portugal na Croácia e Suíça e Argélia 1-1.
4: Opa, tá. Tu foi de Espanha 2, Áustria 0?
5: Isso.
4: Os mesmos placares eu botei. 2-0 pra Espanha, 2-1 Portugal na Croácia e 1-1 Suíça e Argélia.
5: E os jogos de sexta-feira que encerram a fase de 16avos da Copa do Mundo. Eu fui de 2-0 Egito na Austrália. Fui de Argentina 3-0 em Cabo Verde e Colômbia 1-0 na seleção de Gana.
4: Tu acha que não vai ter pro Vozinha contra a Argentina?
5: É, acho que vai ficar
4: difícil. Agora vai complicar.
5: Agora, né? A conversa é outra, meu amigo. Agora
4: acho
5: a conversa
4: que uma hora o paredão de Cabo Verde ele cai, né?
5: É.
4: Olha só, eu botei Egito 1-0 na Austrália, Argentina 2-0 no Cabo Verde e Colômbia 2-1 em cima da Gana.
5: Perfeito, são jogos dessa primeira fase. É, meus amigos, já coração.
4: Pelo que a gente tá vendo nas imagens aqui, Clayton, a maioria são torcedores brasileiros.
5: É um,
4: né?
5: Mar amarelo que invadiu, vamos dizer assim, né? Que invadiu de fato os Estados Unidos, né?
4: Sim.
5: Os Estados Unidos foi invadido, né? No bom sentido, pelo Brasil, pelos brasileiros. Né? Tem o máximo respeito, é um público, uns torcedores muito respeitosos japoneses, mas hoje, meu amigo, não tem sushi, hoje é churrasco.
4: Hoje é churrasco, meu amigo. Tradicional churrasco.
5: É, o churrasco brasileiro, meu amigo. Hoje não tem carne crua, né? Vamos pra cima, Brasil!
4: Hoje tem Bailavini.
5: Né, Bailavini. Pois bem, meus amigos, trazendo então, repassando como a nossa audiência, ela se renova, né? Se renova, a gente volta a trazer aqui a provável escalação do Brasil. Goleiro Alisson, dupla de zaga Gabriel Magalhães e Marquinhos, lateral direito Danilo, lateral esquerdo Douglas Santos. Meio campo brasileiro com Casemiro, Bruno Guimarães e Lucas Paquetá. E o trio de ataque Vini Júnior, Matheus Cunha e Rayan, completando os 11 titulares da seleção brasileira, mesma equipe que enfrentou a seleção da Escócia e foi de longe o melhor jogo do Brasil na Copa do Mundo.
4: Sim, esperamos que o resultado venha, né? E é legal que a gente vê o segundo time que, enfim, um time definido já, porque isso passa confiança também, né, Clayton? Não ficar naquelas trocas de jogadores, de ter um time pronto, um time fixo que possa ir conseguindo confiança e pegando o ritmo de jogo juntos ao longo da Copa. É como foi a Argentina de 22, vai pegando ritmo e pegando confiança no time ao longo da Copa até se tornar campeão, né?
5: Pois é, meus amigos. E o clima? Eu quero ver o Luan, porque hoje a gente tá no clima de Copa do Mundo. Ó, Luan.
6: Puxa a tropa, Paquetá. Jogadinha do Paquetá.
5: Tu sabe fazer dancinha? Ó, ó. Vai, Luan, te solta, ó.
6: Vai, balança o ombrinho.
5: Solta, Luan.
4: Vamos.
5: Não sei, como é que é?
6: Jogadinha do Paquetá.
5: Vamos. Jogadinha do Paquetá. É isso. Isso, é esse clima,
4: é
5: meus
4: esse
5: amigos.
4: Esse é o espírito
5: e essa é a essência do futebol brasileiro. É o futebol moleque, mas o moleque no bom sentido.
4: Futebol alegre.
5: É o futebol alegre, o futebol da individualidade, o futebol que nos rendeu 5 Copas do Mundo, meus amigos.
4: Ah, e é muito legal porque todas as Copas do Mundo tiveram essa alegria, esse jeito de jogar. E não pode ser diferente esse ano, né?
5: Não pode.
4: É as boas energias. É isso.
5: A gente tem que estar assim, confiantes, meus amigos. Eu me emociono Copa do Mundo, não vou mentir pra vocês. Eu tenho aquela brincadeira que Deus perdoe as pessoas, né, ruins, aquela coisa. E eu agora tô brincando assim, que é Deus perdoe as pessoas que torcem contra a seleção, eu brinco, né? Porque eu digo contra? Uma coisa é você não torcer.
4: Sim,
5: tá? Eu não,
4: sem parcial ali,
5: eu,
4: né?
5: Eu não torço pra seleção brasileira, ok. Agora, encher a boca pra dizer, eu torço contra a seleção brasileira. Não. Eu vou torcer para outra seleção ganhar do Brasil. Aí é pesado demais, meus amigos.
4: Torcer contra, né?
5: É.
4: Torcer contra a própria nação.
5: E respeito, tá? A pessoa pode dizer, ah, é futebol e eu quero torcer. Tudo bem, é um direito seu. Mas acho que tem coisas que... Não é só futebol, né, Lula?
4: Ah, eu acho torcer... que não fica legal falar a verdade.
5: Contra a tua pátria. Contra... Por exemplo, eu vou torcer para um jogador que nasceu, por exemplo, na Inglaterra, tá? Vou torcer para um jovem que nasceu em Londres ou vou torcer para um menino que nasceu em Porto Alegre, que nem o Rafinha, que nasceu no Rio de Janeiro, Brasil, que fala minha língua, que representa as cores, né? Que como eu é brasileiro. Então, assim, meus amigos, hoje é Copa do Mundo, falta 15 minutos para a bola rolar. A nossa torcida é gigantesca, sem dúvidas alguma, para que o resultado seja o melhor possível. É claro que também bate aquele medo, porque futebol é assim, tá? O futebol tá muito equilibrado. Eu digo que seria uma decepção gigantesca o Brasil cair. Seria. Mas, infelizmente, é algo que pode acontecer. Eu queria muito que a seleção brasileira estivesse já na decisão. Mas a gente vai ter que lutar e lutar muito para chegar lá.
4: E por isso é tão legal, por isso é tão emocionante. Porque é agora ganhar, se não ganhar, volta para casa, e cada vitória que a gente for conseguindo vai alavancando mais a alegria e vai deixando o povo mais feliz. Por isso é tão legal torcer em uma Copa do Mundo, né, Clayton?
5: Exato. Então, assim, é isso, tá? A gente tem que se permitir, a gente tem que acreditar. Eu vou sempre acreditar, vou tentar sempre, né, mandar boas energias, e a gente vai para cima, né?
4: Isso aí, vamos lá.
5: Pois bem, Lua, expectativa, você acha que a vitória brasileira pode se construir por que caminho contra o Japão?
4: Olha, Japão, eu tava até vendo um pouco sobre as táticas, enfim, do Japão ali, eles tomaram os gols nas individualidades, nas laterais do campo ali, e essa é a nossa força, as individualidades ali com o Vini, com o Rayan. Acredito que, como eles jogam com dois meias avançados, sem laterais ali, uma hora vai ficar exposto aquelas laterais do Japão e a gente vai conseguir atacar por aquele lado, pelas laterais do campo. Acredito que vai ser os gols por ali. Uma grande chance do Vini guardar o dele de novo.
5: Pois é, meus amigos. A gente vai encerrar o Na Torcida um pouquinho mais cedo, para o pessoal também se aquecer para a Copa do Mundo.
4: Claro.
5: Mas, Luan, deixar aquele recado, pessoal. Vamos Brasil! Vamos
4: Tomara
5: acreditar.
4: Que amanhã a gente volte com uma boa notícia aqui no Na Torcida.
5: A gente fala,
4: né,
5: que futebol é torcer. É torcer. Torcer é acreditar. Não é. A gente não torce para clubes ou para nossa seleção porque é óbvio ou porque a vitória virá.
4: Qual seria a graça do futebol se não tivesse a chance de perder?
5: A gente torce, a gente acredita, mas a seleção brasileira que sempre se empenha. Porque a seleção tem que ser um reflexo da população. E se tem um povo que joga firme, não baixa a cabeça nunca, não desiste, mesmo quando a situação não é favorável, esse povo é o brasileiro. Então que a seleção brasileira possa, dentro de campo, representar o que é o brasileiro. Brasileiro que sofre, que apanha, mas sorri
4: e
5: levanta a cabeça
4: minuto.
5: E diz, vamos pra cima. Então, a todos vocês, meus amigos, muito boa sorte.
4: Bom jogo a nós.
5: Um bom jogo e vai Brasil!
4: É o Brasil, bora!

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7: 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O homem executado a tiros na manhã desta segunda-feira em frente a uma clínica de fisioterapia no bairro Santana, em Porto Alegre, já havia sobrevivido a uma tentativa de homicídio registrada anteriormente em Canoas. Identificado como Jaider Torrão Ferreira Júnior, de 35 anos, ele foi morto com dezenas de disparos quando chegava para atendimento médico. Natural de Canoas, Jaider utilizava tornozeleira eletrônica e possuía antecedentes criminais. Conforme a Brigada Militar, ele já havia sido alvo de um atentado no ano passado em Canoas, ocasião em que 4 suspeitos foram presos. Os disparos atingiram principalmente a região da cabeça da vítima, que morreu no local antes da chegada do socorro. No cenário do crime, peritos localizaram cerca de 30 cápsulas de munição espalhadas pela via. O governo federal anunciou nesta segunda-feira modalidades de crédito dentro do programa Desenrola, voltadas a 3 públicos: trabalhadores informais, adimplentes, trabalhadores com carteira assinada e estudantes que mantêm os pagamentos do Fundo de Financiamento Estudantil, o FIES, em dia. O Desenrola Adimplentes é voltado a trabalhadores informais que mantêm suas obrigações financeiras em dia. Já o FIES Empreendedor prevê nova linha de crédito para egressos adimplentes do financiamento estudantil. Enquanto isso, terceira modalidade oferece a possibilidade do uso do saldo do Fundo de Garantia do Tempo de Serviço como garantia em operações de crédito consignado privado para trabalhadores com carteira assinada. Não coloque limites em seus sonhos, coloque fé. 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As famílias de 2 brasileiros mortos nos terremotos que atingiram a Venezuela enfrentam agora uma nova batalha: conseguir trazer os corpos de volta ao Brasil. Em meio ao luto, parentes relatam dificuldades para obter informações e cobram agilidade no processo de repatriação. Entre as vítimas confirmadas estão o modelo brasiliense Vanessa Zacarias da Silva e o pastor Romildo Batista de Lima, de Uberlândia. Enquanto aguardam a liberação do corpo do religioso, familiares dizem enfrentar obstáculos para conseguir informações junto às autoridades brasileiras. A dificuldade ocorre em meio ao cenário de devastação provocado pelos terremotos que já deixaram mais de 1.400 mortos e milhares de desabrigados. O trabalho de resgate continua em diversas cidades enquanto equipes ainda procuram desaparecidos sob os escombros. 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
10: 2:04.
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12: 13 graus.
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Mas só esse violãozinho seco aí? Não tem um pianinho, não tem não? Uma percussãozinha, tem.

0: Ninguém cantou, não. Ah. Então não vou cantar mais música antiga, não. Ninguém quer cantar música antiga? Antiga não, 10 anos atrás, né? Pode cantar?
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3: 2:19.
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1: 14 graus.
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3: Duas horas e 42 minutos.
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1: 14 graus.
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7: Começando muito bem a semana, e deixa eu te contar, o Jay-Z surpreendeu todo mundo ao aparecer com um visual completamente renovado, hein? Sem os seus famosos dreads. A mudança gerou muita curiosidade e a Beyoncé, esposa dele, acabou esclarecendo o motivo por trás dessa decisão, revelando que a escolha teve a ver com uma nova fase na vida pessoal da artista e um desejo de renovação que já virou moda e está deixando os fãs do cantor e da Queen Bee doidinhos pra raspar a cabeça também. Na estica.

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0: Misteriosa com Céu e Cantos aqui na programação da tua rádio. Tá chegando o Frei Jaime Bettega falando com Deus.
1: É sempre muito bom nos encontrarmos. Cada momento tem um valor infinito. Cada momento pode nos falar e nos trazer presente a eternidade. E o pensamento assim nos diz: não é o amor que sustenta o relacionamento, é o modo de se relacionar que sustenta o amor. Não é o amor que sustenta o relacionamento, é o modo de se relacionar que sustenta o amor. O humano é um ser em contínua relação. Viver é relacionar-se. A vida tem sentido pelo fato de sermos capazes de construir relacionamentos. E o primeiro relacionamento é conosco mesmos. Quando nos conhecemos, estamos aptos para sairmos de nós e irmos ao encontro dos outros. O relacionamento é sustentado pelo amor. Tem pessoas que afirmam que, num determinado momento da relação, o amor acabou terminando. O amor necessita ser sustentado pelo relacionamento. O modo como nos relacionamos vai dando um embasamento para que o amor se eternize. O amor não termina, mas ele sofre, se debilita, se não houver um relacionamento com estabilidade. Relacionamentos saudáveis e maduros sustentam o amor. Por isso, guardemos conosco: não é o amor que sustenta o relacionamento, é o modo de se relacionar que sustenta o amor. E que o Deus amor nos abençoe. Em nome do Pai, do Filho e do Espírito Santo. Amém.
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6: 3 horas. 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A chuva intensa que atinge o norte e o noroeste do Rio Grande do Sul desde o fim de semana já causou estragos em ao menos 21 municípios. O último levantamento da Defesa Civil Estadual, divulgado às 8h20 desta segunda-feira, aponta para 29 pessoas desabrigadas e 176 desalojadas em diferentes cidades da região. A situação mais crítica é registrada em Coronel Bicaco, onde 19 pessoas estão desabrigadas e 65 desalojadas, número que ainda pode aumentar com conforme o avanço das vistorias. Os desabrigados estão acolhidos em uma escola do município. Durante o domingo, uma família precisou ser resgatada com auxílio de uma retroescavadeira devido ao avanço da água. Segundo a Defesa Civil, os municípios do Alto Uruguai concentram os maiores impactos provocados pelo grande volume de chuva. O ministro do Supremo Tribunal Federal, Luiz Fux, será o próximo da segunda turma da corte. Ele deve assumir o colegiado no lugar do ministro Gilmar Mendes, em agosto, ao retorno do recesso judiciário, e herdará a pauta marcada pelo caso Master. A troca ocorre em um momento de tensão envolvendo as investigações sobre o banco. Gilmar tem feito críticas à condução do inquérito pelo relator da Operação Compliance Zero, ministro André Mendonça, comparando métodos adotados na investigação a tristes reminiscências da Operação Lava Jato e questionando, por exemplo, os fundamentos das prisões preventivas no caso. Quem cultiva gratidão é capaz de realizar sonhos que parecem inalcançáveis. 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A Associação de Futebol da República Tcheca anuncia nesta segunda-feira que Miroslav Kubek não é mais o técnico da seleção do país após a eliminação da equipe na fase de grupos da Copa do Mundo de 2026. O treinador de 74 anos havia levado os tchecos de volta ao Mundial depois de 20 anos graças a vitórias nos pênaltis contra a Irlanda e Dinamarca na repescagem europeia em março. No entanto, a equipe não conseguiu brilhar no torneio e somou apenas um ponto no empate em 1-1 com a África do Sul, além de derrotas para a Coreia do Sul e México no Grupo A. Notícias da hora, oferecimento tá com crédito Banrisul. 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
8: 3:03.
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11: 13 graus. 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
21: 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Vai começar o segundo tempo. Brasil tá perdendo pro Japão por 1-0. Precisa reverter esse resultado se quiser ir adiante na Copa do Mundo.

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3: 3:19.
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6: 13 graus.
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3: Três horas e 40 minutos.
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3: 13 graus.
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6: Casa e Design. Durante muito tempo, a decoração buscou ambientes totalmente padronizados. Tudo combinando, tudo no lugar e nada fora do script. Mas uma das maiores tendências dos últimos anos é justamente o contrário. As casas estão ficando mais autênticas. Objetos com história, peças garimpadas em viagens, livros que realmente são lidos e itens que refletem a personalidade de quem mora ali estão ganhando cada vez mais espaço. A casa deixou de ser um cenário e passou a ser um reflexo da vida real. E isso tem deixado os ambientes muito mais interessantes.
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0: 4 horas, notícias da hora. A Polícia Civil do Rio Grande do Sul cumpriu nesta segunda-feira 57 mandados de busca e um de prisão para investigar um grupo suspeito de fornecer medicamentos falsos para pessoas em tratamento contra o câncer, pagos com recursos públicos na fronteira oeste. Chamada de Operação Placebo, a apuração da Delegacia de Polícia de São Gabriel aponta indícios de fraude em orçamentos, entrega parcial de medicamentos, uso de empresas de fachada e até fornecimento de remédios com suspeita de falsificação. As medidas cautelares têm como alvo 15 pessoas e 14 empresas investigadas. O preso é empresário de São Gabriel, Lisandro Henrique Hermes. Ele é apontado, segundo a Polícia Civil, como principal articulador do grupo. Além dele, ainda é apurada a participação de um oncologista e de 3 advogados, 2 de Porto Alegre e uma de Santa Cruz do Sul, no Vale do Rio Pardo. A seleção brasileira garantiu a classificação dramática para as oitavas de final da Copa do Mundo de 2026. Depois de sair atrás no placar diante do Japão e encontrar dificuldades para furar a forte marcação adversária, o Brasil buscou um empate quando a partida já se encaminhava para a prorrogação, marcou o gol da vitória nos acréscimos do segundo tempo. O triunfo por 2-1 confirmou a vaga brasileira nas quartas de final e manteve vivo o sonho do hexacampeonato. Agora, a equipe comandada por Carlo Ancelotti aguarda a definição do próximo adversário na competição. Não coloque limites em seus sonhos, coloque fé. 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O senador e pré-candidato à presidência da República pelo PL, Flávio Bolsonaro, disse que o presidente da Argentina, Javier Milei, é um exemplo para o mundo ao comentar uma foto divulgada nesta segunda-feira junto ao chefe do Poder Executivo argentino. Segundo a sua assessoria, Flávio teve uma reunião com Milei na manhã desta segunda na residência presidencial do país. Flávio cumpre agenda na Argentina como convidado de honra do jantar de encerramento da Latin America Chairman's Conference em Buenos Aires. O evento ocorre nesta noite, onde Milei também estará presente. O presidente da Argentina publicou as fotos em suas redes sociais. A onda azul está chegando ao Brasil, escreveu Milei. 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
3: 4 horas e 5 minutos.

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1: 13 graus. 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
11: Acabou o sofrimento, graças a Deus, hein? Que sofrimento, que jogo sofrido, que jogo doído. Mas enfim, Brasil está na próxima fase, está nas oitavas de final da Copa do Mundo 2026. Começou bem a partida e depois a maionese desandou. Segundo tempo voltou um pouquinho diferente, voltou com mais vontade de vencer, com as trocas que o Ancelotti fez, acabou dando resultado, né? Brasil 2, golzinho foi feito na prorrogação, no finalzinho da prorrogação, o Brasil consegue o segundo gol e elimina o Japão na segunda fase da Copa do Mundo. Eles não tinham outro nome para botar, botaram a segunda fase, né? Mas agora vem as oitavas, e as oitavas também é mata-mata, né? Quem perder, vai embora. O Japão tá dando tchau pra Copa do Mundo, né? Graças a Deus o Brasil conseguiu vencer. E eu cravei o placar, pelo menos eu falei lá hoje a meio-dia, quando eu encerrei o meu horário na mais nova, né? Tava vindo pra cá, 2-1 no ar, cravei o resultado, acertei mais uma. Mas não tô participando do bolão, tá, Michi? Não tô participando do bolão. Tu botou quanto no bolão, Michi? 2-1 também? Ah, acertamos também. Então a Michi também acertou. Mas ela tá participando do nosso bolão aqui, interno do grupo, né? Da Rádio Mais Nova e da Rádio São Francisco. Tem um bolãozinho rodando aqui entre a moçada. Ótima tarde pra você. Vamos lá. 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Guilherme Benuto e Luan Santana, 4-9, 13 graus. Ótima tarde pra você, uma excelente semana.

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1: Essa é a música, viu? WS em casa 2, pode entrar.
2: É que a gente

0: cartão de crédito da Caixa no Stock Center próximo à Havan, em nome de Daniela Cristina dos Reis. Atenção então, Daniela Cristina dos Reis, seu cartão da Caixa foi encontrado e está lá no Stock Center do ladinho da Havan. Pessoa interessada é só passar por lá para retirar lá no Stock Center do ladinho da Havan. Tá feito? Abraço, Ana, obrigado. A Ana é a nossa recepcionista que passa essas informações pra gente sempre e com certeza tá aí ligadinha ouvindo a tua rádio São Francisco, se deliciando com amargurado, né, Ana? Com Michel Teló, Bruno e Marrone, César Minotti e Fabiana. E coisa bem boa. 4:18, agora mais tranquilos, respirando aliviado após o Brasil conseguir vencer aí o Japão. Jogo sofrido, jogo doído, Brasil saiu atrás, empatou. E depois, na prorrogação, no finalzinho já quase da prorrogação, o juiz tinha dado 6 minutos de prorrogação. Aos 5 minutos, um pouquinho antes dos 5 minutos da prorrogação, o Brasil consegue fazer o segundo gol. E aí o jogo foi até aos 10 depois, né? E aí o Brasil conseguiu segurar os japoneses e está nas oitavas de final da Copa do Mundo 2026. Sofrido, doído, mas valeu a pena.
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1: 4:19.
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3: 13 graus.
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0: com Léo e Rafael. Cancela o plano com a indústria musical. Danilo e Davi, não mexe nas minhas gavetas. Chegando o Hoje na História.
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2: 29 de junho. Dia do pescador. Dia do telefonista. Dia do chaveiro. Dia do papa. E dia do dublador. Os aniversariantes do dia. O cantor e compositor Neguinho da Beija-Flor.

0: Os fatos do dia. Em 1860, nasceu Júlio de Castilhos, jornalista e político brasileiro, considerado o patriarca do Rio Grande do Sul. Foi presidente do estado por duas vezes e principal autor da Constituição Estadual de 1891. Em 1895, morreu Floriano Peixoto, militar e político brasileiro, que foi o primeiro vice-presidente e o segundo presidente do Brasil. Em 1900, foi constituída a Fundação Nobel, instituição responsável pela administração dos prêmios Nobel, entregues a pessoas que realizam contribuições notáveis para a humanidade. 1906.
1: Olha a Mariana aí, pessoal!
0: Nasceu o cantor, compositor e acordeonista Pedro Raimundo. Ele morreu em 1973, aos 67 anos.

Nasceu em São Luís Gonzaga o cantor, compositor e violinista de música nativista Pedro Hortaça. Ele faleceu em 29 de maio de 2026, aos 83 anos.

0: 1946. Nasceu o cantor e compositor José Rico, da dupla Milionário José Rico. Ele morreu em 2015 aos 68 anos. Mário Vivan para a tua rádio.
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0: aí, João Minério Marciano, com Se Eu Não Puder Te Esquecer. Ótima tarde pra você. 5:18, reta final do nosso Em Alta de hoje.
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3: 4:43.
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3: 13 graus.
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8: Eu tenho quase a certeza que você já ouviu a expressão: os olhos são as janelas da alma. Às vezes eles estão brilhantes de alegria, em outras podem parecer com um aspecto triste de tanto chorar. E o Bem Viver trouxe algumas dicas para você. Para amenizar as olheiras, por exemplo, aplique compressas mornas com chá de camomila durante 10 minutos. Para dar uma clareada, experimente usar rodelas de pepino por 20 minutos, 3 vezes por semana. E se você tiver com olhos cansados, umedeça 2 tampões de algodão em água boricada gelada e pressione levemente. Para amenizar os olhos inchados, esfregue suavemente uma pedra de gelo coberto por um tecido durante apenas 5 minutos. E nunca, eu disse nunca, duvide da força do seu olhar.
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Com a reta final do nosso Em Alta dessa segunda-feira. Segunda-feira que começou com o jogo da seleção brasileira. O Brasil deu um sustinho na gente. É um teste para cardíaco assistir jogo da seleção brasileira. Mas graças a Deus, tudo em paz, tudo certinho, tudo beleza. E o Brasil agora espera o adversário nas oitavas de final, né? O jogo que vai definir isso é amanhã, né? Após derrotar o Japão por 2-1, o Brasil agora aguarda o seu adversário nas oitavas de final da Copa do Mundo. A definição do próximo rival da seleção brasileira virá na partida de amanhã entre Costa do Marfim e Noruega. O jogo acontece também às 14h, horário de Brasília, em Dallas, nos Estados Unidos. Costa do Marfim ou Noruega? Nenhum dos dois vai ser muito moleza não, né? Até pelos resultados aqui, Costa do Marfim ganhou 1-0 contra o Equador e 2-0 sobre Curaçao. Perdeu por 2-1 para a Alemanha. Quer dizer, não é pouca porcaria não, Costa do Marfim. E já os Vikings terminaram a primeira fase na segunda posição do grupo I com 6 pontos. Nos 3 duelos, Noruega venceu 4-1 no Iraque, 3-2 no Senegal e perdeu só para a França por 4-1, né? Então, ou Costa do Marfim ou Noruega, né? Um dos dois o Brasil enfrenta no domingo, 17h, nos jogos das oitavas de final da Copa do Mundo. 17h, tô indo, né, gente? Fiquem todos com Deus, paz e bem a todos. Uma semana abençoada, uma semana produtiva, uma semana incrível na tua vida. Dedicação, foco, força de vontade, fé. Tenho certeza que você chega lá. A gente se encontra amanhã, se Deus quiser, a partir das 14h com mais um Em Alta. Na sequência, tá chegando o Tia Proxê com o Gilmar e o melhor da música gaúcha aqui na tua Rádio São Francisco. Tchau, turma!

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11: 5 horas. 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Vamos às informações da central de conteúdo da tua rádio.
12: Em Veranópolis, seguem abertas até o dia 3 de julho as inscrições para o concurso que vai eleger o novo trio de soberanas da 12ª Festa Nacional da Maçã e Feira Agroindustrial do município, a FEMAÇÃ 2027. A escolha da nova corte acontecerá no dia 7 de novembro. As eleitas terão a missão de representar a festa, que será realizada nos dias 9, 10 e 11 e também de 15 a 18 de abril de 2027. O trio será formado por uma imperatriz e duas princesas. Para participar, as candidatas precisam ser indicadas por entidades, empresas, escolas, associações ou clubes do município. Entre os requisitos estão ter entre 18 e 32 anos, ensino médio completo e residir em Veranópolis há pelo menos 3 anos. Mais informações e a documentação necessária podem ser obtidas junto à organização da FEMAÇÃ. Da tua Rádio Veranense de Veranópolis, Mário Vivan.
13: A Secretaria Municipal da Saúde de Caxias do Sul voltou a fazer um apelo para que a população procure os postos de vacinação diante do aumento de mortes e internações por doenças respiratórias em Caxias do Sul. Até esse fim de semana, o município havia registrado 31 óbitos relacionados a síndromes respiratórias agudas graves. Do total de mortes, 8 foram causadas por influenza, 3 por Covid-19 e 19 por causas ainda não especificadas. Entre os casos investigados está a morte de uma criança. Além dos óbitos, a rede de saúde contabiliza 327 hospitalizações por doenças respiratórias, diante de um cenário de falta de leitos. Destas, 100 internações foram por influenza e 20 por Covid-19. Os demais pacientes estão internados por outras causas respiratórias. Os dados estão disponíveis no painel Síndrome Respiratória Aguda Grave do governo do estado. Segundo a Secretaria Municipal da Saúde, a principal forma de prevenção continua sendo a vacinação. Daniel Rodrigues para a tua rádio.
14: Na região do Planalto Gaúcho, destaque para Passo Fundo, onde a Regional do Centro de Integração Empresa Escola do Rio Grande do Sul, o CIEE, iniciou a semana com 147 vagas de estágio disponíveis para estudantes. dos municípios da região. As oportunidades são destinadas a alunos do ensino médio e de cursos de graduação em diferentes áreas, com bolsas auxílio que podem chegar a R$ 1.600. Os interessados podem consultar as vagas e realizar os cadastros no site do CIERS. Da tua rádio Alvorada de Marau, Ana Lúcia Jacomini.
15: Em Garibaldi, dia de festa e homenagens ao padroeiro São Pedro. Após meses de programação intensa, com a realização do tradicional almoço festivo ontem na sede da Associação dos Motoristas de Garibaldi, as festividades encerraram hoje com uma missa em honra a São Pedro na igreja matriz do município. O pároco de Garibaldi, Frei Edson Sequim, parabenizou os festeiros pela organização da festa e agradeceu à comunidade pela presença massiva em todas as atividades realizadas. Ele também informou que a divulgação dos resultados da festa e o anúncio dos novos casais festeiros para o ano que vem serão feitos ao longo do mês de julho. Devido ao dia de São Pedro, hoje é feriado no município. Da tua Rádio Garibaldi, Henrique da Fonseca.
16: 3 casos de estelionato pela internet foram registrados durante o fim de semana em Vacaria, sendo 2 deles relacionados ao golpe do falso advogado, modalidade que tem feito vítimas em diversas regiões do país. Em um dos casos registrados, a vítima perdeu R$ 800. Em outro, o prejuízo chegou a R$ 4.900. O terceiro registro foi do golpe de pontos do cartão de crédito. Após obter os dados bancários, o criminoso realizou um empréstimo fraudulento de R$ 9.000 e ainda conseguiu transferir R$ 6.999 da conta da vítima. A Polícia Civil segue investigando os casos. Da tua Rádio Fátima de Vacaria, Luiz Barreto.
17: A Prefeitura de Lagoa Vermelha realizou na manhã desta segunda-feira o primeiro sorteio da campanha Nota Legal 2026. Ao todo, 770 contribuintes participaram da etapa. A iniciativa busca incentivar

0: fortalecendo assim a arrecadação municipal. O quinto prêmio saiu para Antônio Névio Cardoso Lopes, R$ 1.000. O quarto prêmio para Ana Paula Jacobi Pasquale, R$ 1.300. Clóvis Basso, terceiro lugar, R$ 2.000. Soel Teles do Pilar, R$ 2.300. E Clarice Kim, R$ 3.000. Os vencedores devem procurar a Secretaria da Fazenda a partir de 1º de julho para encaminhar o recebimento dos valores. Da tua rádio Cacique de Lagoa Vermelha, Daniel Carvalho.
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0: Vamos embora então, gauchada, chegando para a segunda hora do Te Aproxega, agora às 5h14, 16 graus de temperatura. Faz bem, obrigado pela tua audiência, companhia e sintonia. 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Os Monarcas chegando pra cantar a maneira grossa. Ensilha teu chimarrão e te aproxega, hein? 5 e 17, 16 graus de temperatura, anoitecendo lentamente aqui em Marau.

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1: 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Kátia Valente, como é que fica o tempo nas próximas horas?
2: Olá, amigos e ouvintes. A semana começa novamente com áreas de instabilidade voltando a se propagar pelo estado. Porém, nesta segunda-feira, essa condição está mais concentrada com pancadas de chuva de moderada a forte intensidade entre o norte e o nordeste gaúcho. Já aqui na nossa região, a segunda-feira vai ser uma mistura de sol e nebulosidade, com bastante nebulosidade. As temperaturas são baixas, a sensação é de frio. As máximas por aqui vão oscilar entre 14 e 15 graus. Já amanhã, terça-feira, as instabilidades aumentam por grande parte do estado, toda a metade norte, portanto, aqui também o centro-norte gaúcho vai ter uma condição de instabilidade. Ou seja, a nebulosidade cresce bastante, há previsão de pancadas de chuva, eventualmente até algumas pancadas um pouquinho mais expressivas, mas isso assim de forma mais isolada. As chuvas mais intensas vão se concentrar ainda no norte, nordeste e noroeste, inclusive com trovoadas e granizo nessas regiões. Por aqui, então, é uma condição de chuva um pouco mais fraca predominando, mas com bastante umidade. A temperatura oscila entre 16 e 17 graus na tarde desta terça-feira. Depois, na quarta-feira, seguimos com as instabilidades predominando e, eventualmente, com algumas chuvas um pouco mais expressivas por aqui. Com a previsão do tempo, Kátia Valente.
1: Tá aí, obrigado, Kátia. 5h23, 16 graus de temperatura, tem intervalinho comercial. E é pra já que eu tô voltando com mais música e informação aqui no Tapro. Chega da tua Rádio Alvorada.
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5: As gorduras saturadas são consideradas pela comunidade médica as mais prejudiciais. Só perdem a posição de inimigo público número 1 para o fumo, a dependência do álcool e o xarope de milho de alta frutose. O Bem Viver vai te dar algumas dicas de como consumir menos essa gordura do dia a dia. Tire a gordura visível da carne antes e depois de prepará-la. Fuja das frituras e da pele do frango. Substitua a manteiga por azeite de oliva, ótimo para cozinhar e passar em torradas integrais. E esqueça o ketchup, a maionese e os molhos de salada comprados prontos. Faça o seu próprio tempero. E eu, Ana Paula Barros, volto já já com mais uma dica para nossa saúde.
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1: Vamos embora então, é o grupo Quero Quero chegando pra cantar Sou Rio Grande. Até a proxega, tchê. Olha a hora, 5:30 da tarde, 16 graus de temperatura.

0: Vamos dando sequência aqui, Grupo Quero Quero, sou Rio Grande, 5h34 agora, 26, faltando para 6, 16 graus de temperatura. 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Os Monarcas chegando para cantar a prosa dos lenços, 23 faltando para 6, 16 graus de temperatura, anoitecendo nublado, hein? Nuvens de frio aqui em Marau.
1: Esta música foi a vencedora do Carijo da Canção da Palmeira das Missões. Eu...

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1: Participação de luto. A funerária marauense, juntamente com a filha Lucy, o genro Wilson, netos William e Wesley, a nora Letícia, bisneto Pedro, comunicam o falecimento de Lourdes Sagin Jasson, ocorrido hoje aos 82 anos. O corpo está sendo velado na Capela Mortuária Municipal de Vila Maria. A celebração de despedida será amanhã às 9h30 e logo após o sepultamento no cemitério municipal de Vila Maria. Comunicamos o falecimento de Lourdes Sagin Jasson, ocorrido hoje aos 82 anos.
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1: Vamos embora então, gauchada, vamos embora, vamos dando sequência aqui ao programa Te Aproxega na tua rádio Alvorada. Chegando para cantar os nativos, canta Catarina. 15, faltando para 6, 16 graus de temperatura, faz bem.

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2: Participação de luto. A funerária marauense, juntamente com a filha Lucy, o genro Wilson, netos William e Wesley, a nora Letícia, bisneto Pedro, comunicam o falecimento de Lourdes Sagin Jasson, ocorrido hoje aos 82 anos. O corpo está sendo velado na Capela Mortuária Municipal de Vila Maria. A celebração de despedida será amanhã às 9h30 e logo após o sepultamento no cemitério municipal de Vila Maria. Comunicamos o falecimento de Lourdes Sagin Jasson, ocorrido hoje aos 82 anos.
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2: É, nós vamos encerrando por aqui ao som dos serranos e a rancheira dos serranos, faltando 6 para 6, 15 graus de temperatura. 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De Befosa convida, 5 de julho, grande festa na comunidade do Cachoeirão. Vai ser agora, nesse final de semana de pagamento, né? 11 de julho, jantar dançante servido na mesa, lá no meu bairro Progresso. 11 e 12 de julho, grande festa na padroeira, na comunidade Nossa Senhora do Carmo. 11 e 12 de julho, início do campeonato de tiro de laço de Marau e região. Vai ser no Parque Municipal, Lauro Risseri Bortolom. 18 e 19 de julho, festa no padroeiro, na comunidade de São José dos Rissi. 25 de julho, segundo jantar dançante do Colônia Motorista. 26 de julho, segunda etapa do campeonato de tiro de laço. Agora daí é lá no Parque de Eventos de Camargo. 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Vem aí o programa Encontro Certo, teu dia em evidência. Paz e bem, meu amigo, minha amiga, paz e bem.

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8: Olá, caro ouvinte. Estamos juntos para mais uma semana e este é o momento de oração do fim de tarde. É um momento de gratidão, é um momento de bênção e eu convido a você a sintonizar com esta hora, com este momento, e colocar o seu coração nas mãos de Deus. Muitas coisas deverão acontecer nessa semana, cada um tem os seus trabalhos, as suas preocupações, por isso, entregue nas mãos de Deus. Também as suas atividades, as suas preocupações. Deus está conosco, Deus olha por nós. Nós precisamos ter essa confiança, porque é a maior das verdades. Te convido a rezar comigo, E o pensamento de hoje é o seguinte: não julgue seu próximo. Não pense mal das pessoas. Quantas vezes as aparências enganam? E o que pensamos ser um erro é o que está certo nos outros. Não julgue para não ser julgado. Meditemos a canção.

0: Rezemos juntos. O anjo do Senhor anunciou a Maria, e ela concebeu do Espírito Santo. Ave Maria, cheia de graça, o Senhor é convosco, bendita sois vós entre as mulheres, e bendito é o fruto do vosso ventre, Jesus. Santa Maria, Mãe de Deus, rogai por nós, pecadores, agora e na hora da nossa morte. Amém. Eis aqui a serva do Senhor, faça-se em mim segundo a vossa palavra. Ave Maria, cheia de graça, o Senhor é convosco, bendita sois vós entre as mulheres, e bendito é o fruto do vosso ventre, Jesus. Santa Maria, Mãe de Deus, rogai por nós, pecadores, agora e na hora de nossa morte. Amém. E o Verbo se fez carne e habitou entre nós. Ave Maria, cheia de graça, o Senhor é convosco, bendita sois vós entre as mulheres, e bendito é o fruto do vosso ventre, Jesus. Santa Maria, Mãe de Deus, rogai por nós, pecadores, agora e na hora de nossa morte. Amém. Rogai por nós, Santa Mãe de Deus, para que sejamos dignos das promessas de Cristo. Oremos. Derramai, ó Deus, a vossa graça em nossos corações, para que, conhecendo pela mensagem do anjo a encarnação do vosso Filho, cheguemos por sua paixão e cruz à glória da ressurreição. Por Cristo nosso Senhor. Amém. E agora sobre você a bênção de Deus. Por intercessão de Nossa Senhora, o Deus de amor te abençoe e abençoe a tua semana, o teu trabalho, as tuas atividades, tudo aquilo que está pela frente, para que você faça bem todas as coisas. Em nome do Pai, do Filho e do Espírito Santo. Amém.
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1: Bom final de tarde, bom início de noite. Já estamos chegando com o programa Encontro Certo, teu dia em evidência. Produção da Central de Conteúdo da tua Rádio Alvorada. Coordenação Ana Lúcia Jacomini, gerência Mauro Matesco, direção Frei Renor Pegoraro. 6:08 da tarde, 15 graus de temperatura, que vem baixando um pouquinho aí, baixando sol, baixando junto a temperatura. 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É só chegar, meu amigo, minha amiga. 6:09, 15 graus de temperatura. Primeira informação chegando da área do tempo.
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1: 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Kátia Valente, como é que fica o tempo nas próximas horas? Atualize-nos, por favor.
2: Já amanhã, terça-feira, as instabilidades aumentam por grande parte do estado, toda a metade norte, portanto aqui também o centro-norte gaúcho vai ter uma condição de instabilidade, ou seja, a nebulosidade cresce bastante, há previsão de pancadas de chuva, eventualmente até algumas pancadas um pouquinho mais expressivas, mas isso assim de forma mais isolada. As chuvas mais intensas vão se concentrar ainda no norte, nordeste e noroeste, inclusive com trovoadas e granizo nessas regiões. Por aqui, então, é uma condição de chuva um pouco mais fraca predominando, mas com bastante umidade. A temperatura oscila entre 16 e 17 graus na tarde desta terça-feira. Depois, na quarta-feira, seguimos com as instabilidades predominando e, eventualmente, com algumas chuvas um pouco mais expressivas por aqui. Com a previsão do tempo, Kátia Valente.
1: Aí, obrigado, Kátia. Agora, 6:10 da tarde, 15 graus de temperatura. Tem mais informação chegando.
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1: 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Vitor Hugo Ultramari, o assunto para iniciar a semana.
3: Hoje, São Pedro e São Paulo. Olha, Ana Lúcia e ouvintes, é o último dia das festas juninas. Se bem que neste ano vamos entrar julho adentro com as comemorações nas nossas escolas municipais. Na próxima sexta-feira, dia 4, vai ter festa junina em julho na escola 28 de fevereiro e em Taquari, sede Independência também. Esta promovida pela comunidade. Depois, dia 11, na escola municipal Afonso Volpato, e no dia 18 ainda, a da Escola de Educação Infantil, Pingo de Gente. Olha, é as festas juninas se espraiando para julho também. Mas o que me amedronta e tomara não estrague as festas programadas é a chuva. O tanto registrado no final de semana, 100 milímetros, ontem parecia um dilúvio. E o que tem previsto para toda semana, e mais um pouco ainda, é de preocupar mesmo. Tomara não se confirmem as previsões. Mas, com tanta chuva, me faz lembrar do sol quente, do verão e da seca, muitas vezes. E nesse contexto, das promessas governamentais, da criação de reservas de toda essa água para o verão. Lembram o quanto se anunciou na seca de 2024-23, que seriam financiados projetos de cisternas, lagoas e todo tipo de reservas de água, coisa que passado tanto tempo não se confirmou. A água das chuvas que agora assusta pode ser abençoada no verão. Quem nas suas casas ou empresas já canaliza a água da chuva de agora pode ter garantido o abastecimento no verão. Jardins, hortas e mesmo o consumo para limpeza e esgoto justifica qualquer projeto pela economia de água, um bem seriamente questionado para o futuro. Por isso, então, fica o registro. Lembrem disso no verão. Até amanhã, meus amigos.
1: Tá aí, até amanhã. Obrigado, Vitor Hugo Ultramari, pelas informações. Agora, 6h14, 15 graus de temperatura. Boa noite.
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1: Vamos lá, que por aqui a informação não para. 6:18 agora, 15 graus de temperatura. Boa noite.
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1: Chegando com as informações, a colega Júlia Berghetti Xavier.
2: No giro de hoje, nós vamos até Serafina Correia, isso porque o município comemora o seu aniversário de 66 anos de emancipação político-administrativa com uma programação especial. Iniciou na última sexta-feira com o Campeonato Municipal de Escova. E nessa sexta, dia 3 de julho, às 3 da tarde, tem inauguração da ampliação da Escola Municipal. Prefeito Guerino Massolini. E às 7 também tem campeonato municipal de bisca, isso no restaurante Giareta. No domingo, dia 12, tem o 12º encontro de veículos antigos na Avenida Miguel Socol. E na segunda, 13, a sessão descentralizada da Câmara de Vereadores, no distrito de Silva Jardim. O Campeonato Municipal de Canastra acontece na sexta, 17, no Salão da Comunidade de Aparecida. E no sábado, dia 18, tem a 8ª Trilha de Motos, com largada ao meio-dia, na Capela Saúde. A final do Campeonato Municipal de Jogos Típicos Italianos está marcada para sexta-feira, dia 24 de julho, às 7 da noite, no Salão da Comunidade Santa Rita, no bairro Santi. E um dos momentos mais esperados da celebração, dessa comemoração, então, vai ser o sábado, dia 25, onde tem a festa de aniversário do município no Largo da Prefeitura. A celebração conta com os tradicionais 66 bolos e shows, como o Grupo Passiones, Padre Ezequiel, Marine Freisen, Paula Machado e Rogério Magrão e Banda. A programação de aniversário dos 66 anos de Serafina Correia segue, mas a gente vai te atualizar durante a semana dos outros eventos até agosto. Como informações dos municípios aqui da região de Marau, Júlia Berghetti Xavier para a tua Rádio Alvorada.
1: Obrigado, Júlia Berghetti Xavier. Por aqui a informação não para, 6:20, 15 graus de temperatura.
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1: É a colega Ana Lúcia Giacomini chegando primeiramente com as cotações de mercado.
3: E nós iniciamos com as cotações dos grãos comercializados em sacas de 60 quilos. A soja, R$ 117,00. O milho, R$ 58,00. E o trigo, R$ 70,00. Demais produtos: boi gordo, R$ 13,00 ao quilo vivo. Vaca gorda, R$ 11,50 ao quilo vivo. Suíno tipo carne, no preço integração, R$ 5,05 ao quilo vivo. Suíno tipo carne, no preço particular, R$ 5,54 ao quilo vivo. E o leite padrão, de acordo com a Emater, comercializado na região, com o menor preço referência, em R$ 2,20 ao litro. Ana Lúcia Giacomini para a tua rádio.
1: Tá aí, obrigado, Ana Lúcia Giacomini. 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Segunda parte do Produção Rural, falando sobre trigo. Acompanhemos.
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3: A safra de trigo 2026 começa em um cenário de desafios para os produtores. Marcado por margens financeiras mais apertadas, custos elevados, sensibilidade às condições climáticas e redução da área cultivada. Diante desse contexto, a BASF Soluções para a Agricultura anunciou o reposicionamento da plataforma BASF Pro Trigo, com foco em simplificar o manejo e aumentar a previsibilidade da produção. De acordo com a gerente de marketing de cultivos da empresa, Graziela de Moraes, o perfil do triticultor mudou nos últimos anos. Segundo ela, os produtores estão mais atentos à gestão de risco e direcionam os investimentos para áreas onde enxergam maior potencial de retorno econômico, priorizando a proteção da produtividade e a redução de perdas. A especialista destaca que o trigo faz parte de um sistema produtivo integrado e que as decisões tomadas durante a safra influenciam diretamente as culturas seguintes. E por isso o manejo adequado contribui não apenas para a produtividade da lavoura atual, mas também para ganhos futuros relacionados ao solo, ao controle das plantas daninhas e à eficiência das tecnologias utilizadas. Outro ponto considerado decisivo é o manejo fitossanitário. Conforme a BASF, falhas no momento correto do controle de doenças e das plantas invasoras podem comprometer o desempenho econômico da lavoura. A empresa ressalta ainda que um bom estabelecimento inicial das plantas favorece o desenvolvimento uniforme da cultura e amplia a capacidade de resposta aos desafios ao longo do ciclo produtivo. A partir desta realidade, a BASF reformulou a sua plataforma para o trigo, reduzindo a complexidade das recomendações técnicas e reorganizando o portfólio de produtos. Segundo a empresa, a proposta é oferecer soluções integradas desde o pré-plantio até a colheita, buscando maior eficiência operacional, previsibilidade e rentabilidade para os produtores na safra 2026.
1: Tá aí, obrigado, Ana Lúcia Giacomini, nos trazendo as informações sobre o trigo. 6h25 agora, 15 graus de temperatura. Hoje também é dia do nosso convidado especial, Benhur Soares, comentarista de bem-estar.
5: Olá, espero encontrar todos muito bem. Hoje vamos conversar aqui sobre uma fala recorrente que tenho escutado de alguns dos nossos ouvintes aqui do programa, e que vem até mim e dizem: professor Benhur, eu não tenho mais idade para isso, já passou o meu tempo. É uma coisa engraçada, né? Porque essa frase ela é utilizada por muitas pessoas em diferentes situações. Mas quando se dirige a mim, está relacionada com a prática de exercício físico, em especial a prática de exercícios na academia. Como se tivesse uma barreira, que a idade agora, o avançar da idade, o processo de envelhecimento, não permitisse isso. E não é assim que acontece. Isso é uma coisa fantasmagórica, assim. Por que não? Por que que você não vai para a academia? Por que que você não faz exercício físico? E muitas dessas pessoas dizem: ah, me sinto mal. Eu vejo lá pessoas joviais, as pessoas estão erguendo um monte de peso, eu não consigo fazer igual. E aqui cabe uma outra reflexão. Todos nós somos singulares. Cada um de nós é um corpo. Somos semelhantes, sim, mas não somos iguais. Isso é importante, pessoal. Somos semelhantes, mas não somos iguais. E não é porque o outro faz com uma carga maior ou está com uma roupa diferente da sua, que você não vá. Você tem que pensar e planejar a sua vida pensando em você em primeiro lugar, o seu estado de bem-estar. Então, a prática regular de exercício físico dentro do processo de envelhecimento é extremamente importante. A gente já falou aqui nesse espaço. O tipo, eu estou hoje fazendo exercícios físicos em uma academia para compensar as atividades físicas que eu não realizo mais. A idade avançou, eu não tenho mais a mesma velocidade, eu não tenho mais o mesmo equilíbrio, a mesma agilidade, eu não tenho mais a mesma coordenação. Exato. E quando você recebe um olhar específico para você, o professor Benhur vai olhar você e vai dizer, olha, nós temos que respeitar o seu momento, respeitar a sua idade, sua individualidade, seus procedimentos cirúrgicos. Nós temos que respeitar o seu histórico de exames, a sua condição de vida. A partir daí, a gente começa a planejar uma relação muito clara sobre o que fazer. Qual é o melhor exercício? Qual é o melhor treino? O melhor horário que melhor se adapte? E dentro desta linha, fazer o seu corpo voltar a se movimentar, receber informações e estímulos específicos de força, de fortalecimento, de mobilidade, de alongamento, atividades de estabilidade, de equilíbrio. E você volta a ter uma tonicidade muscular, uma sensação de manutenção e aprimoramento da sua força, um ganho de liberdade, de autonomia. Você já começa a ter novamente a sua autoestima retomada. E esses pontos são insubstituíveis. Automaticamente, você retoma aquele processo jovial. E aqui fica de novo, não interessa quem está treinando, a outra pessoa, a idade que ela tenha. O importante é que você esteja buscando se qualificar, aprimorar o seu processo de desenvolvimento corporal, independente da sua idade. Então, um dos maiores cuidados que a gente tem que ter com o avançar da idade é não usar as questões do processo de envelhecimento quanto o escudo de não irei treinar, não irei me movimentar. Então, novamente, procure um profissional da educação física, encontre aí a melhor prescrição respeitando o seu momento e a partir daí a gente retoma novamente um caminho de saúde, qualidade e bem-estar. Pense nisso, fique bem e até a próxima.
1: Tá aí, obrigado comentarista Benhur Soares falando sobre bem-estar. Hoje também é dia do jornalista Rodinei Agostini falar sobre as manchetes do jornal Fato Regional de Vila Maria e região. Vamos acompanhar.
4: Olá, amigos ouvintes da tua rádio. Em clima de Copa, estamos retornando para a síntese de mais uma edição do jornal Fato circulando em Vila Maria e toda a região, trazendo os principais acontecimentos dos municípios e reportagens especiais sobre

0: Na página 11, Caderno Fato Saúde apresenta a inauguração da unidade 1 da Jonas Casa Academia em Vila Maria, além do anúncio da futura abertura da Aqua Vila, escola de natação e hidroginástica. Ainda no Fato Saúde, confira a coluna do tricologista Renato Matiasso sobre recuperação de cabelos e especificidades de cada pessoa neste processo. Os destaques na página 13 são a realização da Conferência Municipal da Primeira Infância em Nova Alvorada e a chegada de novas doses das vacinas contra a gripe dengue em Vila Maria. Temos também no Saúde a coluna do médico do Mote, ortopedista Márcio Mesomo. Colunas ainda do advogado Alain Aidir Arboit, da advogada Érica Santori e também do advogado Rafael Matana. Apresentamos ainda matérias de Serafina Correia sobre a programação do aniversário dos 66 anos do município e ainda as obras em estradas no interior de Camargo. Em Santo Antônio do Palma, confira o que tramitou na Câmara de Vereadores nas sessões de 16 e 23 de junho. Também matéria do Poder Executivo, eleita a nova Corte de Soberanas do município. A rainha é Gisele Neivinski. E também as princesas Milene Fávero e Manuela Tedesco. No esporte, página 22, vejo os resultados de Vila Maria na Copa Integração Regional de Futsal e a expectativa para os próximos confrontos marcados para 5 de julho, além do comentário esportivo de Felipe Matiasso. Ainda temos informações da política, confira os projetos que tramitaram nas câmaras de vereadores de Casca e Montauri, além da sessão solene italiana promovida pelo Poder Legislativo de Marau. Na contracapa, Secretaria Municipal de Saúde e Conselho Municipal de Saúde de Vila Maria realizam, está acontecendo neste momento, a 11ª Conferência Municipal de Saúde, nesta segunda-feira, 29 de junho, com debates sobre os desafios e o fortalecimento das políticas públicas de saúde. Estes são alguns dos destaques de mais uma edição do Jornal Fato. 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Em tempos de proliferação de fake news, nada mais pertinente do que valorizar a produção de conteúdo profissional de credibilidade com análise e aprofundamento. Buscar a verdade é o papel do nosso jornal e o seu também. Os profissionais da comunicação trabalham cuidadosamente para apurar fatos, fazer pesquisas e encontrar fontes confiáveis para produzir notícias com credibilidade. O jornal impresso vai além da notícia, é um documento, um registro da história e ponto de partida para múltiplas plataformas. É também imprescindível para a manutenção da sociedade. Da redação do Jornal Fato, falou Rodinei Agostini. Um abraço a todos e até a próxima oportunidade.
1: Tá aí, até a próxima. Obrigado, Rodinei Agostini. 24, faltando para 7, 14 graus de temperatura. Tá baixando, hein?
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1: 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Colega José Maculã, para abrir a semana com chave de ouro, o que nos traz?
3: Saúde e bem-estar, hoje conversando com muito prazer com a doutora Miriam Tombini, que abençoada com a ideia maravilhosa de criar já há algum tempo o projeto que é um sucesso, projeto Acampamento da Criança com Diabetes, que visa, na verdade, promover a qualidade de vida e o autocuidado. Doutora, quanto tempo já tem esse projeto, hein?
4: Esse projeto iniciou em 1914. Naquele ano fizemos um dia 1º de maio, que foi um projeto piloto para a gente ter em 30 dias, 15, 20 dias, nós montamos um projeto, um acampamento para ver.

0: que nós precisaríamos para o acampamento? Porque o acampamento ocorre sempre em novembro, no início do verão, né? Então, teve dois no primeiro e depois uma vez por ano, fora os encontros, né? Porque nós temos 4 encontros por ano, 3 encontros na Associação dos Funcionários do Hospital São Vicente e um na universidade, que é o acampamento de 4 a 5 dias. Então, já tem praticamente 14 acampamentos.
1: Mas, na verdade, doutor, é um atendimento, digamos, o ano todo em cima disso?
0: Atendimento, na verdade, eles estão em contato 24 horas. Nós temos uma página no WhatsApp para a família das crianças, né? Então, nesse, todas as pessoas que já vieram ao acampamento ou já vieram ao encontro têm direito a participar dessa página, com algumas exceções que houve alguns problemas ali, houveram alguns problemas na época da pandemia. Na época do Covid, que então nós aceitávamos as pessoas e elas faziam parte dessa página sem virem até nós, sem conhecerem o projeto em si. Então, mas elas tiram dúvidas 24 horas, elas trocam medicação, ou uma pessoa tem a mais, ajuda a outra. Então, na verdade, é 24 horas. E quando a dúvida é grande, nós temos os extensionistas e nós, organizadores, que estamos sempre atentos à página. Quando precisa, a gente entra na página também.
1: Doutora Miriam, nessa caminhada maravilhosa aí, quais foram as principais conquistas, hein, até agora?
0: As conquistas maiores foi você tornar o cérebro, a vida da pessoa mais calma, mais tranquila, sabendo que a diabetes, ela é uma doença metabólica, né? Ela é um distúrbio metabólico, ela é uma doença autoimune crônica, mas não quer dizer que ela seja definitiva. Ela, no momento que se descobrir a cura, ela não existirá mais para essas crianças. Então, e eles se encontram e veem assim que não, e não são os únicos, porque normalmente numa casa é uma pessoa. Claro que nós temos famílias no acampamento que têm 2 filhos diabéticos, sabe? Ou até 3 que pertencem ao projeto. Mas, e quando uma família, eles são, a parte psicológica é tão influenciada, que uma menina numa avaliação, uma criança hoje já, essa pessoa já é estudante de medicina, essa pessoa disse: eu queria que nós morássemos todos numa rua. Daí você pergunta por quê? Porque não precisava mostrar que a gente faz injeção toda hora, não precisa mostrar, se esconder que a gente tem que praticar atividade assim, tem que se comportar de tal forma, tem algumas limitações, porque ainda na cabecinha deles eles teriam limitações.
1: Amanhã temos infância para todos nós. José Maculã, para a tua Rádio Alvorada.
2: Tá aí, obrigado, colega José Maculã. 19 faltando para 7, 14 graus de temperatura. Tem informação agora para quem está querendo, precisando, mas acima de tudo interessado.
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2: Mais uma participação da colega Júlia Berguete Xavier.
4: Se você está em busca de emprego, o Cine de Marau possui vagas na indústria metalúrgica para alimentador de linha de produção, traçador, operador de máquina serra, motorista, operador de muque, montador externo, operador de ponte rolante e jateador. Na indústria frigorífica, para auxiliar de linha de produção, magarefe, inspetor de qualidade, serviços gerais, cozinheiro e auxiliar de cozinha. No comércio, para vendedor externo e em supermercados, para operador de caixa, fiscal de caixa e repositor. Na indústria em geral, as vagas são para auxiliar de pintura, preparador de pintura, operador de máquina, auxiliar de costura, auxiliar de rotomoldagem e trabalhador para laticínios. Em serviços, as vagas são para motorista categoria D, eletricista auxiliar de manutenção, auxiliar mecânico de manutenção, auxiliar de cozinha para restaurante, assistente de responsabilidade social, auxiliar de serviços patrimoniais para portaria, auxiliar administrativo casal para trabalhar na avicultura, vigilante, analista financeiro, coordenador de equipe na coleta de sucata, técnico de enfermagem, cozinheira, auxiliar

0: de carga e descarga, pedreiro e servente de obras. Lembrando que para se candidatar às vagas, você deve ir até o Cine com seu documento pessoal, fazer o seu cadastro e será encaminhado para as entrevistas. Júlia Berghetti Xavier para a tua Rádio Alvorada.
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1: Hoje também é dia do nosso convidado especial, Marlon Cook, para falar sobre empreendedorismo. Vamos acompanhar. Faltando só 12 para 7, 14 graus de temperatura.
2: Olá a todos, espero encontrar todos bem. Existe uma frase que todo empreendedor deveria lembrar: o mercado muda todos os dias e quem não muda junto acaba ficando para trás. O cliente de hoje não compra apenas um produto ou um serviço. Ele compra atendimento, rapidez, confiança e experiência. Antes as pessoas tinham poucas opções. Hoje, com poucos cliques, elas pesquisam preços, leem avaliações, comparam empresas e decidem em quem confiar. E essa mudança vale para qualquer negócio, seja uma loja, uma indústria, um prestador de serviços ou um pequeno negócio. A pergunta é: a sua empresa, ela percebeu essa mudança? Será que o atendimento continua igual ao de 5 anos atrás? Será que responder uma mensagem horas depois ainda faz sentido? Será que os processos internos ajudam ou atrapalham a experiência do cliente? Empresas que crescem são aquelas que escutam os seus clientes, perguntam o que pode melhorar, analisam reclamações, investem em tecnologia, treinam suas equipes e entendem que inovar não significa apenas comprar máquinas novas. Muitas vezes, inovar é simplificar um atendimento, cumprir um prazo ou resolver um problema com agilidade. O cliente mudou e continuará mudando. A empresa que aprende continuamente acompanha essa evolução. A que acredita que sempre foi assim, corre o risco de perder espaço. Por isso, fica uma reflexão. Quando foi a última vez que você olhou para o seu negócio pelos olhos do seu cliente? Talvez essa resposta seja o primeiro passo para conquistar mais resultados e fortalecer a sua empresa. Na próxima semana eu volto com mais conteúdo de gestão para vocês. Uma ótima semana, um abraço, paz e bem.
1: Paz e bem, obrigado pelo comentário, Marlon Cook. Agora tem na torcida, faltando 10 para 7, 14 graus de temperatura.
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1: É o Vini Gajewski chegando, né? Depois da vitória de 2-1. É, o Brasil aí mandou o pessoal do Japão pra casa, né? Então ficamos classificados aí, passamos de fase. Faltam 4 partidas apenas. É, se apenas, né? Parece, né? 4 partidas apenas para a conquista do título. Vamos acompanhar, Vini.
3: Ufa, que sufoco! O Brasil venceu o Japão no jogo que abriu a fase 16avos dessa segunda-feira, 2-1 de virada, nos acréscimos, com todos os requintes de crueldade possíveis. A seleção saiu atrás no primeiro tempo, fez um primeiro tempo bastante instável. No segundo tempo, dominou completamente a seleção japonesa, pressionou bastante e conseguiu essa virada quando tudo parecia que iríamos para uma prorrogação, a primeira prorrogação dessa fase. Como a gente vinha falando e antecipando, a seleção japonesa começou marcando bastante alto. Foi assim que, inclusive, em um passe errado do Danilo, recuperou a bola e saiu na frente. Contou também com o Casemiro fazendo uma primeira parte muito ruim. Ele errou basicamente tudo. No próprio gol do Japão, não pôde fazer a falta porque já estava amarelado. Então fez um primeiro tempo bastante ruim. No segundo tempo veio a redenção, inclusive dele, porque ele marcou o gol de empate quando o Brasil pressionava e pressionava muito. E aí no final do jogo, o Martinelli, que entrou no segundo tempo, Carlo Ancelotti mexeu certo, fez o gol, deu alívio para a seleção brasileira, um sufoco esse jogo. E o Brasil está classificado para a fase oitavas de final. A gente antecipou que o jogo ia ser bastante complicado. A seleção japonesa é muito bem treinada, é um time bastante organizado, tem um grande goleiro, o Suzuki fez grandes intervenções, principalmente no chute do Vinícius Júnior, que ele fez uma jogadaça, mas a seleção brasileira passou. A gente tem que respirar, avaliar o que deu errado e se concentrar para o próximo jogo, que vai ser já no domingo. O adversário a gente não sabe ainda, o jogo vai ser realizado na terça-feira, Noruega ou Costa do Marfim. A seleção vai ter algum desfalques. O Danilo tomou um cartão amarelo, o Casemiro também, ambos estão fora da partida. Os dois estão suspensos fora da partida, então o técnico Carlo Ancelotti vai ter que quebrar a cabeça para definir os seus substitutos. Independente de quem passe, acredito que o Japão era um adversário, inclusive, mais difícil do que o que vai vir agora. Mas tem que levar também com seriedade para o Brasil conseguir avançando passo a passo para chegar no tão sonhado Hexa.
1: Tá aí, obrigado Vini Gajewski. Vamos ficando na torcida aí, né?
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1: Mais informação chegando com a Ana Lúcia Jacomini. Foi prorrogado o prazo para a declaração anual do rebanho.
4: A Secretaria da Agricultura, Pecuária, Produção Sustentável e Irrigação, a SEAP, confirmou a prorrogação do prazo para declaração anual do rebanho. Agora, os produtores rurais gaúchos têm prazo até o dia 10 de julho para efetivar a declaração. No município de Marau e também nos municípios que compreendem a área de atuação da Inspetoria Veterinária e Zootécnica do município, ainda restam produtores a cumprir com a obrigatoriedade, conforme revela Maurício Flores, o chefe da IVZ de Marau.
5: Fizemos um levantamento aqui, então estão faltando aqui em torno de 85, 86 produtores aqui no município de Marau para fazer a declaração. O município de Vila Maria está em torno de 21 produtores ainda para fazer. O município de Camargo está em torno de 27, 28 produtores para fazer a declaração. Município de Nova Alvorada, 13 produtores ainda para fazer a declaração. É satisfatório pelo Ministério da Agricultura, que exige no mínimo geral no estado 80%, né? Então nós já passamos esse índice. Mas lembrando que quem não fizer vai gerar algumas complicações, né? O produtor, imediatamente o seu cadastro será bloqueado no sistema, ele é impedido de fazer movimentações de entrada e saída, independentemente da espécie, né? Se é bovino, se ele tem avicultura de corte, se é suinicultura, ovino, qualquer outra espécie, equinos, né? Então, esse produtor, ele fica bloqueado o sistema. E para fazer o desbloqueio, ele tem que fazer a declaração, porém agora fora do prazo, né? E como ele está fazendo fora do prazo, ele recebe uma infração. Inicialmente, essa infração é uma advertência, se for a primeira vez que ele esqueceu de fazer a declaração dentro do período obrigatório, certo? Então, sendo uma segunda já vez que ele, se ele já recebeu uma infração num outro momento, num outro ano que ele não fez dentro do período, essa infração já não é mais uma advertência, já é uma multa, né? Porque como é de caráter obrigatório fazer a declaração, né? Então, é por isso que acarreta essas complicações. Hein?
4: O novo prazo para a declaração anual do rebanho é, então, o dia 10 de julho. Todos os produtores rurais que possuem criação de animais são obrigados a declarar. Ana Lúcia Jacomini para a tua rádio.
1: Tá aí, obrigado Ana Lúcia Jacomini. 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Paz e bem, meu amigo, minha amiga. Vou colocar agenda para encerrar aqui com a colega Rosana Costenar.
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7: Na lista das festas das comunidades da região, nos dias 4 e 5 de julho, a comunidade de Cachoeirão convida para a festa. No sábado, ao meio-dia, haverá almoço servido nas mesas com carne de gado, carne suína, galeto e saladas diversas. E no domingo, 10h30, missa, meio-dia, churrasco padrão com copo e cozinha, 14h30, tarde dançante com Fábio Martelo e banda, entrada franca. Eventos. De 3 a 5 de julho acontece o 10º Festival Nacional do Salame, no Parque Lauro Risseri Bortolom. A entrada é franca para pedestres. Na programação musical, na sexta, a partir das 5h30, acontece recepção da Fábrica de Gaiteiros. Às 18 horas será realizado o protocolo de abertura. E depois tem Doug Wills Music in Art às 7 horas da noite e Ragazzi dei Monti às 9 horas da noite. O encerramento desse primeiro dia está previsto para as 23 horas. No sábado, dia 4, as atividades começam às 10 da manhã no parque. A programação vai contar com Marcelo Perim às 11 horas, grupo de dança Arte e Dança, do Lazer e Convivência à 1 da tarde, Kelly Felipe à 1h10, oficinas gastronômicas também vão acontecer a partir das 14 horas. O grupo Sonho de Itália, às 15 horas, banda Rádio Itália, às 17 horas, banda La Constância, às 19 horas e banda Pandora, às 21 horas. O encerramento acontece às 23 horas. No domingo, dia 5, a programação também inicia às 10 horas da manhã lá no parque. Entre as atrações estão o Coral Alegria Franciscana, às 11 horas, o Coral Santa Cecília, ao meio-dia, banda Santa Cecília, às 13 horas, oficina gastronômica, às 14 horas, grupo Passiones, às 15 horas e show de Joca Martins, às 17 horas. O encerramento oficial do Festival do Salame está previsto para as 19 horas do domingo. Rosana Costenaro para a tua Rádio Alvorada.
1: Obrigado, colega Rosana Costenaro. Fechei, faz bem. Vem aí, Johnny Franço, e o programa Tua Noite. Eu volto amanhã.
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1: Opa, vamos lá então, 7 horas 4 minutos, 7 e 4, temperatura 14 graus aqui na área central de Marau. Muito boa noite Rio Grande, boa noite Marau, boa noite Brasil. É, amigos da Rádio Alvorada, da tua Rádio Alvorada, tá começando aqui mais uma edição do Tua Noite. Que beleza, hein? A companhia certa para quem trabalhou o dia inteiro, é, para quem está na estrada. É, e para quem tá em casa, um abraço você que tá em casa nos acompanhando ou reunido com a família. Que segunda para você, torcedor brasileiro. Depois de um jogo aí de muita emoção, sofrimento e o coração na ponta da chuteira, a seleção brasileira garantiu a classificação e segue viva na competição. Nem sempre é do jeito que a gente imagina, hein? Mas o importante é seguir em frente e com essa energia de esperança que a gente começa a programação aqui no Tua Noite, pela tua Rádio Alvorada. A música não para, vem aí uma sequência especial com o melhor do sertanejo, das bandas e também da música gaúcha, valorizando as nossas raízes e embalando a sua noite com alegria e boa companhia. É o nosso muito obrigado a você, ouvinte, que escolhe a tua Rádio Alvorada todos os dias para fazer parte da sua vida. A sua audiência é a nossa maior motivação, hein? 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Tá no ar o Tua Noite. 7:06. Vamos lá. Olha quem que apareceu para cantar primeiro aqui para começar a programação. Iniciar mais essa semana. Maiara e Maraíza com Marília Mendonça. Matando a saudade um pouco da voz da Marília Mendonça. Cheiro de shampoo. Boa noite.
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0: Fala, meu amigo Johnny. Boa noite. Segundou na elegância. Aqui quem fala é o Zalo. Toca uma música pra eu e pra minha mãe Marília. Zezé de Camargo, Irmão da Lua. Pra começar a semana apaixonado, com o coração partido. Um forte abraço, meu querido. Tamo junto. E o programa tá, ó, show de bola. Valeu, piazão.
1: Valeu, valeu, parceiro, valeu, Zalo, valeu, agora sim, agora arrucinei a máquina aqui, viu, Zalo, às vezes o cara dá uns gritos aqui, chega a explodir a caixa, né? Então aí, irmão, obrigado aí, ótima semana pra você também, abraço, Zalo, abraço pra Marília, Irmão da Lua, Amigo das Estrelas, 7h13.

0: Maravilha, bom demais, tá aí, sonzeira, sonzeira com Zezé de Camargo e Luciano arrepiando e começando a semana bem pra cima aí com um alto astral. Aí, sonzaço, irmão da lua, amigo das estrelas, também teve proposta com Sétimo Sentido, Cheiro de Shampoo, Marília Mendonça, Recordar aí a Eterna e Maiara e Maraíza, 7:17, a gente vai chamando agora aqui na sequência a previsão do tempo com Kátia Valente.
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0: 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Kátia Valente, fala pra nós. Calorzinho, deu uma mudada na temperatura, tá agradável, 14 graus, chegando quase aos 15 graus. E aí, como fica o tempo, Kátia Valente?
2: Já amanhã, terça-feira, as instabilidades aumentam por grande parte do estado, toda a metade norte, portanto, aqui também o centro-norte gaúcho vai ter uma condição de instabilidade. Ou seja, a nebulosidade cresce bastante, há previsão de pancadas de chuva, eventualmente até algumas pancadas um pouquinho mais expressivas, mas isso assim de forma mais isolada. As chuvas mais intensas vão se concentrar ainda no norte, nordeste e noroeste, inclusive com trovoadas e granizo nessas regiões. Por aqui, então, é uma condição de chuva um pouco mais fraca predominando, mas com bastante umidade. A temperatura oscila entre 16 e 17 graus na tarde desta terça-feira. Depois, na quarta-feira, seguimos com as instabilidades predominando e, eventualmente, com algumas chuvas um pouco mais expressivas por aqui. Com a previsão do tempo, Kátia Valente.
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0: 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Vamos lá, mais música chegando. A Garota do Baile, som 7, que aproveita para estender um convite. Uma baita festa que acontece aí no bairro Guadalupe. Vamos deixar rodar o som 7 aí. Lembrando que nesse final de semana tem jantar, baile no Guadalupe, tá certo? Não fique de fora. Aproveite, já vai garantindo aí pro final de semana o teu ingresso. Casa lotada, 7:20.
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1: Vamos lá então, agora 7h26, 7 horas 26 minutos, Tua Noite. 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Manda um abraço aqui para o nosso ouvinte, a Janice Molossi. Já vou colocar na sequência o teu pedido musical. Segue aberto, pessoal que tem o WhatsApp aí. Agora é a hora do Te Aproxega. Que nem diria o Mano Lima, coisinha que atenta aos homens, eu te escrevo, meu amor. 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

Esse foi o som aqui do Murilo Huff, Dedo do Meio. 25 faltando para as 8. 25 para as 8, pedido aqui da nossa ouvinte, a Salete. Alô, Salete. Vou pedir aos anjos. André Renner. Aquele abraço. Boa noite. É a tua Rádio Alvorada 107.7. Cola lá, hein? Sai daí, não. Ah, olha que legal esse som, hein?

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0: Vamos lá, gente. Agora 15 faltando para as 8. Tô com o Edson Dutra para cantar aqui na sequência. Foi a semana passada que um ouvinte disse assim: Johnny, mas tem que deixar rodar a trilha. Não posso deixar rodar a trilha, cara. A gente tem aqui, ó, entrou a trilha, já tem, às vezes se estende um pouquinho, porque às vezes a gente atende também o telefone. E é bom de conversar, né? O pessoal aqui dos ouvintes, a gente bate um papo e tal, mas a gente tem que seguir botando aqui e tocar a programação. E a patronagem é muito bom, assim, a evolução que a gente tem aqui dentro com a nossa diretoria, Mauro Matesco, Frei Renor, né? A nossa coordenadora de jornalismo, Ana Lúcia, enfim, todos os nossos colegas, né? E fazem a coisa acontecer. E a gente tem que andar conforme a banda toque. É muito bom. Eu digo assim, ó, que sintonia maravilhosa. Parabéns aí a toda a comitiva aqui da tua Rádio Alvorada, tanto quanto a mais nova, pela homenagem que fizeram pro Zé Maculan. 40 anos, cara. 40 anos aqui na emissora. A gente foi colega lá mais de 13 anos atrás. E um baita cara, né? Uma pessoa aí que dispensa comentários. Muito lindas homenagens. Parabéns à emissora e parabéns a você, amigo ouvinte, que mandou a mensagem aí pelos 40 anos de rádio do Zé. Sucesso para você, viu, Zé? Luiz Carlos também, essa lenda viva. Que trabalho que faz lá quando abre no clarear do dia, né? Um abraço aí, Luiz Carlos, e também a toda a nossa equipe, né? Todo o pessoal da... Não vou falar todo mundo, que a equipe é enorme, né? Mas enfim, foi 40 anos aí do nosso colega Zé de rádio, e a gente não pode deixar de homenageá-lo sempre aqui, valorizar, né, esse pessoal. Gente, vem o jantar no bairro Guadalupe, dia 4 de julho. Jantar baile, animação musical da Almagos, tem no cardápio carne de gado, porco, frango, saladas diversas. O jantar será servido a partir das 20 horas. 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E Posto Marau Norte Sul. Um abraço lá ao Evandro e também ao Ayrton. Não perca! 4 de julho, né? Esse próximo final de semana. Carne boa, ambiente legal para você aproveitar aí na Guadalupe. Tá certo? Deixa eu mandar um abraço pro Adelar. O Adelar é quiropraxista, né? Além de ser cantor, artista. Fica aí o nosso cumprimento para ele, para sua esposa, a família, o Johnny, seu filho. O pessoal que faz um trabalho fantástico, né? Toca muito bem. Quem gosta de dançar, gente, garanta o seu ingresso. São limitados aí com a diretoria do bairro Guadalupe. Andança Serrana. Andança Serrana. Edson Dutra no Te Aproxega.
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1: Manda um abraço aqui para Nelci e também o Ariel. Muito obrigado pela sintonia. A gente vai rodar aqui a banda do... é o Cleiton Borges, Uma Sola Jota.
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1: Dançar agarradinho.
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1: Dançar com minha amada, né? Agarradinho, né? Quem pediu esse som esses dias também? O Romeu. Abraço, Romeu. Romeu, alô, Romeu. Uma Sola Jota. Cleiton Borges.

0: Maravilha, quatro minutos faltando para, ou melhor, três faltando para as oito. Três para as oito. Fechando. Oxe, nossa senhora. Segura, Zezé de Camargo e Luciano. Segura um pouquinho, Zé. Porque eu tenho que falar aqui dos nossos patrocinadores.
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0: 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Um abraço, uma excelente semana aí ao nosso parceiro Marcelo, o Marcelinho, o gaiteiro, tá? E teve o pessoal lá, o Silvio, lá da Multicasa. Valeu, parceiro. Um abração aí. 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Agora, 1 para as 8. 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
0: Dou a vida por um beijo. Zezé de Camargo e Luciano. Um abraço para Neuci, o Ariel. Valeu, obrigadão. Já rodou a música, né? Já rodou. Que ela tá sempre ligada com a gente aí. Também o seu Segueto. Tava demais, hein? Muito bom os bolinhos. Né? Cueca virada do Grustli. Grustli. Demais. 8 horas.

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9: Vamos lá, agora 8h06, abrindo a segunda hora aqui da programação, agradecendo a sua audiência em nome do Mercado Titon. 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Mandar um abraço aqui também pro Dirceu Pietroski. Muito obrigado, Dirceu, pela companhia. Forte abraço, parceiro. Uma ótima semana. Ah, essa música aqui do Leandro. Eu não consegui achar essa música aqui do Leandro, viu, tio? Eu vou rodar Coisa de Deus, que é do Michel Teló com Jorge Mateus. Mas eu já ouvi essa música aqui, que é A Catedral. Uma das primeiras lá canções que o Leandro cantou muito bem. Nosso quadro é sertanejo, banda, as bandas e gaúcha. E A Catedral, eu até não sei dizer que ritmo que ficaria isso, né? Faz uma versão brasileira, romântica, barbaridade, né? Muito obrigado pela sintonia, obrigado pela pedida, Janice. E a minha ouvinte, vamos ver qual é que é. Vamos ver qual é que é a minha ouvinte que está no ar hoje comigo, batendo um fio.
10: Abraço, Johnny. Eu quero escutar uma música Galdeia.
9: Uma música Galdeia.
10: Pro pai, a avó e eu, Evelyn.
9: Uma Galdeia. Tá bom. Já roda na sequência aí. Valeu, Evelyn.
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0: Previsão do tempo, 8h17, Kátia Valente, temperatura 14 graus.
1: Já amanhã, terça-feira, as instabilidades aumentam por grande parte do estado, toda a metade norte, portanto, aqui também o centro-norte gaúcho vai ter uma condição de instabilidade. Ou seja, a nebulosidade cresce bastante, há previsão de pancadas de chuva, eventualmente até algumas pancadas um pouquinho mais expressivas, mas isso assim de forma mais isolada. As chuvas mais intensas vão se concentrar ainda no norte, nordeste e noroeste, inclusive com trovoadas e granizo nessas regiões. Por aqui, então, é uma condição de chuva um pouco mais fraca predominando, mas com bastante umidade. A temperatura oscila entre 16 e 17 graus na tarde desta terça-feira. Depois, na quarta-feira, seguimos com as instabilidades predominando e, eventualmente, com algumas chuvas um pouco mais expressivas por aqui. Com a previsão do tempo, Kátia Valente.
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0: Um abraço, pessoal, no restaurante Bela Vila, em Vila Maria, acompanhando aqui o programa, o Cabeça. Gente boa. Abraço, Cabeça. Obrigado aí pela sintonia, parceiro. Também família Lorini, companheiro chinês e sua excelentíssima mãe. E família Tedesco, também sempre sintonizado com a gente. Povo da Vila, obrigado pelo carinho e pela participação também aqui no programa. Buenas, estamos na escuta. O Tiburcio da Estância. Já nasci de bigode, já ouvi essa música aqui. Obrigado, Lombinho. Pessoal que tá no bar da Eliane, sintonizado com a gente. Aí na Santa Rita.

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1: Alô, Joel! Segura! O som de banda às 8 horas 21 minutos. 8h21.
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1: 14 graus a temperatura. 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
9: 8 horas 26 minutos, 8h26, Rei do Bailão, o lugar das melhores bandas, o local onde você que quer dançar, se divertir, o ambiente alegre na saída para Passo Fundo, aonde você encontra as melhores bandas. 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Um abraço, Raimundo, Gabriel, família Greff, a esposa lá do Raimundo, pessoal todo que está sempre na peleja e trabalhando muito para atender quem vem de perto e quem vem de longe. Obrigado também ao Jonathan, que está ligado com a gente, o Jonathan Mello, a Patrícia. Hoje está de aniversário aqui a Fabiana Durante. Um abraço, Fabi. Muita saúde. Deus abençoe. A Fabi, que é motorista, adora dirigir, né? Ela trabalha com a Marisul Transportes. E uma rica de uma pessoa, uma baita profissional. E sempre que pode estar ouvindo o programa, fica aqui o nosso cumprimento e desejo de muitas felicidades para você, Fabiana Durante, pela passagem do teu aniversário. Ainda também a Alessandra Monteiro, a Luana. Alô, Luana! Luana Roy. Parabéns, Luana. A Luana é prima do Jank. Onde é que é a festa hoje, Luana? Não avisou nada. Sempre tem que rolar alguma coisa aí, né? A Lilian. A Angel Zanoni. E também um abração lá pro João Pedro Tagliari. O João Pedro Tagliari, ali da na pessoal da AgroSonora, em Passo Fundo, os nossos parceiros aqui da AgroSonora Comercial Agrícola, lá no Trevo da Santa Marta. Um abraço aí, parabéns, João Pedro. Receba o carinho aqui de todo o pessoal de Marau, a Ana Cristina. Quando a gente fala aí, todo o pessoal de Marau, a gente fala aí de toda a equipe AgroSonora, parabenizando. Também o Jorge Paulo, o Christian, o Zandonai, o Ricardo, o Matias e a Jô. Pessoal aqui da AgroSonora, parabenizando aí também o João Pedro Talhari. Passo Fundo, tem Passo Fundo e Carazinho, né? No Trevo da Santa Marta e em Carazinho, AgroSonora Comercial Agrícola. 8 horas 29 minutos, roda de chimarrão, Oswaldir e Carlos Magrão. Não podemos esquecer do quadro, né? O quadro...
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1: Linda demais, tá aí, música bonita. Com a Roda de Chimarrão, Oswaldir e Carlos Magrão. 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Rei do Bailão, 8h33. Vamos lá com Vida de Cão. 14 graus.
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1: 14 para as 9, vamos seguir com a programação aqui, trazendo agora nosso quadro Te Aproxega e uma poesia muito legal. Uma poesia muito legal, não, uma poesia bueníssima. Com aquela homenagem aí para todos os casais que estão aí na sintonia desta roda de prosa aqui, né, no programa Tua Noite. E se existe alguma pendência, uma palavra guardada ou um silêncio que pesa no peito, quem sabe este seja um momento aí de conversar. Porque o amor, assim como o campo, precisa de cuidado, respeito e dedicação para continuar florescendo. Por isso, eu separei um verso aqui no nosso quadro Te Aproxega, na voz do ilustríssimo Odilon Ramos, prosa chucra.
2: Te Aproxega. E ouve o canto gauchesco de Odilon Ramos, prosa chucra. Aprenda, tira um tempo, vem tomar um mate, amigo, que eu quero prosear contigo para ajustar nossas pendências. Eu bem que tenho consciência de que este meu jeito potro nos botou um contra o outro, estropiando a convivência. Reconheço os meus defeitos, eu fui criado a lobruto. Sou falquejado e matuto, empacador e coiceiro. Mas sei que sou bom parceiro. E se no meu jeito rude sobrar alguma virtude, será tua por inteiro. Sou pobre como barreiro que do barro faz seu rancho. Vim ao mundo de carancho porque não fui convidado. Mas se um dia no meu lado encontraste algum prazer, tu tens todo o meu querer pra ficar no meu costado. Tuas razões reconheço, mas também tenha paciência. Se tu botasses tenência, com certeza saberia. Com jeito e fala macia, já me terias domado. E em troca do teu agrado, tudo de mim eu daria. Se eu não sei viver solito, nem tu te aguentas sozinha, vem te aquecer, prenda minha, na lã do meu bichará. Nosso amor florescerá, mas se não for por amor, não precisa minha flor, deixa ficar como está. Aos rebencaços, a vida vai ensinando ao vivente não repetir novamente o que de errado se fez. Se um pouco ainda me crês, desata o nó do rancor para voltar ao partidor e começar outra vez.
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moça, é a moça dessa foto 3x4. Segura! Bom demais! San Marino aí no tempo que o Magrão aí tava arrepiando também, mandando, botando pressão na massa brasileira. A foto 3x4. Que beleza! Vamos chegar aqui, 7 faltando para as 9. 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Dia 4 de julho vem aí jantar baile no bairro Guadalupe, animação, a banda musical Dalmagos. Tá? Um abraço pro Adelar, um grande parceiro e um baita profissional, gente de muito tempo da música. E também ele é quiropraxista, pelo menos já me ajudou um monte aí quando andava meio descontado, né? Um baita cara. Um abraço também para sua esposa, o Johnny, todo o pessoal aí da banda Dalmagos. E lembrando, gente, que ali na Guadalupe vai ter gado, porco, frango, saladas diversas, né? Tem muita coisa boa para o pessoal aproveitar ali, tá bom? 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Eita, coisa boa! Alô, parceria! Alô, Jusce! Pessoal da Parceria Cereais, aí o nosso quebra-costela, valeu, gente! Tamo junto aí! Vai dar um festaço aí na Guadalupe! Eita, povo bom! Alô, Vermelho! Um abraço a toda a comitiva, todo o pessoal que está se organizando para essa baita festa aí no dia 4 no bairro Guadalupe. 5 para as 9, acabou o tempo. Olha o tempo, somos escravos do relógio. Então tá na hora de dar tchau, né? Tá na hora de dar tchau. Vou rodar uma música bem gaúcha aqui lá para menininha que eu gosto de música boa, Johnny. Quero música boa. 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E para fechar e encerrar, aquele toque, né? Aquele toque aqui, o nosso despertar divino. Haverá momentos em que você olhará ao redor e verá multidões seguindo em outra direção. Enquanto seu coração insiste em permanecer onde há verdade, mesmo que doa, e é aí que muita gente desiste. Não é por falta de força, mas muitas vezes por medo de caminhar sem aplausos. Mas existe algo poderoso em quem continua mesmo sozinho. Porque algumas estradas não foram feitas para quem quer aprovação, foram feitas para quem escolheu paz em vez de aparência, consciência em vez de aceitação, verdade em vez de companhia vazia. Nem todo mundo terá coragem de entender suas escolhas. E tudo bem, o sol também caminha sozinho no céu e ainda assim ilumina tudo ao redor. Não traia quem você é apenas para não se sentir sozinho. Não traia quem você é apenas para não se sentir sozinho. Há solidões que machucam, mas existe uma ainda pior, a de abandonar a si mesmo para caber onde nunca foi o seu lugar. Continue no caminho certo, mesmo devagar, mesmo cansado, mesmo sem plateia, porque no final a alma reconhece quando os pés caminharam na direção certa. Valeu, gente. Um abraço e até amanhã. Na sequência, a voz do Brasil.

0: programa Mar Aberto de renovação e ampliação da frota do sistema Petrobras. Com previsão de entrega para julho, uma das embarcações em construção no estaleiro Detroit, em Itajaí, é a Starnav Electra, de transporte de suprimentos. O barco conta com sistemas de geração e distribuição de energia, além de novas tecnologias de pintura e de sistemas anti-incrustação, contribuindo para menor consumo de combustível e menor nível de emissões de poluição. Segundo a presidente da Petrobras, Magda Chambriard, os empreendimentos se alinham com a política verde da empresa.
1: Esses barcos têm tecnologia atual embarcada, respeitam o nosso Acordo de Paris, respeitam as nossas intenções de sustentabilidade, apoio ao meio ambiente.
0: O presidente Lula destacou o fortalecimento da indústria naval brasileira.
2: A coisa custa 10 milhões mais barato. Por que que não compra da China? Porque a China não paga salário do povo brasileiro. Mas quando você compra de lá, você não desenvolve a indústria nacional. Quando você compra de lá, você não desenvolve tecnologia aqui. Quando você compra de lá, você não gera emprego.